0: Mas além de ser em desacordo com a lei, acabou também sendo utilizado para oferecer publicidade para crianças e adolescentes no ambiente que a gente já sabia que não era apropriado para ela.
1: A NPD determinou ainda a eliminação dos dados coletados de forma irregular. E a ByteDance se comprometeu a implementar um plano de conformidade para melhorar a proteção de crianças e adolescentes no TikTok. Entre as medidas estão configurações de privacidade mais restritivas para menores de 16 anos, que só poderão ser alteradas com autorização dos responsáveis, além do reforço da supervisão parental e de filtros de conteúdo. Medidas que são fruto da fiscalização da agência reguladora, garantiu a diretora da NPD, Lorena Gilberti Coutinho.
2: A atuação da NPD, ela não se resumiu a essa multa que foi imposta. Muito mais importante que isso foram as melhorias trazidas, né, que foram incorporadas ao modelo de negócio da empresa e que vão trazer um ambiente muito mais seguro para crianças e adolescentes.
1: O diretor-presidente da NPD, Valdemar Gonçalves Orunho Júnior, destaca que outras plataformas também estão sendo analisadas para que os direitos de proteção de dados sejam garantidos.
3: É ficar bem claro que nós estamos atuando, é uma atuação bastante técnica, bastante em cima da lei, a Lei Geral de Proteção de Dados, agora também com o nosso ECA digital.
1: A decisão ainda pode ser contestada pela empresa no Conselho Diretor da NPD, no prazo de 10 dias úteis. Reportagem Pablo Mundim.
4: Em nota, a plataforma TikTok informou que apresentou um plano de conformidade à NPD, que foi aprovado pela agência no ano passado.
5: A empresa diz que a multa se refere a um período anterior a 2021 e não reflete as medidas implementadas pela plataforma, como a adoção de 50 recursos e configurações voltados para a segurança de crianças e adolescentes.
4: Provedores de aplicações de internet, como as plataformas digitais direcionadas a crianças e adolescentes, devem publicar relatório até 17 de setembro sobre medidas de proteção a esse público.
5: A jornalista Mariana Jungmann conversou sobre o tema com Fabrício Lopes, superintendente de fiscalização da Agência Nacional de Proteção de Dados. Vamos ouvir.
6: Olá, superintendente, muito bem-vindo à Voz do Brasil. Vamos começar falando um pouco sobre o trabalho da NPD, a Agência Nacional de Proteção de Dados, né? É um órgão relativamente novo que foi instalado em 2020. O senhor pode explicar para a gente, né, para o nosso ouvinte, qual é a função da agência, as suas áreas de atuação?
0: Olá, Mariana, bom dia e bom dia a todos que estão nos vendo, nos ouvindo. A Agência Nacional de Proteção de Dados, ela começou para garantir que dados pessoais de cidadãos brasileiros fossem tratados com respeito e sem abusos. O fato das pessoas poderem coletar informações sobre nós e trabalharem com elas não permite que as pessoas façam qualquer coisa com essas informações. O uso desses dados tem que ser legítimo e nunca pode ser em detrimento do cidadão, do titular de dados. E recentemente a gente teve alguma ampliação das nossas competências, mas acho que a gente pode posso explicando isso ao longo do período também.
6: É, eu ia justamente comentar isso. Mais recentemente, a NPD ganhou aí mais notoriedade porque é o órgão responsável por fiscalizar as plataformas digitais no que se refere ao cumprimento do Estatuto Digital da Criança e do Adolescente, que foi aprovado, no ano passado e que tem aí um impacto muito grande, né? Como que é feita essa fiscalização? Quais são os pontos principais que a NPD observa, então, ao fazer a fiscalização sobre o cumprimento do ECA digital?
0: Nós já vimos fiscalizando, em função da nossa competência de proteger dados pessoais, vários temas que tangenciavam a proteção de crianças e adolescentes no ambiente digital. Então, quando foi proferida a lei, editada a lei, e ela foi, depois entrou em vigor, nós ampliamos aquilo que a gente podia fazer no ambiente digital para proteger crianças e adolescentes. Então, a gente trouxe os métodos de fiscalização que a gente tinha para a proteção de dados pessoais para dentro do ECA digital também. É uma lógica em que a NPD procura conhecer o setor. Então a gente faz um monitoramento e esse monitoramento ele trabalha inclusive com informações que a própria sociedade encaminha para nós, que a imprensa encaminha para nós, que o Ministério Público e outras autoridades também encaminham para a gente, que a gente faz uma grande condensação dessas informações para que a gente tenha condições de escolher para onde apontar a nossa fiscalização e o nosso foco. É um universo muito vasto, a gente precisa priorizar. E essa priorização não pode ser com base no humor, do bom humor do fiscal. Tem que ser com base em dados, em fatos que consigam orientar a nossa atuação e que ela seja esteja em sintonia com aquilo que a sociedade traz para a gente como urgência, como necessidade para ela.
6: Agora, a gente está num período importante também para essa fiscalização, porque está correndo aí o prazo para essas empresas entregarem os relatórios de transparência sobre o acesso de crianças e adolescentes, né? Quais são as informações que tem que estar nesses relatórios e para que, que eles servem?
0: O relatório de transparência, vamos lá, acho que vou começar dizendo para que, que ele serve. Ele é uma maneira que a empresa tem de contar para a sociedade todos os seus esforços e processos que ela está fazendo para obedecer ao ECA Digital, especificamente no que se refere a lidar com denúncias. Porque, e há um cuidado, um balanço muito sensível no ECA Digital, que é, não é a NPD quem faz o controle do que pode e não pode ficar no ar. Esse controle, ele é um controle dividido entre o titular de dados, entre o pai da criança adolescente, entre a própria criança e a plataforma, em que as pessoas indicam para a plataforma aquilo que elas entendem que é uma violação, e a plataforma recebe aquela demanda e precisa avaliar e retirar do ar no tempo correto. A NPD garantir que essa conversa entre titular, entre cidadão e criança e a plataforma aconteça conforme as regras da lei. E aí o relatório de transparência é uma maneira que essa empresa tem de contar para a sociedade o que ela já está fazendo. Porque é um pouco diferente ela mandar um relatório só para a gente avaliar aqui. Na verdade, a ideia é que isso seja público e que a sociedade consiga, inclusive, pegar essas informações e fazer pesquisa e montar indicadores. Então, a ideia do relatório é isso. O que vai ter lá? Vai ter, por exemplo, informações como quantidade de denúncias que ela recebeu, tempo médio de tratamento, de onde ela mais recebeu denúncia, qual foi o tipo mais de denúncia que ela recebeu, quais são os processos que ela costuma fazer, quantas ela atendeu, quantas ela não atendeu, como é que é o processo para lidar com isso. Então, é mais ou menos essa a ideia dela, a empresa trazendo para a sociedade como é que ela está operando, colocando em prática aquilo que a... Até mesmo com um elemento de verificação. Se uma instituição, por exemplo, fez várias reclamações para a plataforma e não aparece no relatório, alguma coisa está errada.
6: Bom, recentemente a NPD determinou a suspensão, né, das transmissões ao vivo pela plataforma Discord. Esse ato ocorreu após um caso de suicídio de uma criança de 13 anos durante uma live na plataforma e foi uma medida cautelar. Existem outras cautelares, superintendente, que podem ser adotadas contra a plataformas, né? E em caso de descumprimento delas, o que pode acontecer? As plataformas podem ter atuação suspensa no Brasil ou isso depende ainda de autorização judicial? Como é que funciona?
0: Bom, quando é falta cautelar, a gente tem competência e poder legal para emitir cautelares. Mariana, está previsto na lei do processo administrativo. Mas essa cautelar também não fica a nosso sabor. A gente tem que demonstrar que existe um perigo e que existe uma grande chance do que a gente está verificando tem amparo na lei ou está contra a lei para a gente mandar parar, que é o fumus boniores e o perigo na demora. E a cautelar, nesse sentido, ela é delimitada pelo seu aspecto utilitário, né? Para que ela serve, o que ela está tentando impedir. Então, não existe uma medida específica, mas eu posso, eventualmente, a NPD pode, em algum momento, determinar medidas adicionais à plataforma na proporção que a gente entender que a gente ainda precisa fazer mais alguma coisa para proteger crianças e adolescentes no ambiente digital. A ideia de uma cautelar, essa é temporária, isso é importante dizer, ela não é para ser permanente, e a gente tem bastante esperança de que a plataforma vai reagir em tempo de diminuir essa incomodação que gera para a população de não ter mais esse tipo de ferramenta disponível. Mas vamos lá, supondo que ela não cumpra a cautelar ou aconteça alguma coisa, a gente tem que elevar o tom da conversa. Aí existe a possibilidade da superintendência encaminhar para o conselho diretor pedindo que acrescente a medida cautelar também a uma multa diária pelo descumprimento. E veja, isso a gente está dentro da cautelar. A gente pode também, no longo prazo, entender que a empresa não quis cooperar de maneira nenhuma e aí é importante, a gente vai abrir um processo sancionador e sancioná-la pela violação que a gente entende que acontecia, como também por não ter cumprido a cautelar. E aí a situação vai gradativamente ficando cada vez mais severa para a empresa.
6: Muito bem. Bom, nós conversamos com o Fabrício Lopes, superintendente de fiscalização da Agência Nacional de Proteção de Dados. Superintendente, muito obrigado pela sua entrevista aqui à Voz do Brasil.
0: Muito obrigado, Mariana. Um abraço a todo mundo.
4: E você pode enviar sugestões, denúncias, críticas à agência. O endereço é gov.br/ANPD.
5: prestadores de serviço têm a oportunidade de trabalhar para mais de 2 mil órgãos públicos.
4: Isso por meio da plataforma Contrata Mais Brasil, que acaba de disponibilizar 136 novas atividades.
7: Nesta terça-feira foi publicada

0: Diário Oficial, a atualização de dois editais que acrescentam 136 tipos de serviço à plataforma Contrata Mais Brasil, ligados à manutenção e pequenos reparos e serviços de apoio a ações institucionais e eventos. Com isso, ficam disponíveis 272 atividades em um único lugar. Na prática, funciona assim. O órgão público informa o serviço que deseja contratar, com a localidade e os prazos. Depois, microempreendedores individuais e produtores da agricultura familiar cadastrados são informados sobre as oportunidades e podem enviar suas propostas. Depois de analisá-las, o órgão público escolhe a mais vantajosa e formaliza a contratação. O uso da ferramenta é gratuito para órgãos públicos e empreendedores, sem cobrança de taxas ou comissões. O valor máximo de cada contratação de serviços pela plataforma é de R$ 13.098. Natália Koslick, para a Voz do Brasil.
1: Dicas do Enem.
2: Oi, meu nome é Bárbara Ribeiro e a minha pergunta é: como eu devo começar a me preparar para o Enem?
1: Quem vai falar um pouco mais sobre a preparação da prova do Enem é o conselheiro acadêmico Yuri Vieira. Ele também é professor de biologia e aproveita para dar umas dicas da área.
3: Fala pessoal, tudo bem? Yuri aqui, vou conversar com vocês um pouquinho sobre o Enem 2026. Esse ano temos algumas novidades aí com relação com textualizações de questões, como vocês observaram no Enem passado. Na biologia, fiquem atentos ali à ecologia, à fisiologia humana e à genética. Observem que a genética ela vem trazendo ali questões relacionadas à biotech e a vacinas. Ó, conteúdo muito comum. Fique atentos também que as questões do Enem agora ela vem mais contextualizada, né? Então você tem ali uma conexão com outras disciplinas. O foco agora é gerenciar tempo. Não pensem em ficar decorando conteúdo teórico. Esse momento agora é momento de gerenciar tempo de questões, resolver.

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1: Estamos no mês da gestante, um período para reforçar a importância dos cuidados durante a gravidez.
0: E o acompanhamento começa logo nos primeiros sinais de que vem bebê por aí.
1: Consultas, exames e vacinas passam a fazer parte dessa rotina e são importantes para acompanhar a saúde da mãe e do bebê e prevenir possíveis complicações.
2: O pré-natal é o passo mais importante para uma gravidez saudável, tanto para a mãe quanto para o bebê. Segundo Olivia Medeiros, diretora do Departamento de Gestão do Cuidado Integral à Saúde do Ministério da Saúde, o acompanhamento da gestação é o que vai garantir uma gravidez segura.
3: Iniciar o pré-natal até a 12ª semana de gestação é muito importante. Ela vai sendo acompanhada com consultas, exames, vacinas, testagens. E qual que é a importância disso? Quando a gente descobre que algum problema de saúde está acontecendo rapidamente, a gente trata isso com uma maior chance de sucesso.
2: A diretora Olivia lembra que as mulheres que fazem um pré-natal pelo SUS recebem gratuitamente a Caderneta Nacional da Gestante, onde ela pode anotar todo o calendário de consultas, vacinas e o histórico de exames. O documento também traz informações sobre violência obstétrica, saúde mental e direito da gestante.
3: Desde o pré-natal, do parto, existe um plano de parto na caderneta, o pós-parto, aí na caderneta da criança já começa todas as informações desse bebê, os marcos do desenvolvimento, as vacinas, né, as consultas. Essas duas cadernetas cumprem juntos, né, esse papel de acompanhamento.
2: A autônoma Maísa Franciane, de 24 anos, faz o pré-natal do segundo filho em uma unidade básica de saúde no Itapoã, Distrito Federal. Ela está com 23 semanas de gestação e, na consulta de rotina, realizou exames de sangue e teste rápido de sífilis e HIV. Todas as informações da idade gestacional foram para a caderneta, que a acompanha por todo lado.
4: Tudo anotadinho. É, sempre a gente precisa, né? E tendo tudo anotado, vai facilitar também no atendimento. Todo lugar que eu vou, até no ônibus, eu tenho que estar com a caderneta.
2: A enfermeira Kênia Kanayama foi quem atendeu a Maísa e diariamente atende outras futuras mamães. Ela fala da necessidade do registro das informações de saúde na caderneta.
5: Uma gestante com sífilis, ela vai ganhar neném, aí se não tem anotado que ela fez o tratamento, aí corre o risco de ter que a criança tomar injeções desnecessárias, né, fazer tratamento desnecessário, porque não sabe se a gestante concluiu o tratamento. Então tem que ter essas anotações na caderneta.
2: A versão online da caderneta da gestante pode ser baixada do site gov.br/saúde. Reportagem Graziele Bezerra.
0: No próximo mês serão oferecidas mais de 4.500 vagas em qualificação profissional para mulheres em todo o país.
1: Fique atento às oportunidades no Ministério da Educação.
6: Os cursos são realizados em instituições que ofertam a educação profissional e tecnológica. O programa atende mulheres maiores de 16 anos em situação de vulnerabilidade social, vítimas de violência, com baixa ou nenhuma escolaridade. A ideia do programa é capacitar essas mulheres, incluí-las no mercado de trabalho e gerar renda para elas e suas famílias. As qualificações são de graça e têm carga horária mínima de 160 horas. No total, no mês de setembro, vão ser oferecidos 43 cursos presenciais em 32 instituições de 19 estados. Entre os cursos estão auxiliar de cozinha, cuidadores infantil e de idoso, camareira e editor de projeto visual gráfico. Você pode conferir as vagas disponíveis no painel de oportunidades do Programa Nacional de Acesso ao Ensino Técnico e Emprego, ativando o filtro Mulheres Mil. Mais informações você encontra no site do Ministério da Educação.
1: Priscila Machado, para a Voz do Brasil.
0: A batata caiu 37% nas principais centrais de abastecimento, as CEASAs, do país no mês de julho.
1: É o que mostra o 8º boletim Hortigranjeiro divulgado hoje pela Companhia Nacional de Abastecimento, a Conab.
0: E além da batata, o tomate e a cenoura também ficaram mais baratos.
1: Segundo a Conab, a redução dos preços é reflexo do aumento da oferta.

0: oferta causado pela safra de inverno, como explica a gerente de produtos hortigranjeiros da Conab, Juliana Torres.
1: A gente teve esse movimento de queda, ele vem acumulado, né? Mês de junho também teve um movimento de queda. Se a gente compara os preços de julho com os de maio, quando o movimento era de alta, a queda foi de 48%, foi ainda mais maior, né? E esse cenário foi devido, né, à alta da oferta da safra de inverno, que forneceu cerca de 20% a mais para as seadas. Então, os preços ficaram nesse movimento de queda.
2: Depois de meses de cuidados e recuperação, dois animais silvestres estão de volta à natureza.
0: Um cachorro do mato atropelado enquanto atravessava uma estrada e uma fêmea de macaco prego resgatada com traumatismo craniano foram devolvidos à Floresta da Tijuca, no Rio de Janeiro.
2: A soltura foi feita pelo ICMBio e pela Secretaria Municipal de Meio Ambiente e Clima, com apoio de uma clínica veterinária especializada.
3: Um cachorro do mato e uma fêmea de macaco prego precisaram deixar temporariamente a vida livre da floresta para enfrentar um período de cuidados, tratamentos e recuperação. Depois de semanas de acompanhamento veterinário, os dois finalmente voltaram para casa. A soltura foi realizada no Parque Nacional da Tijuca, no Rio de Janeiro, em uma ação conjunta com o Instituto Chico Mendes de Conservação da Biodiversidade, o ICMBio, e da Secretaria Municipal de Meio Ambiente e Clima. A história do cachorro do mato começou em abril. O macho adulto atravessava a estrada quando foi atropelado e resgatado. Meses depois, uma fêmea de macaco prego foi resgatada com traumatismo craniano. Dentro do Parque Nacional da Tijuca, a soltura de animais não pode ser feita por qualquer pessoa ou instituição. É necessária avaliação e autorização prévia do ICMBio, como explica o agente de fiscalização do ICMBio, Gleidson Correia.
4: O Parque Nacional da Tijuca, ele permite a soltura, mas mediante uma autorização, para que esses animais tenham nenhum vírus e nenhuma bactéria, para que isso não passe para os animais que aqui habitam dentro do Parque Nacional da Tijuca. Essa autorização, ela nos ajuda a prevenir a soltura de animais exóticos.
3: A história também deixa um alerta sobre educação ambiental. A gerente da Patrulha Ambiental da Secretaria Municipal de Meio Ambiente e Clima, Mariana Ribeiro, reforça os cuidados que as pessoas devem ter ao encontrar animais silvestres.
5: A gente sempre tenta orientar que não alimentem os animais, não se aproximem desses animais, porque isso é o que traz risco para o animal, né? O animal, ele começa a ter a oferta daquele alimento e entender que essa aproximação do ser humano é algo seguro quando não é, né? Ele pode ser atropelado, ele pode ser capturado, ele pode ser vítima de várias situações de maus tratos.
3: Caso encontre algum animal silvestre ferido, em risco ou em situação de vulnerabilidade, entre em contato com órgãos de fiscalização e resgate, como a Polícia Militar Ambiental, o Corpo de Bombeiros ou mesmo as Secretarias Estaduais de Meio Ambiente. Reportagem Thaís de Araújo.
0: Estados localizados nas regiões Norte e Nordeste terão a tarifa de energia elétrica reduzida a partir de amanhã.
2: Isso por conta de reajustes tarifários de distribuidoras que operam nessas regiões.
0: Os impactos são para consumidores atendidos em baixa tensão, ou seja, em residências e pequenos comércios.
2: E podem chegar a mais de 10% de redução, no caso da distribuidora Energisa Rondônia.
0: A decisão é da Agência Nacional de Energia Elétrica. As informações estão em gov.br/anel.
2: E essas foram as notícias do governo federal.
0: Uma realização da Secretaria de Comunicação Social da Presidência da República.
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0: Fique agora com as notícias do Poder Judiciário do Congresso Nacional. Uma boa noite.
2: Boa noite para você. Até amanhã.
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8: Supremo debate a constitucionalidade da lei antipacção em audiência pública, conduzida pelo ministro Alexandre de Moraes.
9: Para o STJ, falta de demonstração de dolo específico impede configuração de nepotismo.
8: Policial federal é condenado pela justiça por envolvimento com tráfico de drogas.
9: Boa noite, eu sou Leandro Bezerra.
8: E eu sou Walter Lima.
9: O Supremo Tribunal Federal concluiu nesta terça-feira a audiência pública sobre a constitucionalidade de dispositivos da lei antifacção em vigor desde março.
8: Durante 2 dias, representantes de órgãos públicos, entidades jurídicas, universidades e organizações da sociedade civil apresentaram diferentes posições sobre os efeitos da norma no combate ao crime organizado e na preservação dos direitos e das garantias constitucionais.
9: Os debates abordaram a prisão preventiva automática, regras mais rígidas para a execução penal, a perda antecipada de bens, o monitoramento de comunicações entre advogados e clientes e a transferência de presos para presídios federais.
8: Também foi discutida a criação de um banco de dados sobre pessoas suspeitas de ligação com crime organizado. Participantes questionaram a falta de análise individual para prisão preventiva e possíveis violações ao Estado Democrático de Direito.
9: Outros defenderam medidas patrimoniais como forma de atingir o financiamento e os lucros das organizações criminosas. A audiência foi conduzida pelo ministro Alexandre de Moraes, relator das 4 ações que questionam a lei.
8: As contribuições vão subsidiar o julgamento quando o Supremo decidir se as regras serão mantidas, limitadas às declaradas inconstitucionais.
9: Falta de demonstração de dolo específico impede a configuração de nepotismo.
8: A conclusão é do STJ, Fátima Uchoa.
10: O Ministério Público de Minas Gerais ajuizou ação civil pública pela suposta prática de nepotismo contra um prefeito e as 2 filhas dele, nomeadas como secretárias municipais. O Tribunal de Justiça Estadual julgou o pedido improcedente e no STJ a primeira turma negou o recurso especial. O relator ministro Paulo Sérgio Domingues apontou que o fato de o prefeito ter nomeado as filhas como secretárias municipais, ainda que reprovável, sem o elemento subjetivo necessário e a demonstração de prejuízo ao erário, não configura improbidade. Para o relator, isso depende de outros elementos, como fraude ou ausência de qualificação técnica, e nesse caso, a corte local concluiu que as nomeadas possuíam capacidade técnica e não houve favorecimento econômico ou político nem fraude nas nomeações.
9: E se um erro do seu empregador te fizer perder dinheiro na aposentadoria complementar?
8: Quem julga isso? O TST decidiu que é a Justiça do Trabalho. Mila Amaral.
11: O caso é de uma ex-bancária da Caixa que diz que o banco não incluiu uma parcela chamada CTVA no cálculo do plano de previdência dela e isso teria reduzido o valor da aposentadoria. Para o Tribunal Regional de Minas, o caso não era trabalhista e por isso extinguiu o processo. Mas a segunda turma do TST reformou a decisão. Por unanimidade, os ministros entenderam que a bancária não quer mudar o benefício. Ela quer indenização por um suposto ato ilícito da Caixa enquanto empregadora. E em caso de ato ilícito de patrão, a competência é sim da Justiça do Trabalho.
9: Justiça condena policial federal e mais 3 envolvidos em tráfico de drogas e outros crimes no Aeroporto Internacional Eduardo Gomes, no Amazonas.
8: Denúncia foi apresentada pelo Ministério Público Federal. Repórter Sabrina Menezes.
12: Segundo as investigações, os criminosos recebiam as mochilas com as drogas após passarem pela inspeção do aeroporto. Além de facilitar o transporte dos entorpecentes, o policial também acessava os sistemas da Polícia Federal para buscar e fornecer informações privilegiadas ao grupo. O agente federal foi condenado por tráfico de drogas, associação ao tráfico e lavagem de capitais, com uma pena de 26 anos e 7 meses de prisão em regime inicial fechado, além da perda do cargo. O responsável pela logística e transporte da droga recebeu pena de 16 anos e 9 meses de prisão, além de multa, e os transportadores de 4 anos e 9 meses cada um.
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9: A você uma boa noite.
8: E até amanhã.
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13: Eu sou Paula Groba.
14: E eu sou Humberto Pinheiro.
13: E estes são os destaques de hoje do Jornal do Senado, que começa agora.
15: Incentivo ao futebol e novas regras para programas de milhagem entram na pauta do Senado.
16: Projeto permite abater do imposto de renda doações a projetos científicos.
15: Senado pode renovar mais de 2/3 de seus representantes nesta eleição.
16: Boa noite.
17: Boa noite.
16: Dois temas que fazem parte do dia a dia de milhões de brasileiros podem entrar na pauta do Senado: o futebol e os programas de fidelidade que oferecem pontos ou milhas.
17: São projetos aprovados pela Câmara dos Deputados que agora aguardam a análise dos senadores. Repórter Herman Kulitz.
18: O Senado pode iniciar nas próximas semanas a análise de 3 projetos de lei já aprovados pela Câmara dos Deputados. 2 das propostas tratam de futebol. Uma delas prevê o reconhecimento desse esporte como é jogado no Brasil, como manifestação da cultura nacional e patrimônio cultural e material do povo brasileiro. A outra, alinhada com a proximidade da próxima Copa do Mundo de Futebol Feminino, a ser realizada em 2027 no Brasil, busca incentivar a prática profissional dessa modalidade pelas mulheres, para combater a discriminação de gênero. Também será debatido pelo senador o projeto que cria regras claras para que as pessoas possam usar de forma mais ampla as milhas e pontos que acumulam nos programas de fidelidade, inclusive com a possibilidade de venda para terceiros ou sua conversão em dinheiro. Se forem aprovados, sem mudança pelos senadores, os projetos seguirão para a sanção presidencial. Se houver alguma alteração, voltam para a análise da Câmara dos Deputados.
16: E o Congresso Nacional vai analisar mais uma medida provisória editada pelo governo para tentar conter o impacto do conflito no Oriente Médio sobre os preços dos combustíveis no Brasil. Publicada no Diário Oficial da União nesta terça-feira, a MP destina R$ 3,152 bilhões para ajudar a reduzir os efeitos da alta dos preços do petróleo. O dinheiro será repassado como ajuda financeira do governo a produtores e importadores de gasolina, diesel, gás de cozinha e querosene de aviação.
17: A maior parte dos recursos, R$ 2,552 bilhões, será destinada à produção e à importação de óleo diesel para o uso rodoviário. Outros R$ 600 milhões serão usados para combustíveis derivados do petróleo. Segundo o governo, a medida é necessária por causa da alta do petróleo no mercado internacional, provocada pelo conflito no Oriente Médio e da oscilação do dólar.

0: petróleo. Segundo o governo, a medida é necessária por causa da alta do petróleo no mercado internacional, provocada pelo conflito no Oriente Médio e da oscilação do dólar. O Brasil também depende da importação de parte dos combustíveis que consome, cerca de 10% da gasolina e entre 25% e 30% do diesel.
1: O governo federal tem até o dia 31 de agosto para enviar ao Congresso Nacional o projeto de lei orçamentária de 2027.
0: Mas antes de analisar o orçamento do próximo ano, o Congresso ainda precisa votar a LDO, a Lei de Diretrizes Orçamentárias. É ela que define as prioridades e as regras que vão orientar a elaboração e a execução do orçamento da União. Os detalhes com o repórter Alexandre Campos.
2: De acordo com a Constituição, a Lei de Diretrizes Orçamentárias orienta o governo a elaborar a proposta de orçamento. Mas até agora o projeto da LDO de 2027, enviado em abril para o Legislativo, não foi aprovado. Diante desse cenário, o governo vai se basear num texto que pode ser alterado para apresentar o orçamento do ano que vem. Diogo Antunes, consultor de orçamento do Senado Federal, explica como essa situação vai ser resolvida.
3: De qualquer forma, antes da aprovação da LOA, é necessário que a LDO seja aprovada, exatamente para que a LDO de alguma forma, direcione a lei orçamentária anual.
2: O projeto da LDO de 2027 prevê meta de superávit primário de R$ 73 bilhões de reais e salário mínimo de R$ 1.717. No entanto, o governo já anunciou que, por exigências legais, esse valor passará para R$ 1.741. O projeto da lei orçamentária de 2027 deve passar pela Comissão Mista de Orçamento e, posteriormente, pelas duas casas do Congresso Nacional em sessão conjunta.
1: E um novo projeto em análise no Senado pode atrair recursos privados para projetos científicos e tecnológicos desenvolvidos por estudantes.
0: A proposta permite que pessoas e empresas descontem do imposto de renda parte dos valores destinados a essas iniciativas. Repórter Marcela Cunha.
4: O projeto cria a Política Nacional de Fomento à Alta Performance Técnica e Científica, a FOTEC. A ideia é que pessoas físicas destinem até 5% do imposto de renda devido para doações ou patrocínios a projetos aprovados. Para empresas tributadas pelo lucro real, o limite será de 3%. Os recursos poderão financiar equipes de estudantes do ensino técnico ou superior, além da compra de materiais, infraestrutura de laboratórios e participação em competições no Brasil e no exterior. O autor, senador Marcos Pontes, do PL de São Paulo, afirma que a aproximação entre empresas e instituições de ensino ajuda a alinhar a formação às necessidades do mercado de trabalho.
5: Um dos problemas que é muito claro é a participação maior necessária das empresas dentro das escolas e as escolas recepcionarem melhor as empresas. As empresas sabem qual é a necessidade e as escolas elas têm que ouvir as empresas.
4: Entre as iniciativas beneficiadas estão competições de robótica, programação, engenharia, construção de foguetes e satélites, biotecnologia, Olimpíadas do Conhecimento e feiras científicas.
1: As desigualdades que ainda persistem no Brasil foram discutidas nesta terça-feira em audiência pública na Comissão de Assuntos Sociais do Senado.
0: Dois ministros presentes na reunião destacaram a importância de políticas públicas para reduzir as diferenças sociais e garantir mais oportunidades e direitos à população. Repórter Marcela Diniz.
6: O projeto que torna agosto o mês de combate às desigualdades foi apresentado em 2023 pelo então deputado Guilherme Boulos, hoje ministro da Secretaria-Geral da Presidência da República. No debate promovido pela Comissão de Assuntos Sociais, Boulos comemorou dados da ONU que apontam a saída do Brasil do mapa da fome pela segunda vez e a melhora no coeficiente de Gini, indicador usado em estatísticas sobre desigualdade.
7: O IDH, o Brasil pela primeira vez entrou na série do muito alto, que é a dos países desenvolvidos, e lógico, atingimos o índice Gini, o segundo menor nível de desigualdade da história do país.
6: O ministro do Desenvolvimento e Assistência Social, Família e Combate à Fome, Wellington Dias, observou que os resultados poderiam ser melhores com a redução de juros. O senador Paulo Paim, do PT Gaúcho, espera que o projeto que cria o mês de combate às desigualdades seja aprovado na próxima semana na Comissão de Assuntos Sociais.
8: Eu estou tranquilo que esse projeto vai ser aprovado. Eu não tenho nenhuma preocupação. Esse projeto vai ser aprovado e eu espero que seja já na próxima quarta-feira.
9: Eleições 2026.
1: Em 2026, o Senado Federal terá 2/3 de suas cadeiras em disputa, porém o número de renovações pode

0: de ser ainda maior.
1: Há estados onde pode haver renovação de toda a bancada de senadores. Quem traz as informações é o repórter Douglas Castilho.
2: Ao contrário das demais casas legislativas, o Senado tem apenas parte de seu quadro de parlamentares renovada a cada pleito. Com mandatos de 8 anos, 54 senadores são escolhidos numa eleição e os demais 27 na eleição seguinte. Porém, o número de caras novas desta vez no Senado pode ser ainda maior. Isso porque, dentre os senadores que ainda têm mandato até 2031, 9 concorrem a outros cargos, como governador e presidente. Se eleitos, abrem suas vagas para seus suplentes e podem aumentar a renovação total do Senado para até 63 novos senadores. O consultor do Senado Federal, Fernando Trindade, explicou como funciona o exercício dos mandatos em campanha.
3: São senadores que estão no meio do mandato. Muitos desses senadores concorrerão aos governos dos seus respectivos estados. A legislação brasileira não considera que haja qualquer incompatibilidade entre parlamentar, seja que parlamentar for, senador, deputado federal, deputado estadual, a permanência no cargo e a concorrência a um outro cargo.
2: Há unidades da federação que podem renovar todos os seus 3 senadores a partir do ano que vem. Um dos casos é Minas Gerais, em que, além das 2 vagas a definir, há um senador em meio de mandato concorrendo ao governo estadual e, se eleito, chamará um suplente. Outro caso é o Paraná. Os 2 senadores atuais, Flávio Arnes, do PSB, e Oriovisto Guimarães, do PSDB, decidiram não tentar a reeleição e a cadeira restante pode ficar para suplente caso o titular em meio de mandato vença a disputa para o governo estadual.
1: Edição de Paula Groba e trabalhos técnicos de Eliseu Caires. O Jornal do Senado fica por aqui. Acompanhe agora as notícias da Câmara dos Deputados. Boa noite.
0: Boa noite e até amanhã.
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5: Proposta condiciona a diminuição de penas à redução da periculosidade.
6: Audiências públicas vão tratar sobre tarifa zero no transporte público.
5: Comissão debate relação entre preservação cultural e crises climáticas.
6: Deputados apresentam projetos para garantir o bem-estar dos animais.
5: Boa noite. Professora Marcivânia, do PCdoB do Amapá, propõe tipificar como crime a produção, o armazenamento, a venda e o compartilhamento de imagens e vídeos que mostrem maus tratos ou atos de crueldade contra animais. A pena prevista é de 2 a 5 anos de reclusão, além de multa.
6: O projeto também endurece as punições para quem financiar ou lucrar com esse tipo de conteúdo. A ideia de professora Marcivânia é determinar ainda que plataformas digitais removam o material e forneçam informações às autoridades mediante ordem judicial.
5: O projeto permite ao trabalhador faltar 1 dia a cada 12 meses para prestar cuidados a animal de estimação. O autor Valdemar Oliveira, do Avante de Pernambuco, explica que a ausência deverá ser motivada por doença grave, acidente ou recuperação cirúrgica com comprovação de médico veterinário.
6: O texto de Valdemar Oliveira inclui a nova hipótese de falta justificada sem prejuízo do salário. Para ele, a medida busca adequar a legislação à realidade das famílias brasileiras, preservando o equilíbrio das relações de trabalho ao limitar o benefício a 1 dia por ano.
4: Meio ambiente.
5: Projeto de Beto Pereira, do Republicanos, de Mato Grosso do Sul, fortalece a atuação das polícias militares ambientais e dos órgãos federais no combate aos crimes ambientais. A proposta prevê punições mais severas para o desmatamento em áreas protegidas e para o uso de fogo sem autorização.
6: A proposta apresentada por Beto Pereira também propõe aumentar as penas para quem produzir, comercializar ou utilizar agrotóxicos ilegais. Segundo o autor, o objetivo é reforçar a fiscalização e proteger a biodiversidade do país.
4: Cultura.
5: Comissão da Câmara debateu a relação entre preservação cultural e mudanças climáticas. A repórter Mônica Tati acompanhou a reunião.
7: Os eventos climáticos extremos colocam em risco não apenas o patrimônio material e os sítios arqueológicos, mas também a existência de acervos de saberes e conhecimentos que são essenciais para a forma de viver de comunidades locais. Essa questão fez o deputado Tarcísio Mota, do PSOL do Rio de Janeiro, pedir uma audiência para

0: debater na Comissão de Cultura da Câmara dos Deputados as questões que envolvem as mudanças climáticas e a preservação do patrimônio cultural. Tarcísio Mota afirma que entender que as sociedades vulneráveis são as que mais sofrem com as mudanças do clima e pensar em mecanismos de prevenção e mitigação é papel da Comissão de Cultura.
1: O colapso ecológico planetário é uma realidade. Nós estamos diante de mudanças climáticas cada vez mais intensas, cada vez mais frequentes, e nada indica que o cenário melhorará nos próximos anos ou nas próximas décadas. Temos urgência em encarar esse desafio, mas não podemos ignorar o fato de que o processo da questão do colapso ecológico já é uma realidade entre nós, no Brasil e no planeta Terra.
0: Os debatedores ressaltaram a importância da criação da Carta Brasileira do Patrimônio Cultural e Mudanças Climáticas. O documento destaca que o patrimônio não é apenas um bem a ser protegido, mas uma fonte dinâmica de conhecimento e de tecnologia social para formular soluções contemporâneas baseadas no território. Riscos como a destruição de paisagens culturais no Pantanal, deslizamentos na Mata Atlântica e a desertificação na Caatinga evidenciam a necessidade de abordagens que salvaguardem os territórios. Todos os participantes destacaram a necessidade não apenas de financiamento formal de ações de preservação ambiental, mas também de adaptações para garantir a mitigação dos efeitos climáticos e a sustentabilidade. Da Rádio Câmara de Brasília, Mônica Tati.
2: Direitos Humanos.
3: Leandre, do PSD do Paraná, assina projeto que permite a pessoas com deficiência ou outra limitação física permanecer sentadas durante a execução do hino nacional e em cerimônias cívicas. A proposta altera a lei que determina a todos que fiquem de pé nessas ocasiões.
4: Leandre argumenta que a ausência dessa ressalva pode causar constrangimento a pessoas com mobilidade reduzida e deficientes físicos. A deputada afirma que a mudança corrige uma lacuna na lei sem alterar o dever de respeito aos símbolos nacionais.
3: Daiana Santos, do PCdoB do Rio Grande do Sul, é coautora de projeto que institui a Política Nacional dos Direitos das Pessoas LGBTQIA+. Ela aponta que a matéria transforma em política de Estado ações destinadas ao combate à discriminação e à ampliação do acesso aos serviços públicos.
4: Daiana Santos informa que o projeto prevê uma rede nacional para integrar programas de proteção em todo o país. A deputada também ressalta que o texto inclui espaços destinados ao acolhimento e ao atendimento multidisciplinar para a população LGBTQIA+.
2: Educação.
3: A Câmara lançou uma frente em defesa das universidades públicas estaduais e municipais. A repórter Noelle Nobre acompanhou a cerimônia de inauguração.
5: Foi lançada na Câmara dos Deputados uma frente parlamentar mista em defesa das universidades públicas estaduais e municipais. O grupo tem como objetivo atuar na interlocução entre essas instituições de ensino e o poder público federal. O coordenador é o deputado André Figueiredo, do PDT do Ceará.
6: Nós precisamos valorizar que essas instituições e fazer que elas saibam que aqui no Parlamento elas também serão alvo de atenção, e a frente parlamentar vem muito ao encontro disso, juntar todas essas instituições estaduais e municipais para que possamos também ter um diálogo aberto com o governo federal.
5: A instalação da frente é fruto de uma articulação da Associação Brasileira das Reitoras e Reitores das Universidades Estaduais e Municipais. A associação integra 46 instituições que juntas somam 446 campi e atendem mais de 700 mil alunos. A frente parlamentar mista em defesa das universidades públicas estaduais e municipais conta com 183 deputados e 2 senadores. Da Rádio Câmara de Brasília, Noelle Nobre.
2: Previdência.
4: Ibamar Silva, do Podemos de São Paulo, é autor de projeto que garante ao segurado do INSS o direito de escolher a regra de cálculo mais vantajosa da aposentadoria. Para ele, a medida corrige distorções e dá mais segurança jurídica aos segurados.
3: A proposta beneficia trabalhadores filiados à Previdência antes de novembro de 1999, que cumpriram os requisitos para o benefício antes da reforma de 2019. Ribamar Silva também incluiu no texto a revisão de ofício dos benefícios concedidos nesse período com base na regra de transição.
4: Marussa Boldrin, do Republicanos de Goiás, é favorável ao projeto que facilita a comprovação do tempo de serviço de trabalhadores rurais para a aposentadoria. Relatora na Comissão de Agricultura, a deputada afirma que a medida incorpora à lei um entendimento já consolidado pelo STJ.
3: A proposta reconhece períodos anteriores ao documento mais antigo apresentado, desde que haja prova material reforçada por testemunhas. O texto, de acordo com Marussa Boldrin, evita que trabalhadores do campo percam direitos por falta de registros antigos sobre o início da atividade.
4: Wellington Roberto, do PSD da Paraíba, apresentou o projeto que estabelece regras para o uso, por sistemas de inteligência artificial, de informações capazes de prever o risco futuro de doenças. Ele explica que a proposta exige consentimento específico do paciente para a geração desses dados.
3: Wellington Roberto aponta que o intuito é proibir seguradoras, bancos ou empregadores de utilizar previsões sobre a saúde de clientes para impor condições desfavoráveis. A matéria limita o uso desses dados à assistência médica, pesquisa científica e à formulação de políticas públicas.
2: Consumidor.
4: Marangoni, do Podemos de São Paulo, defende a aprovação de projeto que cria novas regras de proteção aos usuários de planos de saúde. Ele explica que a proposta de sua autoria exige que negativas de cobertura sejam justificadas de forma individualizada com critérios técnicos.
3: O projeto de Marangoni também sugere ampliar o direito de contestar decisões das operadoras, com prazos para análise dos pedidos. Pela matéria, se a empresa não responder dentro do período previsto, a solicitação do beneficiário será considerada aprovada.
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2: Saúde.
4: Deputados debateram a criação de um observatório sobre infecções sexualmente transmissíveis entre mulheres. A repórter Silvia Munhato acompanhou.
8: Em audiência pública da Comissão de Defesa dos Direitos da Mulher, foi debatida a criação de um observatório para monitorar a agenda prioritária para o enfrentamento de infecções sexualmente transmissíveis entre mulheres vulnerabilizadas. A medida foi proposta pela deputada Érica Cocai, do PT do Distrito Federal.
9: Construir as condições via emenda parlamentar para que a gente possa fazer este observatório e termos a partir daí a implementação da agenda, indicadores, para que a partir do diagnóstico, nós possamos fazer incidências, inclusive sobre as infecções sexualmente transmissíveis e o seu impacto em cada território, que também é diferenciado. Né?
8: A deputada Érica Cocai disse ainda que vai solicitar a inclusão do recorte de gênero no programa Brasil Saudável, que é direcionado para problemas sociais e ambientais que afetam a saúde de pessoas em maior vulnerabilidade social. Uma das metas da agenda relacionada às doenças sexualmente transmissíveis é ampliar em 300% até 2027 o número de usuárias de tratamentos preventivos dessas infecções. As mulheres são muito afetadas por infecções como HIV/AIDS, tuberculose, hepatites virais, HTLV e sífilis, entre elas especialmente as pretas, pardas e das regiões norte e nordeste. No caso da sífilis, por exemplo, 61% das mulheres pretas poderiam ter evitado a doença se tivessem tido acesso ao mesmo tipo de programas que as mulheres brancas. Da Rádio Câmara de Brasília, Silvia Minhato.
2: Justiça.
3: O projeto de Rui Carneiro, do Podemos da Paraíba, estabelece que a atuação perante os tribunais de contas passe a ser atividade privativa da advocacia. Atualmente, outras profissões, como contadores, engenheiros e administradores, podem defender clientes ou apresentar defesas técnicas perante essas cortes.
4: De acordo com o texto de Rui Carneiro, quando a parte não tiver condições de constituir defensor, poderá ser nomeado advogado dativo ou defensor público. Segundo o autor, a medida busca garantir o contraditório, a ampla defesa e o devido processo legal em ações nos tribunais de contas.
2: Segurança Pública.
3: Comissão aprova projeto que condiciona

0: ações nos tribunais de contas.
1: Segurança Pública.
2: A comissão aprova projeto que condiciona a progressão de pena a exame criminológico. A repórter Maria Neves tem mais detalhes.
3: A Comissão de Segurança Pública da Câmara dos Deputados aprovou o projeto que condiciona a progressão de pena de condenados pela Justiça à comprovação de que o preso não apresenta mais risco para a sociedade. Pela proposta do deputado Kim Kataguiri, do Missão de São Paulo, a redução da periculosidade deverá ser atestada por exame criminológico. De acordo com Kim Kataguiri, embora previsto na lei, o exame criminológico, que deveria funcionar como uma ferramenta central na execução da pena, foi progressivamente esvaziado. O parlamentar afirma que o projeto recupera a importância da avaliação.
4: O exame criminológico ele é feito, tem uma análise psicológica, tem uma análise de profissionais de segurança pública, né, tem uma análise do próprio histórico daquele sujeito dentro da cadeia. Então, ainda que o sujeito já tenha cumprido o período de pena necessário para progredir, para avançar, ele só terá o direito de avançar quando tiver essas condições atestadas pelo exame criminológico.
3: Ainda de acordo com o texto aprovado, sempre que o exame criminológico recomendar a permanência do preso em regime fechado, a avaliação deverá ser realizada novamente em no mínimo 12 meses. Se a periculosidade persistir, o projeto prevê que o preso poderá cumprir integralmente a pena no regime fixado pela Justiça, sem que isso configure violação de direito. A proposta, que exige exame criminológico para progressão de pena por condenados pela Justiça, ainda terá de ser analisada pela Comissão de Constituição e Justiça. Se aprovada, terá de ser votada também pelo plenário. Da Rádio Câmara de Brasília, Maria Neves.
1: Ciência e tecnologia.
0: Marreca Filho, do PRD do Maranhão, apresentou projeto que obriga bancos e instituições de pagamento a adotar medidas para prevenir fraudes em operações digitais. Entre as medidas, ele destaca a autenticação com pelo menos 2 fatores para movimentações de alto risco.
2: Marreca Filho ressalta que a proposta também prevê bloqueio dos valores ainda disponíveis e aviso ao banco destinatário. O projeto ainda atribui às instituições financeiras a responsabilidade pelos prejuízos quando houver descumprimento das regras ou falha na proteção.
1: Esporte.
0: Vander Loubé, do PT de Mato Grosso do Sul, pretende promover um debate sobre os impactos das apostas esportivas na economia e na saúde pública. O parlamentar apresentou requerimento para que a Comissão de Desenvolvimento Econômico realize uma audiência pública sobre o tema.
2: A proposta de Vander Loubé prevê a participação de representantes do governo, do comércio, de sindicatos e de entidades da sociedade civil. Segundo ele, a discussão deve subsidiar a análise de projetos relacionados às bets, incluindo uma proposta que proíbe a atividade no país.
1: Economia.
0: A Comissão Mista de Orçamento vai realizar uma série de audiências públicas e entre os temas em debate está a tarifa zero no transporte público. A repórter Silvia Munhato tem as informações.
5: A Comissão Mista de Orçamento aprovou 22 requerimentos de audiências públicas com convites para vários ministros de Estado debaterem despesas de suas pastas. Um dos requerimentos foi apresentado pelo deputado Gilmar Tato, do PT de São Paulo, para discutir a implantação da tarifa zero no transporte público. Segundo o deputado, o transporte é um direito do cidadão, mas ele acaba pagando 2 vezes para usar.
6: Uma mãe, quando entrega uma criança na creche todos os dias, ela não passa no guichê para pagar R$10 todos os dias. Ou quando um cidadão ou cidadã vai no posto de saúde, numa UPA, para fazer uma consulta, ela não paga para fazer a consulta. Por que que ela, quando entra no sistema de transportes, ela tem que pagar?
5: Gilmar Tato diz que 146 cidades brasileiras adotam a tarifa zero, até como forma de evitar o trânsito de carros particulares. A audiência contará com representantes dos Ministérios da Fazenda, das cidades e da Casa Civil para discutir fontes de financiamento para a tarifa zero. A comissão também elegeu o deputado Marcelo Álvaro Antônio, do PL de Minas Gerais, como segundo vice-presidente. E as comissões permanentes da Câmara estão fazendo reuniões para aprovar as suas indicações alterações para as emendas ao orçamento de 2026. De acordo com a Lei Complementar 210 de 2024,

0: Após a publicação do orçamento, cada comissão recebeu dos líderes partidários, após consulta às bancadas, as indicações dos autores de cada ação. Essas indicações têm que ser agora aprovadas por cada comissão para constarem de atas que serão encaminhadas aos ministérios. A Comissão de Turismo, por exemplo, aprovou 27 ações, no valor de R$ 30,6 milhões. A maior delas, de 8,5 milhões, foi indicada pelo deputado Esnaldo Bulhões Júnior, do MDB de Alagoas, para o município de Porto Calvo, em Alagoas. O recurso será usado para a urbanização de uma praça. O menor valor foi de R$ 400 mil, alvo de três ações parlamentares. O deputado Valdir Trindade, do Republicanos da Paraíba, também destinou recursos para a construção de praça em Poço Dantas, na Paraíba. Já o deputado Pedro Paulo, do PSD do Rio de Janeiro, destinou dinheiro para apoiar projetos de infraestrutura turística em Barra do Piraí, no Rio de Janeiro. A mesma ação foi proposta pelo deputado Sérgio Brito, do PSD da Bahia, para a cidade de Mulungu do Morro, na Bahia. Da Rádio Câmara de Brasília, Silvio Minhato.
1: Relações Exteriores.
2: João Cury, do MDB de São Paulo, pede a instalação da Frente Parlamentar em apoio à integração União Europeia e Mercosul. O deputado explica que o grupo vai acompanhar a implementação do acordo comercial entre os dois blocos, assinado em 2025.
3: João Cury ressalta que o bloco de livre comércio vai beneficiar setores como a indústria, a mineração e o agronegócio. Na visão dele, a frente é importante para acompanhar as negociações que podem ampliar a participação do Brasil no comércio global.
2: Termina agora o Jornal Câmara dos Deputados, produzido pela Rádio Câmara, com trabalhos técnicos de Everson Urani e apresentação de Val Monteiro e Márcio Aquilissardi. Boa noite.
3: Uma ótima noite para você e até amanhã.
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3: O Festival de Cinema de Gramado está a todo vapor e já temos um grande vencedor para celebrar. José Loreto foi consagrado como o melhor ator por sua atuação impecável na cinebiografia de Chorão, o eterno vocalista do Charlie Brown Jr. Uma vitória merecida que rende muitos aplausos ao talento do ator. Loreto emocionou a crítica e o público com sua interpretação, mostrando mais uma vez sua versatilidade nas telonas. Esse prêmio é um reconhecimento, e tanto para o trabalho árduo do ator, que continua conquistando corações e colecionando sucessos em sua carreira. Sim.

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1: 22 horas e 2 minutos.
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grande susto para os fãs do Sorriso Maroto. O vocalista Bruno Cardoso precisou ser internado às pressas em Natal, após desmaiar devido a uma forte desidratação causada por gastroenterite. A notícia deixou todos apreensivos com a saúde do cantor. Felizmente, após receber atendimento médico e se recuperar, Bruno foi liberado e conseguiu cumprir seus compromissos profissionais na cidade. Que alívio! Desejamos uma recuperação plena ao nosso querido Bruno Cardoso.

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3: Pena. Otaviano Costa, um dos participantes mais aguardados da Dança dos Famosos, sofreu uma lesão na panturrilha durante os ensaios e precisou ficar de fora da primeira apresentação do quadro. O apresentador usou as redes sociais para atualizar os fãs sobre seu estado de saúde. Otaviano revelou que está em tratamento com medicamentos e fisioterapia, mas ainda não tem previsão de retorno aos ensaios. Torcemos para que ele se recupere logo e possa brilhar novamente no palco da Dança dos Famosos.

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era rumor, agora é realidade. Anitta e o ator Danilo Mesquita foram flagrados aos beijos na noite de domingo, no Rio de Janeiro, colocando um ponto final nas especulações sobre o romance. As fotos e vídeos não deixam dúvidas. O casal está junto. Os dois foram vistos em clima de total intimidade, deixando o local de mãos dadas. Anitta tentou se esconder dos flashes, mas o flagra já circulava pela internet. Parece que temos um novo casal poderoso no mundo dos famosos.

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3: E olha só a dúvida da Paula. Doutor, meu filho de 9 meses apareceu com umas lesões tipo bolinhas em volta dos lábios. Será que pode ser a doença mão-pé-boca? Ele não tem febre e nem está abatido. Paula, olha, a doença mão-pé-boca é uma infecção viral muito comum em crianças menores de 5 anos. Ela é causada por um enterovírus, que a gente chama de coxsackievirus. E os principais sintomas são febre alta nos primeiros dias, dor de garganta, falta de apetite, aftas, feridas que doem na boca, na língua e nas bochechas, bolhas ou manchinhas vermelhas nas mãos, nos pés e às vezes nas nádegas. Para fazer o diagnóstico é importante que você procure um pediatra. E mais, se seu filho vai na escolinha, vai na creche, enquanto ele tá com as lesões, é melhor que ele fique em casa, porque ela pode ser sim transmitida para outras crianças, tá bom? Dúvidas? @ Jairo Bauer Oficial.
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3: Muito bem, senhoras e senhores, está entrando no ar mais uma edição do The Music Coffee Time, edição de meiuca de semana. É, hoje é quarta-feira e temos 2 horas pela frente, levando pra você tudo que foi de bom no passado, de volta para o presente. Aumente o som, porque o The Music Coffee Time está no ar.
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1: Eita, coisa boa, de volta com o nosso The Music Coffee Time. Então aumenta aí o volume, estamos chegando de volta com os grandes clássicos pra você.
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0: Prime. As grandes emoções da sua vida estão aqui. A gente volta já.
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0: Passado aqui no The Mills Coffee Time. A gente volta já depois do intervalo.
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6: E olha só a dúvida do Marcelo. Doutor, o que podem ser bolinhas brancas na região do freio do pênis? Olha só, Marcelo, essas bolinhas brancas, em geral, são glândulas um pouco aumentadas, que não tem nenhum significado, nenhum impacto, nenhum risco para sua saúde. São simplesmente glândulas que cresceram um pouquinho, se desenvolveram um pouquinho mais, e por isso elas acabam ficando mais visíveis. Não precisa se preocupar com isso, isso faz parte da anatomia e da individualidade de alguns homens. Agora, se essas bolinhas brancas começam a coçar, incomodar, escamar, apareceram depois de uma relação sexual sem proteção, aí o papo é outro. Aí você precisa conversar com um especialista para ele saber se não tem nada associado, uma inflamação, uma infecção e por aí vai. Mas pelo que você tá contando pra gente, são bolinhas brancas isoladas que parecem, pelo que você tá contando, são simplesmente essas glândulas um pouco aumentadas que, inclusive, com o passar do tempo, podem desaparecer ou diminuir espontaneamente. Fica atento, qualquer coisa diferente, procure especialista. Dúvidas? @JairoBoer Oficial.
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2: Ei, você aí! Estamos de volta pra você ouvir o The Music Coffee Time. Aqui você aumenta o volume e a gente toca o melhores dos anos 70, 80, 90 aqui no The Music Coffee Time.
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0: Você está na melhor sintonia com o nosso The Music Coffee Time. A gente vai para um break e daqui a pouco tem mais. Não sai daí.
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1: Eita, coisa boa, de volta com o nosso The Music Coffee Time. Então aumenta aí o volume, estamos chegando de volta com os grandes clássicos pra você.
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0: Você está na melhor sintonia com o nosso The Music Coffee Time. A gente vai para um break e daqui a pouco tem mais. Não sai daí.
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1: Eita, coisa boa, de volta com o nosso The Music Coffee Time. Então aumenta aí o volume, estamos chegando de volta com os grandes clássicos pra você.
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0: E essas são as últimas de hoje, dessa quarta-feira, da edição especial do The Meus Coffee Time. Obrigado aí pela tua sintonia, pela tua paciência. A gente sempre tá aqui ligado em você, de segunda a sábado, levando alegria no teu rádio. A gente volta amanhã, na quinta-feira.
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6: E olha só a dúvida do Ney. Doutor, tenho 29 anos e quando eu fico com uma mulher, só consigo funcionar uma vez. Duas vezes em seguida, eu nunca consegui. E mais, como eu fico com receio de ter um desempenho não muito bom, eu acabo recorrendo ao prazer comigo mesmo, uma vez por semana. Só que eu me sinto muito mal depois, porque eu acho que isso prejudica ainda mais meu desempenho. O que que eu faço? Olha só, meu amigo, eu acho que você tá com algumas questões em relação às tuas experiências sexuais que são importantes de endereçar e de tentar resolver, talvez até com a ajuda de um especialista, um terapeuta. Por quê? Qual o problema de funcionar uma vez só? Se a qualidade dessa experiência é boa, é satisfatória, por que que obrigatoriamente você precisa ter duas ejaculações em um único encontro? Depois, você tá se sentindo mal porque você tá se sentindo

0: sentindo culpado quando você se masturba. Mas tem que lembrar o seguinte, a masturbação não vai piorar o seu desempenho. Então você acaba criando um ciclo. Você está insatisfeito com o seu desempenho, você recorre à masturbação, você fica culpado pela masturbação, você acha que a masturbação vai piorar o seu desempenho e assim por diante. Então eu recomendo fortemente aí um papo, uma conversa com um especialista para poder te ajudar a resolver essas questões e poder viver tua vida muito mais tranquilo, tá bom? Dúvidas? @ Jairo Bauer Oficial.
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1: 94 FM, agora 2:09.
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0: 94 FM, agora 12h27. Bom dia.
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6: Faltando 7 para as 3, bom dia.
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2: E olha só a dúvida da Luciana. Doutor, meu filho de 16 anos tem andado muito ansioso. Eu percebo uma dificuldade muito grande dele interagir com os amigos ou com as amigas e tem ficado muito tempo dentro de casa, não quer sair por nada. Será que ele pode estar enfrentando alguma questão de saúde mental? Luciana, sim, então é possível que seu filho esteja enfrentando alguma questão de saúde mental e, para ter certeza, ele vai precisar procurar um profissional de saúde mental, possivelmente um psicólogo ou um psiquiatra, para fazer a avaliação mais correta. Lembrar que hoje muitos fatores têm contribuído para o adoecimento mental dos jovens. A gente sabe que esses adolescentes passam cada vez mais tempo diante das telas, existe uma fragilização dos vínculos presenciais, do olho no olho, eles estão mais sozinhos, eles estão muito preocupados com desempenho, com ganhar dinheiro, com dar certo rápido, né? Isso tem uma pressão a mais sobre eles. É uma rotina que muitas vezes é uma rotina exaustiva, assim, comparável à rotina dos adultos, e muitos jovens também estão envolvidos com jogos online, apostas esportivas e por aí vai. Então, é muito importante, sim, que você converse com ele e que ele possa ter uma avaliação com um especialista, tá bom? Dúvidas? @ Jairo Bauer Oficial.
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1: 94 FM, agora 3:05.
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0: 94 FM, agora 3h26.
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6: Olha a hora, 94, 3h47.
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5: E olha só a dúvida da Karina. Doutor, no final de semana, fui com meu namorado em um motel e a gente foi tomar um banho de hidromassagem com bastante espuma. A gente não chegou a transar dentro da hidro, mas ele acabou ejaculando. E eu fiquei muito encanada. Será que existe a possibilidade do sêmen ficar preso nas borbulhas e essas borbulhas entrando em contato com a minha vagina trazerem risco de gravidez? Não, minha amiga, não existe essa possibilidade. A grande questão com essas piscinas, com a hidromassagem, com as banheiras de motéis, enfim, é mais a questão da higiene. Se todos os métodos de limpeza estão adequados, você não tem que se preocupar com absolutamente nada. A única forma de engravidar dentro de uma banheira, dentro de uma piscina, dentro do mar, dentro da hidro, é tendo uma relação com penetração e ejaculação dentro da vagina. Aí sim tem risco. Tirando isso, pode ficar tranquila, tá bom? Dúvidas? Arroba Jairo Bauer Oficial.
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1: 4 horas e 3 minutos.
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0: Valeu!
1: Valeu, gente!
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5: Quatro horas e 42

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4: E olha só a dúvida da Zélia. Doutor, eu faço uma dieta vegetariana e eu me preocupo muito com o nível de proteína. Será que eu posso obter níveis comparáveis de proteína aos que eu teria se eu tivesse uma alimentação baseada em produtos de origem animal? Sim, muitos vegetarianos, muitos veganos têm uma dieta alimentar rica em proteínas, comparável a regimes alimentares baseados em alimentos de origem animal. Quando a gente pensa em fontes de proteínas vegetais, alguns bons exemplos de alimentos ricos em proteínas vegetais são as leguminosas, né? Como grão-de-bico, feijão, lentilha, ervilha, amendoim e a soja. Cereais e sementes também podem ter bastante proteína. Aveia, quinoa, linhaça, chia, sementes de gergelim, entre outros. As oleaginosas também são ótimas fontes de proteína. Nozes, avelãs, amêndoas e castanhas do Pará. E para terminar, legumes e verduras que contêm uma quantidade menor de proteína, mas são alimentos importantes também como fontes de vitaminas e sais minerais. Brócolis, espinafre, aspargos e couve-flor. E é sempre bom lembrar, é importante consultar um profissional de nutrição antes de pensar no melhor regime alimentar para você.
5: Dúvidas? @JairoBauerOficial.
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7: Cinco horas e 5:30.
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Legal 94, 6 horas 2 minutos, 6 e 2. Bom dia, cidade, bom dia, toda a região. Começando por aqui mais uma edição do Manhã Sertaneja, o melhor da música sertaneja no seu rádio. Marcando hoje uma super quarta-feira, hein, gente? Dia 26 de agosto de 2020.

0: 26, e daí, tudo certinho com você? Tudo belezinha? Esperamos que você esteja bem na paz e na graça do nosso Senhor Jesus Cristo. Estamos aqui para fazer uma programação bacana, gostosa para vocês até às 7 da manhã. Os maiores e melhores clássicos da música sertaneja rolam por aqui.
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0: 6:02, bom dia.
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0: É, 94, 6 horas, 13 minutos, 6:13, Manhã Sertaneja, o melhor da música sertaneja no seu rádio. Vida e Vida Marvada com Rolando Boldrin. Também você ouviu A Caneta e a Enxada com Lourenço e Lorival. E Berrante de Ouro com Dudu e Dalvan. Começando muito bem nossa programação. Manhã Sertaneja, o melhor da música sertaneja pra você. Até às 7 tem Marcelo Moreira juntinho com você. E o melhor, claro, da música sertaneja. Os maiores e melhores clássicos você ouve aqui no Manhã Sertaneja até às 7 com Marcelo Moreira. A gente vai pra um breve intervalo comercial. Já já a gente tá de volta. Lembrando que tá valendo sua participação no 35326081, 35326081, o WhatsApp da 94, para você participar comigo até às 7, o melhor da música sertaneja no seu rádio. Manhã Sertaneja, só um intervalo, já já a gente tá de volta, não sai daí não.
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0: 94, 6 horas 18 minutos, 6 e 18. Esse é o programa Manhã Sertaneja, o melhor da música sertaneja no seu rádio até às 7. Tem Marcelo Moreira na sua companhia, eu fazendo companhia pra você e você fazendo companhia pra mim no melhor da música sertaneja. Os maiores e melhores clássicos da música sertaneja você ouve aqui, 6 e 18. Agora tem Alan e Aladim, Não Me Procura. A hora certa, 6 e 18. Bom dia!
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0: 94, 6 horas 28 minutos, 6h28. E esse lindo clássico da música sertaneja, saudoso João Paulo e o Daniel. Por que que eu fui te amar assim? 35326081, o telefone do sucesso, o WhatsApp da 94, pra você participar comigo. Já vou atendendo uma galerinha que já tá curtindo aí o Manhã Sertaneja com Marcelo Moreira, diretamente do Jardim Bela Vista, o grande amigo e ouvinte, o Éder Bibiano. Néder, um grande abraço, obrigado pelo carinho de sempre. Adelinda da Vila Beca também curtindo a nossa programação, um grande abraço. Maria Aparecida da Fazenda Montanha vai falar com a gente através de áudio. Bom dia, Maria!
1: Bom dia, meu grande garoto Marcelinho. Cheguei, Brasil! Brasil! É nós no DVD, no DVDs. Qual tal, Marcelinho? Maria Aparecida Ferreira, aqui da Fazenda Montanha. Gostaria, se for possível, que você tocasse para mim com as Aldir e Carlos Madrão, Mocinho Aventureiro, Feliz Paris, Maria Matheus e ainda para os meus pais, com o Mocinho e José, lá no bairro da Bela Vista, no fundo da Europa, todos da minha família, ainda meus amigos da NET Rural, minhas três gurias do Posto Agressor, Suriel, seu menino, lá para Terra, Ramos e família, e ainda para meu grande garoto aqui da Fazenda Primavera, que já está no pé do eito, Alex e João, e esticando um pouquinho ali para frente na Fazenda Fuma, duas pessoas que eu tenho grande respeito e carinho. Seu Gilmar Fabri, Matheus Fabri, forte abraço, até sexta, beijo, fui.
0: Tá certo, um grande abraço pra você, Maria Aparecida da Fazenda Montanha, um grande abraço. Também o pessoal da Fazenda Primavera, lá pro grande amigo o Alex Leiteiro, Alex e Cia, e também pro João Paulo, rapaziada, mantendo a entrega do leite na cidade aí, um grande abraço, obrigado pelo carinho. E ao Gilmar Fabri, o Matheus Fabri também, um grande abraço, obrigado pelo carinho de sempre aí. Confirmando a audiência diretamente do Jardim São Pedro Origome também, o grande amigo e ouvinte, aí o nosso grande amigo Bejair de Oliveira, né, Bejair? Tá curtindo Manhã Sertaneja com Marcelo Moreira, tá certo? Participa você também, 35326081, o telefone do sucesso, WhatsApp da 94, para você participar comigo ao vivo em cores, aqui direto dos estúdios do Alto do Ginásio, Tararé, São Paulo, o programa Manhã Sertaneja, os maiores e melhores clássicos, você ouve aqui com Marcelo Moreira, com certeza, tá certo? Intervalo comercial, já já eu tô de volta, não sai daí não, é Rapidez, já volto aí.
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0: 94, 6 horas 33 minutos, 6h33. Tem mais pessoas participando aí da nossa programação Manhã Sertaneja, diretamente da cidade de Ponta Grossa, no Paraná. O grande amigo e ouvinte Wagner Antônio. Bom dia, Wagner.
1: Bom dia, Marcelo. Bom dia a todos os ouvintes do Manhã Sertaneja. Passando aí para registrar audiência, desejar a todos uma ótima quarta-feira, uma quarta-feira abençoada, cheia de paz, cheia de muita conquista. Beleza, Marcelo? Tamo junto, tamo ligado, meu amigo. Forte abraço, nós.
0: Um grande abraço também. Junto com a gente tem o Eric Delagnol, lá da Oficina Mecânica Sandel, dos Altos da Rua São Pedro. Bom dia, Eric.
2: Bom dia, Marcelinho. Deus abençoe nessa quarta. Dê tudo certo, nosso caminhado. Deus abençoe todos vocês aí. Valeu, um abraço.
0: Tudo de bom. Grande abraço. Obrigado pelo carinho, o Eric e toda a família aí, sempre curtindo a nossa programação. Ariel Santos da Vila Esperança também, rapaz. O Ariel Santos Jardineiro, para contratar é fácil, ó. 15-997-990337. O telefone aí do fera da jardinagem, né, Ariel? Grande abraço. Obrigado pelo carinho. Também quem tá curtindo a nossa programação em Telêmaco Borba, no Paraná, já mandou seu bom dia pra gente. A Vera Lúcia. Oi, Vera, um beijo no seu coração, minha querida. Uma quarta-feira abençoada para você e todos da família aí, tá certo? Obrigado pelo carinho de sempre. 6 horas 34 minutos, falamos do oferecimento todo especial de PP Hortaliças, gente. 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Participa você também, 35326081, o telefone do sucesso, WhatsApp da 94. É música, melhores e maiores clássicos da música sertaneja, você ouve aqui. Essa do ano de 1991, Zezé de Camargo e Luciano. Boa participação especial de Fafá de Belém, a música Águas Passadas. A hora certa, 6h35, bom dia.
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0: 94, 6 horas 43 minutos, 6h43. E esse lindo clássico da música sertaneja, nas vozes de Ronaldo Viola e João Carvalho, a música Viola Viva. Esse é o programa Manhã Sertaneja, o melhor da música sertaneja no seu rádio. Até às 7 horas da manhã, tem Marcelo Moreira juntinho com você. Mandando um abraço pro pessoal que tá participando da nossa programação. O Paulo participando, já mandou sua oração da quarta-feira, da manhã de quarta-feira pra gente. Grande abraço pra você, Paulo. Obrigado pela participação. Tem mais aqui o Amaral Sapateiro, rapaz, lá no centro da cidade ouvindo a gente. Grande abraço pra você, Amaral. Obrigado pelo carinho da audiência. Obrigado aí por estar acompanhando Manhã Sertaneja. Também lá no Jardim Fronteira, o nosso grande amigo e ouvinte de todas as programações, o Quinho. Oi, Quinho. Ele que levanta cedinho já pra ouvir o Manhã Sertaneja. Grande abraço. A Lucimara vai falar com a gente também através de áudio agora. Oi, Lucimara, bom dia, Lucimara.
1: Bom dia, Marcelinho Moreiras.
0: Tudo certinho,
1: sou
0: Lucimara?
1: Amara. Viu, coloque a Ana Júlia aí, manda os parabéns pra ela, Ana, que amanhã Júlia, ela vai fazer 11 aninhos amanhã.
0: Olha só, rapaz.
1: Ana Júlia.
0: Ana Júlia fazendo aniversário.
1: Mande um abraço pra ela, rapaz, que ela tá mandando um abraço pra você.
0: Grande abraço pra Ana Júlia, então, para tudo aí, rapaz, vamos lá. Muita saúde, muita paz, muitas felicidades, muitas realizações de sonhos aí pra Ana Julinha, que estará fazendo aí aniversário amanhã. Um beijo no seu coração, Ana Julinha. Obrigado por sempre estar acompanhando aí também o trabalho do Marcelo Moreira, assim como a sua mamãe, a Lucimara, também aí ao Tiago, a dona Dina, Ângela, enfim, todos da família, ao João Vitor também, grande amigo da gente. João Vitor, um beijo no coração de todos, tá certo? Obrigado mesmo pelo carinho da audiência. O Lico lá do Licos Burger vai falar com a gente. Um grande abraço. Oi, Lico, bom dia.
2: Bom dia, Marcelinho. Tudo bem?
0: Tudo certinho, Lico.
2: Manda um alô pra nós aí. Estamos aqui trabalhando e na escuta do seu programa. Manda um alô pra nossa região aí também. Tá bom? Serrinha, Barra do Rural, todos os nossos amigos aí que estão escutando o programa seu, tá bom? E também quero mandar um abraço lá pro Alex Leiteiro. Alex Leiteiro e o irmão dele lá. Bom dia pra vocês aí. Deus abençoe muito, tá bom? Tchau, tchau.
0: Grande abraço, obrigado. Paulo César também está curtindo a nossa programação, grande abraço. E o casal Natamil do Brasil aqui nos altos da Vila Osório também, o Paulinho e a Eunice, grandes pessoas aí sempre curtindo a nossa programação. Quem está curtindo aqui nos altos da Vila Osório também, o seu João Souza Lima, não perde um programa Manhã Sertaneja, né, seu João? Beijo no seu coração. Lá no Jardim Diva, dona Diva, mamãe da Cristiane, um grande abraço, obrigado pelo carinho de sempre. Aqui no centro da cidade também, sempre curtindo a nossa programação, a dona Sueli. Oi, dona Sueli, um beijo no seu coração. Também ao seu Orivaldo Pontes, o Alexandre Pontes, enfim, a família Pontes, um grande abraço, obrigado por estarem sempre acompanhando aí a nossa programação. Intervalo comercial, já já eu volto, não sai daí não, hein?
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0: É, 94, 6 horas 49 minutos, 6h49, não perca o horário do busão e nem da circular, hein, gente? 6 horas 49 minutos, esse é o programa Manhã Sertaneja, o melhor da música sertaneja no seu rádio, os maiores e melhores clássicos. Você ouve aqui com o locutor Marcelo Moreira no programa Manhã Sertaneja, juntinho com você até às 7, tá? Quem vai falar juntinho com a gente agora, participando da nossa programação, aí tá participando, é a Adriana, lá da Vila Tônico Adolfo. Oi, Adriana, bom dia.
1: Bom dia, Marcelinho.
0: Tudo certinho, Adriana?
1: Aqui quem fala é Adriana de Oliveira. Manda um alô aqui pra gente. Gostaria que você tocasse uma música pra mim do José de Camargo Luciano. Oferecer pra toda a minha família e pra vocês na rádio. Deus abençoe, Marcelinho.
0: Grande abraço pra você, Adriano. Obrigado pela participação. Quem tá participando da nossa programação também, o Antônio Buchinal. Bom dia, Marcelinho. Toca aí Chico Rei Paraná, Velha Porteira. E vai para todos os seus ouvintes em Itararé e toda a região. Que Deus abençoe esse dia da gente com muita paz, com muitas lutas e grandes vitórias. Grande abraço a todos vocês. Obrigado pelo carinho, Antônio Buchinal. Sempre participando da nossa programação. Sempre ouvindo o Manhã Sertaneja. E as músicas que não derem tempo de a gente tocar. Hoje a gente vai tocar na sexta-feira. Que sexta-feira que tem mais uma edição aí do Manhã Sertaneja. O melhor da música sertaneja com Marcelo Moreira, tá, gente? 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Grande abraço também, tá curtindo a nossa programação aí, o Arildo, sempre curtindo a nossa programação, obrigado pelo carinho da audiência. 6 horas e 51 minutos, estou me despedindo por aqui, deixando um forte abraço a todos vocês, desejando uma quarta-feira abençoada para todos nós, gente. Eu estou de volta na próxima sexta, então, com mais uma edição do Manhã Sertaneja. Na sequência da programação 94, vem aí o programa Oração do Trabalhador, com o pastor Valdecir e pastora Fabiane, comandando as emoções na mesa técnica de som, na mesa técnica central dos 25 mil watts de potência. Tem ele, sempre ele, o comandante, o homem do cafezinho caprichado, grande amigo Marco Masa, comandando as emoções por aqui, hein, gente? Beijo no coração de todos, fiquem com Deus e até sexta-feira, se Deus assim nos permitir. Beijo no coração, tchau. Minha última por conta de Rick Renner, cara, metade, pra gente recordar, pra gente matar saudades direto do túnel do tempo.

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1: 7 horas.

Trabalhador, bom dia, trabalhadora, bom dia para você que está saindo, você que está chegando, você que está trafegando as ruas da nossa cidade. Bom dia, meu amigo do sítio, da

7:03 já está dentro do seu lar o seu programa Oração do Trabalhador, órgão de divulgação de Jesus Cristo através da rede, na direção desse amigo que vos fala, Pastor Valdecir, desejando muita paz, amor, esperança no seu coração. Aqui do meu lado, Jones, ali na Tec de Som, sempre ele, Marco Massa. E a gente vai com você até às 7:30. Você pode participar da nossa programação. O telefone da 94.3 FM é o 3532-6081. Você hoje pode usar também o 981-23-8091. Vou repetir: 981-23-8091. O Jones vai te atender e vai colocar o seu nome na oração. E no final estaremos orando por você. Ligue, participe, manda tua mensagem, faça o seu comentário, entre pela página do Facebook, comente, curta, mas não esqueça de compartilhar. Afinal, esse programa é meu, é seu, é nosso, é feito pra você e por você.

São hoje 26, 26 de agosto de 2026, 26, massa, né? Meu amigo, hoje quarta-feira, metade da semana, hoje era pro China tá aqui, mas o China hoje trocamos, né? O China esta semana vai vir na sexta-feira, ele Valdeci, né? Parece que hoje ele ia fazer uma pescaria, né? Pegar uns tilapião, uns traíra e tudo mais aí, né? A China programou comer mais como é que é aquele buraco quente, o pão cacetinho, que é o pãozinho francês. Eu acho que vai dar mais é isso, na beira do rio. Um abraço pro China, né, nosso locutor, ele e o Val, né? Hoje eles vão estar nessa semana, na sexta-feira aqui com vocês. Então, hoje tomamos os espaços deles aqui, né? Beleza? Continuamos hoje, então. Gente, ontem tivemos uma terça em chama muito abençoada e o aconteceu na rede toda especial. Desde domingo vivemos momentos especiais. É o mês do nosso aniversário e também o mês do aniversário da nossa cidade. Por isso, uns parabéns de hoje também. Quero dedicar a nossa cidade a 133 anos, é isso, né, Maza? Povo acolhedor, povo hospitaleiro, receptivo, um povo amado, um povo especial. Nossa amada cidade de Tararé, aquele abração de quebrar costela para todos os munícipes, aqueles que fazem o progresso da nossa cidade. Que Deus abençoe você, comerciante, você trabalhador, você do nosso interior, o pessoal do agro, que estão nos ouvindo, todo mundo aí, o pessoal que trabalha no interior, né? Aquele pessoal aqui do Cerrado, alô, Gim! Já tirou leite, um abração pra ti, pro Zé, pro Joca, um abraço pessoal, lá da Barreirinha, o Alex tá nos ouvindo, pessoal do Matão, isso mesmo, nosso município tem a base na agricultura também, e também o nosso comércio, o povo que está aí trabalhando, daqui a pouco já estão abrindo, o pessoal das padarias já estão trabalhando, fornecendo aquele pão quente todo dia de manhã. Deus abençoe o pessoal da padaria 15, Deus abençoe vocês, meu povo. O pessoal aí, o Danilo, padaria 15 aí. Deus abençoe a Anne, todo mundo aí, os proprietários da padaria 15. Deus abençoe o William também, que funciona. Todos os funcionários estão ouvindo aí, o pessoal lá da padaria do supermercado Preto, ouvindo a nossa programação. Ele, a Samanta e todo muito mais lá, o pessoal do Hotel do Preto, todo mundo ouvindo ali na portaria. Aquele abraço todo especial pra vocês aí também do restaurante, a Claudinei. Todo o funcionalismo aí, o pessoal do restaurante do Preto, aquele abração, gente, né? Deus abençoe, eu sei que todo mundo ouve a nossa programação de norte ao sul da nossa cidade, o pessoal que circula a nossa cidade na circular, todo mundo ouvindo a nossa programação, o pessoal do supermercado, tio Paulo, ô tio, Deus abençoe você aí, meu irmão, ouvindo a nossa programação, o Gabriel indo pro colégio, né, Gabriel? Deus abençoe aí, ele Mamadecia, a Patrícia, a Isis, a Júlia, a tia da Van, e um abração para todos vocês, Deus abençoe, né? Nosso povo ali do bairro Nova Esperança, ouvindo a nossa programação, o Gilda, a Ilomira, a Gilda lá do Tietê, o pessoal aí do Avaré, Taquarituba, pessoal que aí de todo, Reversu, pessoal de Sengés, Jaguaribe, pessoal de Itapeva, pessoal aí da Agrovila, pessoal daí de Cambará, um abração pra vocês do Tarumã de Baixo, Tarumã do Alto, Deus abençoe vocês aí, gente, um abraço aí pra Edicleia, pra Jéssica, pro meu amigo Cleverson, ei, meu amigo, Deus te abençoe, você e a Karine, um abração pro meu amigo Pedro, que está neste momento só aguardando a oração, Pedro, aí do Saltinho do Rio Verde,
Aquele abração pra ti aí, pro João, pra Irani, pra Paula, pra Dani, todo o pessoal aí, pessoal do Passo Fino, Rodrigo, alô, Miriam, aquele abraço. Pessoal que nos ouve nas redondezas, gente, aquele abração pra vocês, que estão abrindo seus comércios, meu amigo Zeca da Cofez, aquele abração pra ti aí também, filho, tá? Deus abençoe, vamos prosseguindo então, mas vamos tocar os parabéns. Parabéns vai pro Clebinho. O Clebinho da Vivi, né? O Clebinho da Vivi ontem comeu o bolo sozinho, tomou café com picanha, tudo mais, e não nos avisou. Fui descobrir pela foto bonita que ele tava lá, ele e a Vivi no Facebook, né? Parabéns, Cleb. Parabéns também para todo o povo italerense pelo aniversário, que Deus

abençoe, Clebinho. Deus te abençoe, meu irmão. Muita felicidade, paz e amor, saúde e força para vencer as lutas, dificuldade, aquele abração de quebrar a costela para ti e todos os munícipes da nossa cidade de Itararé. Olha a galera aí comemorando os 133 anos da nossa querida Itararé. Que Deus abençoe todo mundo que contribui para o progresso da nossa cidade, tá bom? Vamos prosseguindo então, Jones. Te preparo, o Jones já está coçando a língua de vontade de falar ali, né? Já vai falar, né, para os nossos ouvintes, pessoal estão chegando, chega e já vai compartilhando aí no Facebook, beleza? Tá? Bom dia, Johnny!

Bom dia a todos os ouvintes, mais um programa Oração do Trabalhador, né? Com a graça de Deus, mais um dia lindo que o Deus preparou para nós, né? E o pessoal tá juntinho com a gente aqui, ligadinho, né? No programa, a Gilda participa com a gente lá, um bom dia, Gilda. O irmão Valdeci também, nosso locutor, irmã André, estão se ajeitando lá também, estão ouvindo o programa. Deus abençoe o dia de vocês. Cirineu Martins também participa com a gente. A Cissa, o irmão Luiz lá, também estão ligadinhos. O irmão Éder Bibiano, a irmã Sônia lá no Bela Vista, também ouvindo o programa. O Eric Delanhol mandou uma mensaginha pra gente. A Adriana, a Iraide Macedo também está participando com a gente. Esther Amaral. Um abraço também especial vai para a pastora Fabiane, com certeza está escutando lá hoje, né, pastor? O Marcinho Guerreiro está juntinho com a gente. A Ana Júlia Aguiar. A Inês, lá do bairro do Cerrado. A Maria Aparecida, da Fazenda Montanha. A Gi, que já está se virando lá, né? Bom dia, com muita alegria, né, Gi? A Adelinda Santos. O Giovanni Quintiliano, lá na oficina, já estão se virando lá e estão ouvindo o programa. O Denis Vitor, nosso amigo Buba, lá da Macpeça, também está participando com a gente. E o irmão Chico. Deus abençoe a todos. Vamos ver quem mais entrou aqui. O Paulo Cateto também está participando com a gente. O irmão Ed Bala, né? A minha esposa Tati também. Um ótimo dia. Deus abençoe. A Regiane Soares Andrade também está ligadinha com a gente. A todos aqueles que também não mandaram mensagem, mas estão ouvindo pelas ondas da 94, pela página Oração do Trabalhador, sintam-se abraçados por esse programa, né? Deus abençoe o dia de vocês e agora a gente vai ouvir uma linda canção, És o Amor.

É isso, amor. É, minha gente, Jesus Cristo, Deus nos amou e Ele te ama. E Ele te ama muito. É, tanto é que João escreve em João 3,16, Deus amou o mundo de tal maneira que deu seu Filho unigênito, para que todo aquele que nele crê não pereça, mas tenha a vida eterna. Mas hoje, Mateus também relata sobre a biografia do nosso Pai, do nosso Cristo, o qual nós amamos e o divulgamos, e é por Ele e tudo é para Ele. No capítulo 4 de Mateus diz: a seguir foi Jesus levado pelo Espírito ao deserto para ser tentado pelo diabo, tentador. 40 dias teve fome, jejuou 40 dias e 40 noites teve fome. Então o tentador, aproximando-se, lhe disse: se és o Filho de Deus, manda.

0: e jejuou 40 dias e 40 noites e teve fome. Então o tentador, aproximando-se, lhe disse: se és o filho de Deus, manda que essas pedras se transformem em pães. Jesus, porém, lhe respondeu: está escrito, não só de pão viverá o homem, mas de toda palavra que procede da boca de Deus. Eita! É demais poder ouvir isso, meu irmão. E entender que é a palavra que sai da boca de Deus que falamos todos os dias aqui nesse programa. É o que anunciamos. É o Evangelho. É a palavra. É o Verbo que se fez carne e habitou entre nós. É Ele mesmo que nós anunciamos, que é a fonte da vida. Nem só de pão viverá o homem, mas de toda a palavra que sai da boca de Deus. Então a palavra é o alimento, a palavra é a paz, a palavra é o amor, a palavra é a esperança, a palavra é a alegria que precisamos, é o poder, é a cura, é o milagre, é a porta aberta, é o caminho aberto que precisamos. A palavra é tudo o que precisamos, nem só de pão, nem só de falácia, nem só do sistema, ou meus irmãos, nem só das teorias doidas e loucas, nem só de pão, nem só do alimento fisicamente, mas a palavra é o alimento, a palavra é tudo que completa a nossa vida, nossa alma, nossas emoções. Então mergulha na palavra, entenda a palavra, coma a palavra, se alimente da palavra, que ela seja a base do seu dia, que você aprenda nela ter a vida eterna, ter a alegria de todos os dias. Então, meu amigo, porque a Bíblia mesmo afirma, nem só de pão viverá o homem, mas de toda a palavra que sai da boca de Deus. Que esta palavra entre agora na tua vida. Que esta palavra entre agora no teu lar, teu trabalho, no teu casamento, nas tuas emoções. Que esta palavra entre no teu dia, no teu coração agora. E que você viva esse momento especial, esse dia especial. Que a palavra esteja dentro de ti. Chega mais perto do teu aparelho receptor. Coloque o copo com água, a peça de roupa, a chave da casa, do carro, do comércio, porque chegou o momento. Receba a oração da fé. Meu Deus e meu Pai, em nome de Jesus Cristo de Nazaré, o seu Filho amado, que apresentamos os milhares de ouvintes, pessoas de longe e pessoas de perto, pessoas que quem sabe estão chorando, estão sofrendo, estão tristes, estão magoados, estão machucados, estão frustrados, caídos e se arrastando no caminho. Meu Deus, entra com teu sobrenatural agora. Entra dentro deste lar, entra nesse carro, nesse caminhão, nesse ônibus em movimento, entra nesse ambiente de trabalho, muda esse ambiente, entra nesse coração solitário. Meu Deus, transforma essa vida, curando, libertando, entra nesse quarto onde esta pessoa está acamada em um leito de dor, no hospital, em casa. Levanta essa vida, mata o verme, mata a bactéria, mata o vírus. Abençoa, Pai, o copo com água, a peça de roupa, a chave da casa, do carro, do comércio. Eu entrego em tuas mãos cada ouvinte. Aqueles que recebem com fé, respondem com alegria. Amém, Jesus, e amém, Senhor. Beleza pura, gente. Chegamos ao final de mais uma audição do programa Oração do Trabalhador. Jones, duas considerações aí, meu irmão.
1: Deus abençoe a todos.

0: abençoe, fique com Deus até amanhã e viva Cristo em nossos corações. Tchau, tchau.
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1: Bom dia!
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4: Vamos, gente, levantar da cama. Vamos, turma, mexer o corpo. Vamos trabalhar. 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
1: Cheguei. 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
5: E hora certa, são 7 horas e 32 minutos. É a hora oficial do Brasil.

E com esse prefixo musical do São do José Bento, estamos chegando aí no seu meio de semana, quarta-feira. Boninha marca 26 de agosto de 2026. Estaremos aí chegando a 238 dias do ano. Estamos tão somente a 127 de 2027. A lua é a lua crescente.

Receba você aí que está comemorando idade nova hoje, o abraço de toda a equipe 94 FM pelo seu dia. Parabéns a todos os aniversariantes desta quarta-feira, 26 de agosto, hein? Parabéns, parabéns. E muitas felicidades. Ano 36, mais uma edição do Isto é Brasil que está chegando até você. A produção, a apresentação, a seleção musical é minha, Vicente de Moraes. A direção geral, dona Bila Fadel.

Bom dia para você, ouvinte de todos os dias, de todas as horas. Bom dia, vida que se renova a cada momento, a cada instante. Bom dia, trabalho que dignifica o homem. Bom dia, fé que sem ela nada, nada acontece em nossas vidas. Bom dia, coragem, sem você, coragem. Não saímos da cama todos os dias. Bom dia, alegria que transforma nossas vidas. Bom dia, família, alicerce de tudo. Bom dia, os meus amigos e amigas de todas as horas. Bom dia, Deus, o grande arquiteto do universo, razão de nossa existência, criador do céu, criador da terra. E obrigado, Senhor, pelo dia de hoje, pelos meus filhos, minha nora, meus netos. Obrigado pela minha família, meus amigos e amigas. Obrigado pelos meus ouvintes. Mas acima de tudo, obrigado pela tua presença em nossas vidas, Senhor. Obrigado.

0: Cantores Juliano Jardel abrindo mais uma edição do Isto é Brasil. Fim de noite. Hora certa, agora 7h39.
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0: Agora voltando 17 para as 8, Deslizes. Cantou Marcelo Costa no Isto é Brasil.
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0: Homens não devem chorar, você concorda? Moconca e Paraíso.
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0: perdida.
1: Agora faltando 9 para as 8. Com a participação do saudoso Reginaldo Rossi. Roberta Miranda encerra esta primeira parte do Isso Brasil com a música Amanhã.
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0: Bom dia, 8 horas, 1 minuto. É nossa bela e querida e nublada Itararé. Inverno brasileiro. Meiuca da semana. Quarta-feira, portanto. Folhinha marca 26 de agosto de 2026. Pela Super Ondas 94.3, da sua, da nossa 94 FM Itararé. Daí Vicente de Moraes, tem o Isto é Brasil. Tem o melhor da nossa música sertaneja de todos os tempos. E é claro, muito claro, com o maior prazer temos você aí do outro lado em nossa companhia, em nossa sintonia. Obrigado pela fiel audiência sempre em 94.3.
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0: é o cantor?
1: Cantando os irmãos Alan e o saudoso Aladim. Liguei pra dizer que te amo. A hora certa, agora são 8 horas, 8 minutos.
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1: Agora são 8 horas 11 minutos, 8 e 11. Apenas um sorriso. A Taide e Alexandre.
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1: Muito bem, são 8 horas e 21 minutos, ano oficial no Brasil. Só para não esquecer, por favor, hein? Estamos aqui de segunda a sexta-feira, das 7h30 às 9 horas, com o nosso Isto é Brasil. Só modão no seu começo de manhã. Para marcar presença e confirmar a audiência, é só acionar o nosso WhatsApp. É o 3532-6081. Anotou aí, 3532-6081. Estando fora aqui da nossa área, da nossa região, é só acrescentar o 15. Nosso bom dia lá para Leda, alô Leda. Pessoal da Baixada lá da Vila Jura, pessoal sempre na sintonia, obrigado aí pela audiência. Também a moçada do restaurante Bom Sabor, fazendo aquela comida gostosa, aquela comida com

Pessoal sempre na sintonia, obrigado aí pela audiência. Também a moçada do restaurante Bom Sabor, fazendo aquela comida gostosa. Aquela comida com sabor de mãe, né? E curtindo a nossa programação. Obrigado aí pela audiência, pela companhia em 94.3. Curtindo Isso é Brasil.

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6: A hora certa são 8 horas e 35 minutos. 8 e 35. 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
2: E se você gostou do programa de hoje, fica o convite, hein? Para amanhã estamos juntos mais uma vez a partir das 7h30. Logo após os pastores Valdecir e Fabiane, daí Vicente de Moraes e o Isto é Brasil na sua manhã de quinta-feira. Por hoje, obrigado pela sua atenção, pela sua preferência em 94.3. Essa noite foi maravilhosa, Leandro e Leonardo Januar. Andorinha Machucada, Zezé de Camargo e Luciano. Vou encerrar mais uma edição do Isto é Brasil. Ótima quarta, fiquem com Deus, até amanhã, tchau.

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1: 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Hora certa.
2: Muito bem, 9:03.
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2: Muito bom dia, 9:05. E pra começar bem, vamos trazendo eles que vão estar sexta-feira aqui na Festa do Peão. Israel e Rodolfo, 9:05. Uma ótima quarta-feira pra você. Tá na 94.

0: Muito bem, a música é do Israel Rodolfo, que vai estar cantando sexta-feira aqui na Festa do Pinhão de Itararé 98.
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0: Esses aqui vão estar abrindo a festa quinta-feira.

0: Esse é a dupla Danilo e Davi. É bom estar abrindo a festa do peão aqui em Itararé, na quinta-feira então. Vale a pena vocês ir lá e prestigiar. Tá sendo uma das mais tocadas do país.
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0: E esse daqui vai estar cantando, se apresentando no sábado.

0: Esse é o Bruno Rosa, vai estar se apresentando no sábado, pela primeira vez em Itararé. Uma estrutura totalmente coberta para você apreciar aí os melhores shows do país, é isso mesmo. E começa na quinta-feira comemorando aí os 133 anos da nossa linda e maravilhosa cidade de Itararé. Bem, 9h13, já a gente volta aí com mais música para você ao vivo aqui na 94 FM.
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1: Mais amor e menos drama, né? Não é melhor? Eu acho.

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quarta-feira, as coletas do lixo, né? É, acontecem nos seguintes bairros, segunda, quarta e sexta. Todas as segundas, quartas e sexta-feiras. Fique atento aos seguintes bairros. A partir das 6 horas da manhã, a coleta vai estar acontecendo segunda, quarta e sexta. Então são os 3 dias nesses seguintes bairros aí, ó. Jardim Regiane, a partir das 6 da manhã. Jardim Regiane, Vila Novo Horizonte, Jardim São Paulo, Condomínio Estela Mares, CDHU Clóvis Machado, Condomínio Vale do Itararé, Condomínio Alto dos Pinheiros, Condomínio Pôr do Sol e também o Jardim Diva. Também às 6 horas da manhã, toda segunda, quarta e sexta, a partir das 6 da manhã, no Bairro Velho, Jardim Claudina, Parque das Nações, CDHU, Alberto Mandoni, Vila São João, Vila Santa Terezinha. Segunda, quarta e sexta, a partir das 2 da tarde, vai estar fazendo a coleta na Vila Beca, Parque Centenário, Jardim Bequinha, Jardim Comodoro, Jardim São Pedro e Gomes, CDHU Ângelo Guizzi e Jardim Pauliceia. Esses bairros, como hoje é quarta-feira, a gente está passando para vocês esses bairros que está passando a coleta do lixo, tá bom? Amanhã a gente já passa, então. Ah, tá. Então vamos aqui só lembrando, todas as terças, quinta e sábados, que são os dias, terça, quinta e sábado, a partir das 6 horas da manhã, Vila Jurandir, Bairro do Cruzeiro, Jardim Regiane, Bairro do Ginásio, a partir das 6 da manhã também, no Bairro do Ginásio, Vila Osório, Vila Sinhá, Jardim Fronteira e Jardim Desgeber. A partir das 14 horas, todas as terças, quintas e sábados, começa a partir das 14 horas, Vila Tonica Adolfo, Jardim Dona Nésia, conjunto Jardim Alvorada, Jardim Ipanema, CDHU Dilemano Marques Camargo, Jardim São Pedro e também Condomínios Promissores, tá bom? Então, caso vocês tenham alguma dúvida, né? Tem muita gente que está se perdendo aí nas datas, né? Nos dias. E as informações importantes também, lembrando que a área central é 2 vezes por dia, tá bom? E no bairro do Miti e na área industrial será feito 2 vezes na semana, todas terças e quintas, tá bom? Aí a partir das 16 horas, 9h41. Bom dia pra você!

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0: Wesley. Obrigado.
1: Valeu, parceiro.
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0: Leonardo Costa, 9h27 da manhã. 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
0: Muito bem, 9 horas. Aliás, 10 horas e 27 minutos. 10h27 da manhã. Olha, gente, reforçando aqui, hoje, como é quarta-feira, então presta atenção aí no recadinho que eu vou passar para vocês, referente à coleta de lixo. Todas as segundas, quartas e sextas, os seguintes bairros, a partir das 6 horas da manhã, o Jardim Regiane, Vila Novo Horizonte, Jardim São Paulo, Condomínio Estela Mares, Sendengaú, Clóvis Machado, Condomínio Vale do Itararé, Condomínio Alto dos Pinheiros, Condomínio Pôr do Sol e Jardim Diva. Todas as segunda, quarta e sexta na parte da manhã. Iniciando a coleta às 6 horas da manhã também, nos seguintes bairros, toda segunda, quarta e sexta, viu, gente? Bairro Velho, Jardim Claudina, Parque das Ações, Vila São João, Sedengaú, Alberto Bandone e também Vila Santa Terezinha. Esses bairros, né? A partir das 6 horas da manhã, todas as segunda, quarta e sexta. No período da tarde, de segunda, quarta e sexta, a partir das 2 da tarde, Vila Beca, Parque Centenário, Jardim Bequinha, Jardim Comodoro, Jardim São Pedro Ligone, Sedengaú, Ângelo Guise e também Jardim Pauliceia. Beleza, gente? Esses bairros, tá bom? A parte da manhã e também na parte da tarde. Esses bairros aí, então, fique atento para que vocês aí não possam ficar aí esperando, né? Então falta só acertar, gente, o dia do seu bairro, tá bom? Se você tem alguma dúvida, pode estar perguntando pra gente, que a gente vai estar respondendo a você aqui, tá bom? Para que possa ser tranquilizar a população, né? Aí referente à coleta do lixo para vocês aí.

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0: tá aí, tá rolando o sorteio pra você, aí do sorteio do camarim, tá bom? 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Se você possui pintas, gente, manchas ou lesões da pele e gostaria de saber, né, se elas precisam de atenção especial. 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É isso mesmo. O projeto Semear é Cuidar. Serão 50 vagas para o atendimento de triagens dos casos suspeitos, como recepção especialmente feito para vocês. Essa iniciativa, com a parceria entre o Sindicato Rural, a FAESP, o Senar e também a ONG Orienta Vida, e também a parceria entre a Prefeitura Municipal de Itararé. 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Se você tiver alguma pinta, mancha ou lesão que mudou a aparência, ou se não, no tamanho ou na cor, procure o Sindicato Rural de Itararé e informe-se sobre essa participação nessa ação. Cuide da sua pele, a prevenção e o diagnóstico precoce pode fazer a diferença. Procure o Sindicato Rural e participe dessa ação. 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

0: agora e rapidinho a gente vai para os nossos comerciais e já eu volto aí. Não saio daí, não.
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0: também a música do Daniel aqui na programação da 94FM. 10h57. Já já tem o informativo 94 atualizando todas as informações desta manhã. 10h57. Encerrar o nosso show da manhã, agora tem Henrique e Juliano, a maior saudades. Um ótimo dia pra
1: tem
0: você.
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1: Muito bem, estamos chegando, marcando hoje dia 26 de agosto de 2026. A você que hoje completa mais um ano de vida, que Deus te abençoe e te guarde de muita saúde, muita paz, muita alegria. E a partir de agora, aumento o volume do rádio, porque vamos juntos até 15 para meio-dia, atualizando as principais informações da nossa cidade e também da nossa região.
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1: Muito bom dia, estamos chegando. Quarta-feira, dia 26 de agosto de 2026. A partir de agora você vai ficar sabendo as principais informações aqui da nossa cidade de Itararé. Também informações atualizadas a partir de agora aqui no nosso Informativo 94. Vocês também, através da internet, vocês podem estar acompanhando através do telefone, aliás, do site da 94FM, www.94fmitararé.com.br.

0: Bem, minha gente querida, mais uma vez nós queremos agradecer ao nosso Pai Celestial por mais um dia de vida, por mais um dia de estarmos aí juntos com vocês, né? Primeiramente a gente agradece a Deus por tudo que Deus tem nos dado, nos proporcionado. E como sempre falo, a gente procura plantar coisas boas na nossa vida, né? Sempre semeando a esperança, sempre com energia positiva. Quando a gente levanta logo pela manhã, a gente agradece a Deus pela oportunidade de mais um dia de vida, mais um dia de trabalho. Então, como eu sempre faço, eu agradeço a Deus por Deus me dar o privilégio de mais um dia estarmos aí juntos com vocês, tá bom? De coração, obrigado a Deus aí por mais essa grande oportunidade. E a cada minuto e a cada segundo, a gente tem que agradecer a Deus por tudo que Ele tem feito em nossas vidas. Então, a partir de agora, vamos juntos atualizar para você as informações, né? Notícias também da nossa cidade de Itararé. E mais uma vez eu quero agradecer também a você, minha amiga, a você, meu amigo também, que está do outro lado do rádio, como sempre, fazendo aquela comunhão especial, né? Nos dando o carinho da sua audiência. Então, como eu sempre falo, agradecer a você, e sem você que é a peça fundamental do rádio, é você, os nossos queridos e amigos ouvintes também. E obrigado também pelo carinho que a gente recebe da população, por onde a gente anda, né? E a gente sabe o tamanho da nossa responsabilidade de fazer, né? Sempre colocando os ouvintes em primeiro lugar. E a pauta do nosso programa, vocês sabem, que é tudo interesse público. Tudo que a população necessita saber, pode contar com a gente, pode entrar em contato, pode mandar seu áudio também, que a gente, da melhor maneira possível, a gente vai estar atendendo a todos e de uma maneira ou outra colaborando para o crescimento da nossa região também, tá bom? Muito bem, eu quero já de antemão falar para você da previsão do tempo, porque ultimamente tem, né, dado aquele friozinho, né? Aquele friozinho tem atingido a nossa região no período da noite, né? E a gente tem alertado aí essas caídas do tempo, né? E tem esfriadinha bem à noite, né, gente? É bom pra dormir, porque não dá pra fazer mais nada, né? A gente que gosta de fazer uma caminhada, não tá dando pra fazer caminhada à noite mais, não. Ah, muito frio demais, gente. Vamos lá, então, com a previsão do tempo.
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0: Muito bem, vamos atualizar para você a previsão do tempo, né? Vamos passar para você a previsão do tempo já de hoje e já iniciando aí as festividades do aniversário da nossa linda e querida e amada cidade de Itararé. Vamos lá então. Segundo o Instituto Climatempo, a previsão do tempo para a nossa cidade hoje, ela está marcando a mínima de 14 graus, né? Então, a mínima de 14, possivelmente, aquele tempinho frio vai estar ocorrendo ainda hoje e amanhã. Amanhã a mínima, ela está marcando a mínima de 15 graus, né? E quando chega esses 15, 14 graus, as temperaturas, elas vão estar gelaninha na parte da noite. E então, a mínima hoje vai ficar de 14 com a máxima de 19 graus, porque nesse exato momento, bem nos altos aqui da nossa querida e amada cidade de Itararé, está marcando 16 graus. Para amanhã, gente, vamos atualizar. A possibilidade de chover, atualizado agora, é 10%. Ontem estava marcando 45%, então possivelmente teve essa mudança, né, nas imagens do satélite e possivelmente afastou aí a possibilidade de chover hoje. Então a mínima de hoje, a possibilidade de chover é de 10%. Existe a possibilidade, mas é apenas 10%. Amanhã, quinta-feira, a mínima é de 15 também, com a máxima de 26 graus. Então amanhã, a mínima é hoje de 14, amanhã a mínima é de 15. Possibilidade de chover amanhã também é zero, viu, gente? Atualizado agora. Para sexta-feira, a mínima é de 17, com a máxima de 29. Com a possibilidade de chover apenas de 10% também. Para sábado, dia ensolarado em Itararé. de ensolarado com a mínima de 20 com a máxima de 30 graus. Amanhã, então, essa possibilidade é para vocês amanhã. Quero aproveitar aqui no sábado também, a mínima de 20 com a máxima de 30. A possibilidade de chover no sábado é de apenas 10%. Domingo, encerrando a maravilhosa festa de Tararé, a mínima é de 19 com a máxima de 30 graus.
2: 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Hora certa.
0: 11:18.
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0: Bem, minha gente, 11 horas e 18 minutos agora. 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
1: Muito bem, agora são 11 horas e 39 minutos. Eu quero dar um recadinho importante para você. 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E agora eu quero dar um recadinho, gente, importante. 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

0: 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Bem, minha gente, olha, eu quero deixar um recado importante aqui. A partir da manhã, a gente vai estar terminando às 11 horas, né? Porque tem um bloco das 11 horas da manhã, das 11h30. E porque amanhã já começa a propaganda eleitoral. E daí a gente já está comunicando aí a todos os amigos e amigas, né? Então a gente vai estar terminando um pouquinho antes. Porque o último bloco aqui do programa da gente é 11h30. Então a gente vai estar aí terminando um pouco antes, tá bom? Fiquem todos com Deus, que Deus abençoe a vida de cada um de nós. E obrigado pelo carinho da audiência, viu, gente? Obrigado!
1: Brasil! Obrigado.
0: Fiquem todos com Deus. E até às 4 horas da tarde, com mais uma edição do nosso Sertanejo Classe A, tá bom? E parabéns, Itararé, pelos seus 133 anos.

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0: Alô, bom dia, muito bom dia. Já estamos chegando no seu rádio com região. Eu sou Davi Gil, esta é a sua rádio, 94 FM, há 35 anos, fazendo parte da sua, da nossa vida. Estamos falando para a cidade de Itararé, São Paulo, Brasil, América do Sul, planeta Terra. Estamos falando para outros 70 municípios que nos circundam, das regiões sudoeste do estado paulista, Vale do Ribeiro e Norte, Pioneiro Paranaense. Pedimos licença para adentrar a sua casa, ao seu estabelecimento comercial. Pedimos uma carona no seu veículo. E convidamos para que juntos estejamos todos até às 13 horas, com todas as informações. Vamos repercutir tudo o que aconteceu desde anteontem, desde segunda para cá. Vamos atualizar as notícias para você, né, para que nós possamos ficar por dentro de tudo o que aconteceu. Nós já estamos vivendo esta quarta-feira, com 11 horas mais 56 minutos, dia 26 de agosto. De 2026, olha só, 26/8/26. Hoje deve ser sol e algumas nuvens o dia todo. Possibilidade de chuva passageira e tararé. Segundo a previsão, as temperaturas ficam em torno de 12 a 20 graus e 20 graus. Com sensação térmica variando de 12 a 16. Há 76% de chances de chuva e à noite o céu fica com muitas nuvens, mas o tempo permanece firme, isto à noite. Os fatos que mais foram interessantes nesse dia 26 foi marcado então pelo Dia Internacional da Igualdade da Mulher. E na história, em 1789, durante a Revolução Francesa, foi aprovada a Declaração dos Direitos do Homem e do Cidadão. Sabia disso? Em 1889, ocorreu a fundação do Campo Grande, de Campo Grande, não é? Mato Grosso do Sul. E em 1910, aí teve a fundação do Corinthians, nasceu a Madre Teresa de Calcutá também. Já em 1920, uma mudança na Constituição dos Estados Unidos garantiu às mulheres o direito do voto. Poxa vida, só a partir de 1920, hein? Que coisa, né? Bom, agora faltam 2 minutos para as 13 horas. A frase do dia é o seguinte: a falta de amor é a maior de todas as pobrezas. É a Madre Teresa de Calcutá quem construiu essa frase aí. Dito isto, no ar estamos. Eu quero que você fique comigo, 3532-6081 é o nosso telefone. WhatsApp também, manda mensagens. Aqui estamos, viu? Juntinhos, para que a gente possa levar o programa Região Destaque para você, com todas as informações aqui. Obrigado pela audiência. Parabéns, Itararé! Parabéns, Itararé! 133 anos de muita história de emancipação política e administrativa. Parabéns pra você!
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2: A propaganda eleitoral gratuita no rádio e na televisão para as eleições 2026 começa na sexta-feira, 28 de agosto, e segue até 1º de outubro, 3 dias antes do primeiro turno. Nesse período, candidatas e candidatos poderão apresentar suas propostas ao eleitorado por meio da programação das emissoras. O espaço passa a ser altamente disputado pelos elegíveis, conforme explica o advogado atuante em direito eleitoral e partidário, Rafael Morgental.
3: Propaganda eleitoral em rádio e televisão, né, que é muito disputada pelos partidos na fase de coligações para ver quem vai ter a maior quantidade de tempo para entrar na casa, no carro, enfim, no local de trabalho dos eleitores, às vezes até de modo despretensioso, aquele aparelho que fica ligado, mandando inserções a todo tempo, ou aquele programa em bloco, né, do horário eleitoral gratuito, famoso, que em poucos dias já começaremos a ver na televisão também.
2: Antes do início das transmissões, a Justiça Eleitoral organiza o plano de mídia, que define a distribuição do tempo entre partidos, federações e coligações, além da ordem de veiculação no primeiro dia. O TSE também realiza o sorteio que estabelece a sequência das propagandas em rede, enquanto os tempos destinados a cada candidatura são calculados conforme as regras eleitorais. O início do horário eleitoral gratuito ocorre depois da liberação geral da campanha, que começou em 16 de agosto, quando os candidatos também passaram a fazer propaganda nas ruas e na internet. Para o segundo turno, caso seja necessário, o horário eleitoral gratuito está previsto para ocorrer entre 9 e 23 de outubro. Agência Rádio Web, produção e reportagem, Joyce Santos.
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0: 12 horas, 1 minuto. Você viu aí a primeira notícia? Os nossos repórteres aqui. Recebendo a dona Silvana, eita, empresária itararense, que do ramo de alimentação, aliás, de tudo, né? 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Tudo bem, dona Silvana?
4: Bom dia, Davi. Boa tarde já, né?
0: Boa
4: tarde a todos, a você e a todos os ouvintes da Rádio 94 FM.
0: Tranquilinha?
4: Tranquilo, graças a Deus. Então você comprou a mexerica lá?
0: Comprei.
4: É a Verona.
0: É Verona?
4: Aham. Uhum.

0: graças a Deus. Então você comprou a mexerica lá?
1: Comprei.
0: Verona.
1: É Verona?
0: Aham.
1: Uhum. Ah, eu conheço uma marca de carro, Verona.
0: É verdade.
1: Você conheceu? Uhum. Conheceu? Não fabrica mais, é da Volkswagen. É da Volkswagen, né? É. É. O M Ford. Sei lá, mas de qualquer forma.
0: Eu acho que é da Volkswagen. Eu acho, não tenho certeza.
1: Vamos pesquisar isso para que a gente não deixe o povo enganar.
0: Não passa informação errada.
1: Exatamente. Mas. O que, que é? Fala para mim dessa mexerica. Gostei muito. Gostei muito.
0: Então, a mexerica Verona, ela é fruta da época agora, né? Então, o sabor de fruta da época, com certeza, é muito melhor. A quantidade de suco também é muito maior. E ela, enfim, fica com um precinho bem acessível também, né? Então, é um produto da época que vem aí para substituir a Poncã, que infelizmente acabou, a queridinha do pessoal aí, que todo mundo ama, mas acabou. Então, agora a gente vem com a Verona aí.
1: Mas, e o preço tá bacana?
0: Então, fruta da época. Tem que aproveitar muito as frutas da época, né? Quem gosta de economizar, quem gosta de sabor, qualidade, tem que investir nas frutas da época, porque elas são tudo de bom.
1: E ela só vai até quando?
0: Ela é mais rápida do que a Poncã ainda, né? Não tem um tempo definido para você, mas ela não é uma fruta que dura muito tempo.
1: E qual a classificação dela em termos de, em termos de importância? Tem a Poncã, tem aquela outra tangerina de casquinha mais grudadinha, uhum. E tem essa.
0: Uhum.
1: Qual que é a mais nutritivo, o melhor em caldo e tudo mais?
0: Ah, todas elas têm o mesmo valor nutricional, mas melhor em caldo, ela eu acho que ela fica igual a Poncã, né? Elas, na verdade, tem sabores diferentes, como todas as variedades de cítricos, né? Mesmo dentro da... ali da mesma definição, mexericas, mas ela...
1: Da mesma família.
0: Mas ela tem muito suco, ela é uma muito caldosa.
1: Viu? Muito gostosa.
0: Aham, e doce.
1: Doce, sabe? Olha, só a informação aqui, então, a Verona, essa é uma pra gente fechar essa história da mexerica aí. Bom, o Marcos Maza, que está na produção aqui, que ele assume a produção no horário do programa, não é? Antes disso tem o pessoal da produção, mas enquanto isso, mas ele fica aqui. Vai que alguém me xinga aqui pelo Facebook. Ele já tira imediatamente. Tô brincando, né, Márcio? Mas ele falou que é da Ford, e é mesmo. Daí nós pesquisamos Ford Verona.
0: Uhum.
1: É um sedã fabricado pela Ford, o Verona, desde 1989 até 1996. Ele teve uma pausa em 1993 da fabricação.
0: Uhum.
1: Sabia disso, né?
0: Você sabe que eu não vejo mais esse carro? Essa semana teve, final de semana teve um evento lindo na Praça São Pedro, né? De carros antigos, muitos carros. E eu não vi nenhum Verona lá.
1: Não, não tem. Quem tem também é um carro bom. Sabe que a Ford, ela não é de tanto comercial assim, para compra e venda, mas é um carro difícil de quebrar, ele é forte.
0: Uhum.
1: Não é? E diz aqui, origem do projeto, derivado do projeto europeu Ford... por sua vez, baseado no Ford Escort, mas adaptado pelo sistema brasileiro aqui. Tá vendo só? Então, olha, região de destaque é cultura pra caramba, não é? Então, eu quero que você... só pra que você fique por dentro aí da coisa. Qual a informação?
0: Sim, senhor.
1: Qual que é a informação?
0: Ah, não, ele só tava me dizendo aqui, né, que o Apollo, ele veio pra concorrer, né, que ele é da Volkswagen, né? São muito parecidos, né? Veio, tipo assim, os modelos parecidos.
1: O Verona veio para concorrer com o Apollo. Com o Polo. Polo. Apollo. Apollo que é da Volkswagen.
0: Que é da Volkswagen.
1: Olha nós, agora discutindo o carro. Nós vamos falar em... Não, mas é bom ficar sabendo também. Quando nós deveríamos estar falando de frutas, verduras.
0: Não, mas é só fazer o seguinte, pega o seu carro de
1: pega
0: qual
1: o seu,
0: marca...
1: Pega o seu Apollo aí, o seu Verona.
0: E faz a sua compra de hortifruti.
1: Aliás,
0: com certeza é bom.
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1: Né? Você sabia, ontem eu recebi essa informação de um expert em cozinha, né? Ele é um chefe muito, muito craque em gastronomia, que é o chefe Renato. E ele me falou que tem alguns lugares, né? Ele morou algum tempo na Argentina. Tipo assim, você não toca na fruta. Se você vai na feira, por exemplo, você não toca as frutas. O próprio feirante te dá a fruta que você quer. Você mostra qual produto você quer, ele vai, pega e entrega.
0: Certo.
1: Sabe? Para que não tenha
0: o contato.
1: Esse contato e esse apertar das frutas, que com certeza faz com que haja muita, muita quebra no, na área de venda de quem trabalha com
0: a gente. Principalmente os mais sensíveis, no caso da banana. As pessoas pegam sem cuidado, ele desbruga, ele sai da penca, não é verdade?
1: É.
0: E eu não sei, não muda o sabor, não muda em nada, não muda a qualidade, não muda nada. Mas quando ele está solo, sem que esteja na penca, as pessoas deixam de levar.
1: Deixa.
0: E aí ele vai ficando sobrando, obviamente que ele vai amadurecendo mais. E pelo fato de soltar da penca, aquela parte que feriu-se, no desgrudar ali, ele já vai amadurecendo mais, já vai pretendinho mais.
1: Ela fica exposta.
0: Ela chega mais rápido.
1: Também a própria fruta fica exposta, né? Porque quebra o cabinho ali, né? Então...
0: Fica, a tendência é amadurecer mais rápido aquela região. 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
1: E falando em aniversário da cidade, Davi, eu peço já permissão para você, para eu ir desejando aqui para toda a população de Tararé, né, para Itararé, assim, um feliz aniversário e deixar aqui também a minha gratidão. Faz 21 anos que eu cheguei em Tararé, né, eu fui muito bem recebida, eu e toda a minha família, e, assim, já criei raízes aqui.
0: Lógico, itararense.
1: É, né? Já me considero itararense, já recebia o título de
0: cidadão honorário. Olha só, né? Show, também.
1: Então, já fui acolhida de todas as formas pela cidade. Então, eu quero deixar aqui toda a minha gratidão, né, por todo o acolhimento que eu recebi, por hoje, né, depois de 20 anos, é claro, e já faz muito tempo que eu me sinto em casa, me sinto aqui, né, então... Sim. Desejo, assim, a todo Tararé tudo de bom, que seja, né, que tenha muito progresso para a nossa cidade, que seja tudo de bom.
0: Que seja um povo sempre feliz, sorridente. Né?
1: O itararense é um povo muito acolhedor.
0: Muito legal.
1: Muito receptivo. Eu agradeço todo o meu coração.
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0: 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É isso aí.
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0: Dona Silvana, obrigado pelo comparecimento aqui.
1: Valeu. Eu que agradeço mais
0: sempre,
1: uma vez
0: sempre o espaço.
1: Obrigada.
0: Sucesso pra você.
1: Obrigada.
0: Vamos aos comerciais, gente? Eu volto com vocês aí na sequência.
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Agora são 12 horas com mais 31 minutos aqui, 12h31. Mandar um abraço lá ao Eric Delagnol, da Oficina Zandel, meu querido amigo. Eric, meu abraço, garoto. Abraço também ao Ricardo Urbanski, curtindo a gente, a Zuleide, não é? Galera toda. Geraldo Outes, meu abraço, grande advogado, meu querido. Elton Meneghella também, Fábio Urbano, advogados. Rodrigo Urbanski, advogados, então. Fabiano Gomes, meu abraço. Henrique Tortato, advogado.

0: advogado. Quem mais? Quem mais? Fábio Urbano, já falei, sua mãezinha também, dona Hélia, todos vocês, viu? Meu abraço aí, saúde e paz. O Carlinhos Negri, lá na Vila São João, ele e a tua esposa curtindo a gente, nosso muito obrigado. O Zé da Chica, a Chica do Zé também, casal maravilhoso na Fazenda Brasil. Meu abraço a todos vocês. Zeca da Confesa curtindo a gente. O Guilherme, eita, Guilherme lá da Confesa. E a todos aí da Confesa 7, viu? Maurão, ô Mauro, pintor. Pessoal do restaurante Maná Sabores, na Amazonas Ribas 88. Todos vocês, abraços grandes. E também o Davi Mecânico, Leandro, Capacete, todos aí ligados com a gente, obrigado pra caramba. A Secretaria Municipal da Defesa Social realizou na tarde da última segunda-feira a entrega dos novos uniformes táticos e equipamentos destinados aos agentes da Guarda Municipal, viu? O investimento, na ordem de R$ 543.300, contempla fardamentos para a corporação e para equipes especializadas como Romum, GOC, GEPAR e GETRAN, com peças confeccionadas com materiais mais resistentes e adequados à rotina operacional, proporcionando aí maior conforto, mobilidade e também durabilidade, além da segurança durante o serviço. Ainda, os uniformes, cada GCM recebeu equipamentos como capa de colete, torniquete e lanterna tática, além de kits de cinturão com itens operacionais, incluindo coldre, porta-algema, porta-carregador, porta-espargidor e porta-tunfa também. Durante a cerimônia, o comandante da Guarda Municipal e o secretário da Defesa Social destacaram aí a importância do investimento para a valorização dos agentes. O SEBRAE está aí com inscrições abertas para o curso gratuito de fabricação de pães nutritivos. A capacidade ou a capacitação será realizada de 1º a 17 de setembro, a 1 da tarde, no Centro de Convivência do Idoso CRAIS, lá no bairro do Centenário. O curso é destinado a pessoas com 18 anos ou mais e busca desenvolver técnicas de fabricação de pães que podem ser fabricadas tanto no mercado de trabalho quanto para a produção e comercialização e geração de renda exclusiva, inclusive. Além das técnicas de produção, os participantes terão contato aí, com conteúdos relacionados ao autoatendimento também, autoconhecimento e ao empreendedorismo, ampliando aí as possibilidades de desenvolvimento de novos produtos e oportunidades aí de negócios. As vagas são gratuitas e limitadas, preenchidas por ordem de inscrição, com possibilidade de formação de lista de espera também. A confirmação da participação será feita posteriormente pela organização via WhatsApp. Mais informações na 15 de novembro, 69, tá bom? Segunda a sexta das 8, sempre até as 17. Estão abertas as inscrições aí para o curso gratuito de bordado também, contemporâneo, tá? Para moda, que será realizado aí pelo SEBRAE em parceria com a Associação Comercial aqui de Itararé. A capacitação acontece de 8 a 30 de setembro, com turmas das 13 às 18 horas, e é destinado a pessoas com 18 anos ou mais. Durante o curso, os participantes aí aprenderão técnicas de bordados contemporâneos, aplicação de bordado, de moda também, além de conteúdos sobre autoconhecimento e empreendedorismo. E a Prefeitura de Itararé realiza neste domingo, dia 30, a Caminhada Estimacão, uma das atrações da programação da Feira Agropecuária de Itararé. O evento acontece das 13 até as 17 horas no Centro de Eventos, com atividades gratuitas para as famílias e os animais de estimação. A programação começa com uma apresentação no canil da Guarda Municipal, seguida de ações aí de diversão, cuidados e conscientização sobre a posse responsável. 12h36, vamos aos comerciais? Voltamos já!
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7: Quarta-feira, 26 de agosto de 2026, este é o Giro de Notícias. Eu sou Norberto Notícias.

0: Tarde, você acompanha os destaques do momento. O presidente Luiz Inácio Lula da Silva deve se reunir hoje no Palácio da Alvorada com os presidentes da Câmara, Hugo Mota, e do Senado, Davi Alcolumbre. O objetivo é discutir as pautas que estão no Congresso e são consideradas prioritárias. A principal é a medida que põe fim à chamada taxa das buzinas. O Supremo Tribunal Federal retoma hoje o julgamento que discute os limites para que membros do Ministério Público requisitem a órgãos públicos informações, exames, perícias e outros materiais necessários às suas atividades. 5 ministros já votaram antes da suspensão. Até agora, a maioria pela manutenção do poder de requisição, mas com limites. O relator da proposta sobre o fim da escala 6x1, o senador Omar Aziz, do PSD do Amazonas, descartou fazer mudanças no texto aprovado pelo plenário da Câmara. Se a medida for aprovada no Senado, nas atuais condições, ela poderá seguir diretamente para a promulgação. Indicado pelos Estados Unidos para assumir a embaixada no Brasil, afirmou que não vai interferir nas eleições brasileiras. Daniel Pérez fez a declaração em entrevista a uma emissora de TV na Flórida. O futuro embaixador aguarda o governo brasileiro emitir o aval diplomático dele. O governo dos Estados Unidos suspendeu a emissão de vistos de imigrantes em todo o mundo. O Departamento de Estado alega que a decisão é resultado de uma iniciativa global de treinamento de funcionários consulares. As entrevistas já têm sido remarcadas. O processo para turistas não foi afetado. Cruzeiro e Atlético Mineiro empataram ontem na primeira partida das quartas de final da Copa do Brasil por 1-1 no Mineirão. Partida de volta será na semana que vem. Hoje tem Vasco e Vitória em São Januário e o Palmeiras enfrenta o Santos em casa. O Giro de Notícias é uma produção da Agência Rádio Web.
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3: A TJ Terceirização de Mão de Obra, especializada em serviços de limpeza e asseio em Araraquara, São Paulo, foi condenada pela Justiça do Trabalho em R$ 35 mil reais por descumprimento da cota legal de contratação de pessoas com deficiência e reabilitadas. Investigação do Ministério Público do Trabalho, que resultou no processo, constatou que a empresa possuía base de cálculo de 123 empregados. Portanto, de acordo com a lei que prevê de 2 a 5% do quadro dedicado a esse grupo, a TJ deveria manter 3 trabalhadores com deficiência ou reabilitados. Mesmo após participar de palestras sobre inclusão, a empresa não teria tomado medidas para se adequar. Na decisão do Tribunal Regional do Trabalho, os magistrados aumentaram a multa de 20 mil para R$ 35 mil reais por dano moral coletivo e elevaram de 200 para R$ 500 por dia a multa por trabalhador ou vaga não preenchida em caso de descumprimento das obrigações impostas. Procurada, a TJ não se manifestou. Agência Rádio Web, produção e reportagem, Rafael Silva.
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4: Tá aí o Rafa trazendo para você informação. 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Fridão! 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O Tribunal Regional Eleitoral de São Paulo prevê a contratação de 1.044 assistentes de eleição temporários para atuar nos cartórios eleitorais durante o período eleitoral. Com salário base de R$ 1.805, a seleção oferece oportunidades para o interior de São Paulo. Exige apenas ensino médio completo ou experiência anterior na Justiça Eleitoral. Além da remuneração fixa para a jornada de 44 horas semanais, os contratados terão direito a vale-refeição diário e, no mínimo, R$ 24,80 líquidos, cesta básica mensal de R$ 174,00 e auxílio transporte. A contratação será feita por meio de uma empresa terceirizada com carteira assinada e vínculo formal. Bom, né? Na região de Presidente Prudente, há vagas confirmadas para a sede regional e para municípios vizinhos como Tupi, Tupi Paulista, Rancharias, Regente Feijó, Presidente Venceslau e Dracena. Sempre tem duas ou três vagas nesses locais. Em todo o interior, há oportunidades com, pelo menos, por exemplo, com polos como São José do Rio Preto e Sorocaba. Sorocaba 13, viu? 11? É. Bauru 8, Araçatuba 5, Marília 3 e Itapetininga 3 também. As inscrições já estão abertas no site da empresa responsável pelo recrutamento. E a orientação é realizar o cadastro quanto antes, pois não há um prazo final e nem oficial, e os selecionados atuarão entre setembro e outubro. Boa! A Polícia Civil apreendeu cigarros eletrônicos sem comprovação de origem e fiscalizou estabelecimentos irregulares durante uma operação no sábado em Cerqueira César. A ação é direcionada à fiscalização de bares, foi divulgada na segunda-feira, dia 24, agora, anteontem. Segundo a polícia, ao todo foram apreendidos 84 produtos, 66 maços de cigarro e 18 unidades da versão eletrônica. A principal apreensão ocorreu durante a fiscalização em uma adega no Jardim Primavera. A Polícia Rodoviária apreendeu cerca de 6 milhões de reais em produtos eletrônicos em duas abordagens realizadas na rodovia Raposo Tavares, uma das mais movimentadas na região aqui de Itapetininga. Isso aconteceu no sábado. Segundo a corporação, 4 milhões de reais foram apreendidos em Angatuba. Durante a ação que ocorreu no quilômetro 229, os policiais encontraram aí um fundo falso no interior do caminhão. No compartimento, a equipe encontrou cerca de 1.000 aparelhos celulares de alto valor. O motorista foi preso em flagrante e encaminhado à sede da Polícia Federal em Sorocaba. Agora são 12 horas com mais 55 minutos aqui, 12h55 no região em destaque, meu amigo. Pensa que não é. Dizer o seguinte para vocês, tem mais uma notícia que está chegando aqui. Coronel Macedo agora. A Prefeitura de Coronel Macedo realizou a entrega de cobertores para famílias do município como parte aí das ações da assistência social voltadas à população em situação de vulnerabilidade social. A iniciativa busca oferecer mais conforto e proteção durante o período de baixas temperaturas, contribuindo para reduzir os impactos do frio entre as famílias atendidas. A ação reforça o trabalho do município na área social e o compromisso de garantir apoio às pessoas que mais necessitam, especialmente durante os dias de temperaturas mais baixas. Agora 12h57 aqui. Agora, Norte Pioneiro do Paraná, quero falar que a Sicredi realizou a doação de 2 novos bebedouros públicos para o município de Castro, instalados aí no Parque Lacustre e na Praça Sensorial. Os equipamentos oferecem água natural e gelada, além de espaço para o abastecimento de copos e garrafas também, ampliando a estrutura disponível para moradores e visitantes que utilizam os locais para caminhadas, atividades físicas e momentos de lazer. O Norte Pioneiro do Paraná está em alerta amarelo para as tempestades nesta quarta-feira, dia 26. Segundo o Instituto Nacional de Meteorologia, INMET, a previsão indica chuvas de 20 a 30 milímetros por hora, podendo chegar até 50 no dia, viu? Além de ventos entre 40 e 60 quilômetros horário, raios e possibilidade de granizo, quedas de árvores e alagamentos também. Além de chuva, o dia deve ser marcado pelo frio, em temperaturas entre 12 e 20 graus e com sensação térmica de até 17. A orientação é evitar permanecer ou estacionar veículos sobre árvores e estruturas metálicas durante os temporais e não utilizar também equipamentos eletrônicos ligados à tomada, tá bom? Todo cuidado é pouco. Um homem de 77 anos foi morto com um tiro na cabeça dentro de uma residência em Bandeirantes, no norte aqui do Paraná. Segundo as informações divulgadas pela polícia, a filha da vítima teria conhecimento de que a mãe pretendia matar o marido, mas não teria tomado medidas para impedir o crime. O caso está sendo investigado pelas autoridades, que apuram a participação e a responsabilidade de cada envolvido nesse episódio. E a Polícia Militar intensificou as fiscalizações contra a motocicleta com escapamentos adulterados, excesso de barulho e condutores que realizam manobras perigosas em Venceslau Braz, Santo Antônio da Platina e também aqui em Cambará. As ações realizadas no final de semana resultaram na apreensão de 3 motocicletas, 2 bicicletas motorizadas, além do recolhimento de escapamentos irregulares em diversas situações de trânsito. Tem que se fazer isso mesmo. As pessoas abusam, esse barulhão é terrível e tem aqui, inclusive aqui na área, tem que tomar cuidado, fiscalização maior em torno disso. Aparício Coutinho Werneck, meu abraço, a Marisa também ligado conosco, a todos vocês, sabe? O pessoal lá da Queijaria, família Ferreira, meu abraço aí a todos vocês, viu? Eita, a Iraída Maceiro também, o Marcinho Guerreiro ligado conosco, o Chico Tripa, o Luiz Onofre, Valdemir Pânico, a Maria Aparecida Mota, a Ana Júlia Guiara, todos vocês, viu? Muito obrigado pela audiência, nós estamos chegando ao final do programa Região Destaque. Na sequência vem aí a Palavra de Deus, com o pessoal da Igreja Quadrangular, e depois, obviamente, vem aí o pastor Eli, da Igreja Evangelho Vivo Comunidade da Paz. Nilton Ferreira, muito obrigado, aliás, quero queijo. Abraço, Paulinho Werneck, muito obrigado, Marisa, obrigado a todos vocês. Adiós, viu, me foi, fico com a programação, e amanhã às 12 horas.

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Boa tarde, amigos e ouvintes da programação O Toque de Cristo. Que a paz seja convosco. Que alegria estar mais uma vez aqui no estúdio da Rádio 94. Estar aí adentrando no seu lar, no seu ambiente de trabalho, no trajeto do trabalho. Quem sabe aí na indústria, no comércio, na fábrica. Que a paz do Senhor Jesus Cristo esteja convosco.

comércio, na fábrica, que a paz do Senhor Jesus Cristo esteja convosco e reine aonde você estiver. Louvamos a Deus por essa quarta-feira abençoada que o Senhor tem nos reservado. Aqui em Itararé está uma quarta gelada hoje, né, Maza? Mas somente agradecer ao nosso Deus, porque primeiramente a palavra dele diz que as misericórdias dele se renovam todas as manhãs para conosco. E o Senhor tem cuidado de nós, o Senhor tem nos sustentado, tem nos dado graça, força, ânimo, vigor. Tenho certeza que aí com você também você tem muita coisa para agradecer ao nosso Deus. E eu quero convidar você a fazer parte da programação de hoje, o programa Toque de Cristo, mandando a sua mensagem, mandando o seu recadinho, o seu pedido de oração também aqui para o Estúdios da 94. Se você não tem o contato, anota aí. O DDD é 15-3532-6081. O DDD é 15-3532-6081. Nós temos um prazer enorme, uma alegria receber aqui sua mensagem, você falando que está sintonizado conosco, participando. Pastor James, a Maria já estão sintonizados na programação. Um grande abraço também para a pastora Ana, a Clarinha, Luiz Cláudio, boa tarde, paz. Nilton Ferreira, sempre participando conosco. Deus abençoe grandemente a sua vida, da sua família. Aparecido Coutinho Werneck também mandando uma mensagem aqui para o estúdio da rádio. Não posso esquecer de mandar um grande abraço para minha tia Isalina, que desde manhã já, ela fica esperando o horário do programa começar, ela não perde uma programação. Um grande abraço pro meu primo Isaqueu também. Deus abençoe a cada um de vocês. Meu pai, a minha mãe, a minha amiga Paloma também está lá no trabalho, também ouvindo a programação através do aplicativo da rádio. Se porventura você não... Hoje você está sintonizado através da Rádio 94, mas algum dia você não consegue por não ter o rádio perto de você. Mas tem um aplicativo da 94 também que é bênção, irmão. Você pode baixar aí no seu celular, vai lá na Play Store, digita lá 94 FM e aonde você estiver você vai poder estar sintonizado. É uma bênção essa emissora, tem sido bênção na nossa vida e na sua casa também. Marisa, boa tarde, paz, Deus abençoe, ela também está pedindo oração. A Cristina também está lá no trabalho e sintonizada, ela não esquece não da programação. Roberta Romana, boa tarde, paz, Deus abençoe sua vida, sua casa, sua família. Sidney, Deus abençoe grandemente a sua vida. Também tem um pedido de oração aqui, está pedindo oração para a esposa, Nilceia de Oliveira, e para toda a família também. No momento da oração, nós vamos estar se entregando nas mãos do nosso Deus. Missionária Marlene, um grande abraço, Deus abençoe sua casa, irmão Dercy, toda a família Nascimento, a Eriquinha, a irmã Lucinha, Deus abençoe, também a irmã Floriza, o irmão Zé, Edicléia, irmão Zé, a Edmara, com Marcos Renato também, as meninas, um grande abraço. Irmão Arildo, irmã Sueli, não posso esquecer de mencionar eles também, são nossos ouvintes fiel. Também a irmã Judite, irmã Juvenira, o Eduardo também, lá da Iequê, do Jardim Pauliceia. Deus abençoe a cada um de vocês. Nossos queridos também da Iequê, da Novo Horizonte, Vila Jora. Se porventura não citei seu nome, não fica triste não. Que você possa se sentir acolhido, abraçado pela presença do nosso Deus. E agora nós vamos ouvir um louvor e já já nós voltamos com mais recadinhos e também com o momento da palavra do nosso Deus. E você que vai fazer o momento do ato profético, já deixa do lado aí o seu copo com água, o seu recipiente com água.

0: Deus, e voltamos com a programação O Toque de Cristo. Glória a Deus. Não posso esquecer também de mandar uma saudação para todos os irmãos que estão no trabalho, seja no comércio, na indústria, na fábrica. Temos sempre mensagem aqui dos irmãos lá que trabalham lá na Embalatec, que estão ouvindo a programação. Que Deus abençoe sua vida, seu ambiente de trabalho. Glórias a Deus. Amados, nós chegamos para um momento muito importante, o momento da palavra do nosso Deus. Nós ouvimos esse louvor tão edificador para a nossa vida. Depois da cruz, nós fomos regenerados através de tão grande amor para conosco. O louvor, ele vem para preparar o nosso coração, e o momento da palavra é o momento onde o Senhor vem falar conosco.
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0: E o tema da mensagem desta quarta-feira é o amor que não depende das circunstâncias. É tão bom falar do amor de Deus, um amor que ele não vem do merecimento humano, porque nós não merecíamos. Mas é um amor que nos alcançou de tal forma.

um amor que transforma, um amor que não mede barreira para nos alcançar. Esse é o amor do nosso Deus. O nosso Salvador Jesus Cristo se entregou por nós. E o texto base da mensagem de hoje está lá em João 3,16. Acredito que você sabe até de cor esse versículo, que diz assim: porque Deus amou o mundo de tal maneira que deu o seu Filho unigênito para que todo aquele que nele crê não pereça, mas tenha a vida eterna. Aleluias! Ou seja, quando a circunstância quiser dizer para nós que nós não somos amados, que nós não somos queridos, não somos importantes, o Senhor ele está nos convidando a olhar para a cruz. Quando você lembrar da cruz, você vai entender o quão amado, o quão amada você é por aquele que nos formou. Glória a Deus! Porque pode ser que existam alguns momentos em que nós podemos nos sentir, não nos sentir amados. Você pode, de repente, pensar, você ouvindo a programação, e você olha de fora, parece que aparentemente está tudo normal. Mas sabemos que todos nós enfrentamos uma luta. Às vezes a luta é visível. Os familiares conhecem, as pessoas próximas, mas existe uma luta interior, que é entre nós. Só nós sabemos o que está acontecendo. Às vezes um conflito dentro de casa, uma palavra que machucou, quem sabe uma pessoa que se sente rejeitado, uma decepção, quem sabe amorosa, ou quem sabe de um amigo ou de um familiar, ou até uma luta interna contra você mesmo. E você, de repente, pode até fazer uma pergunta: será que em algum momento alguém realmente me ama? Será que eu sou amado? Será que eu sou querido por alguém? Porque existem dias em que aquilo que sentimos fala mais alto do que aquilo que nós realmente sabemos. Às vezes, você pode até ficar esperando que você vai ouvir isso de alguém. Quem sabe você pode ficar afligido porque você espera ouvir uma palavra de amor, de carinho do seu pai, da sua mãe. Quem sabe os pais esperam também ouvir uma palavra dos filhos ou amigo. Mas existe uma verdade que não muda conforme o nosso dia. Deus nos ama. Independente do que nós sentimos, independente do que nós pensamos, isso é algo imutável. O amor dele para conosco. Ou seja, o amor de Deus não é baseado no que nós sentimos. Nós lemos que o capítulo de João 3,16, ele já começa dizendo: porque Deus amou o mundo. Não diz porque Deus amou quando o mundo estava bem, quando as coisas estavam certo, pelo contrário. Também não diz porque Deus amou aqueles que merecia, não. Ele amou o mundo de uma maneira geral. Deus conhecia nossas falhas, as nossas fraquezas. Deus conhecia também as escolhas erradas que às vezes nós fazemos por não estar debaixo da direção de Deus. E até mesmo aqueles momentos em que nós sabemos que nós precisávamos estar mais perto de Deus. Mas por uma coisa ou outra, quem sabe você tem sentido que você está afastado, que você tem se distanciado um pouco desse amor tão profundo, desse amor tão verdadeiro que é o nosso Deus. Mas eu quero te dizer nessa tarde, mesmo que você tenha se afastado desse amor tão profundo, ainda é hora de você voltar, de você se aproximar novamente. Porque independente de onde você está, como você se encontra hoje, mesmo assim o Senhor ele te ama. Na cruz ele pensou em mim, na cruz ele pensou em você e ele decidiu nos amar. Talvez você esteja sentindo hoje que você não merece ser alcançado, amado por Cristo, por tudo que aconteceu, quem sabe as escolhas erradas que você fez. Às vezes por conta de você mesmo ter se afastado. Mas eu quero te dizer uma coisa. O seu sentimento não tem autoridade não para anular aquilo que Deus declarou sobre você. Independente de você sentir que você merece esse amor ou não, mesmo assim você é merecedor sim.
O nosso Deus olha para você e vê você alguém muito amado por Ele, muito amado por Ele, independente da sua classe social, do seu status ou como você se encontre hoje. O amor de Deus foi demonstrado, como nós vimos em João 3,16, onde Ele continua, de tal maneira que deu o seu Filho unigênito. O amor de Deus não ficou apenas em palavras. Deus demonstrou o seu amor. A cruz é a maior prova de que você é muito amado, amada de Jesus. Quando Jesus entregou a sua vida, Ele estava dizendo através daquele sacrifício: vale a pena o preço do meu amor. Oh, aleluias! Você consegue entender a profundeza deste amor? Nós somos alcançados por um sacrifício que para nós hoje ele é de graça. Basta apenas nós aceitar o nosso Salvador em nossa vida. Mas esse sacrifício não foi de graça. Houve sofrimento. Jesus derramou até a sua última gota de sangue naquela cruz. Durou horas aquele martírio na cruz do Calvário. E o Senhor Jesus, certamente, Ele disse, é o que Ele pensa a nosso respeito: valeu a pena o preço do meu amor, se eu e você não desistir, se eu e você não nos esquecermos desse tão imenso sacrifício. E isso é muito forte para alguém que está entendendo hoje o quão profundo é o amor de Deus. Porque talvez você esteja procurando amor nas pessoas, esperando uma palavra, quem sabe do marido, da esposa, dos filhos, do pai, do amigo. Às vezes sai buscando um reconhecimento terreno. E mesmo quando as pessoas falham, é possível nós, na nossa humanidade, nós pensar: ninguém me ama. É o famoso ninguém me ama, ninguém me quer, né? Mas que às vezes passa pela cabeça do homem e da mulher. Mas uma coisa é certa: Jesus te ama. Te ama muito. E Ele te quer para perto. Ele quer mudar a sua vida. Ele quer mudar a história da sua vida. Sabe, toda a dor, toda a angústia, a tristeza do passado que talvez você carregue, Ele quer transformar isso. Ele quer apagar todo o passado e transformar tudo isso em um sentimento de que você sozinho, você não está nunca, porque Ele está com você. Ele é o amor maior. Aleluias! Independente do conflito que você esteja vivendo interiormente. Porque existem conflitos que ninguém conhece. Talvez você sorri, trabalha, conversa, cuida da família, vai para a igreja, mas dentro de você existe uma batalha que só você e o Senhor sabem, só vocês conhecem. Ou por que não dizer de alguém que fica perguntando, como eu já mencionei aqui: será que eu sou importante? Será que é possível, diante de tudo que eu passo, de tudo que já me aconteceu nessa vida, será que eu tenho um valor aqui nessa terra? Sim, você tem. E a resposta está em João 3,16. Antes mesmo de você conseguir organizar tudo dentro de você, Deus já havia decidido amar você. Antes mesmo do nosso nascimento, o Senhor já pensava em nós. Aleluias! Amor não é Deus dizer que está tudo certo. Amor é Deus nos amar o suficiente para nos chamar para perto dEle. Aleluias! Glória seja dado o nome do nosso Deus. E às vezes tem momentos que o Senhor vai fazer nós nos lembrar de algumas feridas lá do passado, algumas situações que realmente nos machucaram, de decepções, de situações que às vezes nós não queríamos nem tocar naquele assunto. Mas é para Ele nos confrontar para mudar o nosso caminho e transformar a nossa história. Porque o nosso Deus, Ele tem vida nova. O nosso Deus, assim como Ele mudou o nome de Jacó, o Senhor também, Ele é o mesmo. Que às vezes Ele quer mudar o nosso nome. Ele quer nos dar uma nova identidade nele. Às vezes as pessoas olham para nós e nos conhecem de uma maneira, mas o nosso Deus, quando nós vamos para Ele, o nosso Deus é um Deus, amados, que Ele pega uma borracha e apaga o passado e Ele escreve uma nova história para os seus filhos.
porque o amor de Deus alcança a família, alcança todos à nossa volta. Glória seja dado o nome do nosso Deus. Aleluias. E eu quero

0: Faça todos à nossa volta. Glória seja dado o nome do nosso Deus. Aleluias. E eu quero te dizer, não permita que um momento difícil faça você acreditar que Deus deixou de amar você. Nós vemos que as circunstâncias mudam, as pessoas mudam, os sentimentos mudam, mas o amor de Deus permanece para sempre. Existe sim alguém que te ama. Talvez você tenha chegado até aqui se sentindo sozinho. Talvez ninguém tenha percebido as suas lágrimas. Talvez você pode até estar cansado de sentir forte o tempo todo. Talvez você esteja se perguntando se ainda existe uma esperança. E eu quero lembrar você de algo nesta tarde. Através do programa O Toque de Cristo, existe alguém que conhece você por inteiro. E ele te ama. E esse alguém é o nosso Deus. Aleluias. E ele não apenas disse que ama você, ele provou tão grande amor na cruz. Foi um sacrifício de cruz, aonde nós lemos: Deus amou o mundo de tal maneira que deu o seu Filho unigênito. E para nós encerrarmos a mensagem desta tarde, porque o nosso tempo já está se esgotando, eu quero que você guarde isso no seu coração. Quando a circunstância fizer você duvidar se você é amado, se você é amado, não olhe para as circunstâncias. Olhe para a cruz. Porque na cruz você sempre vai lembrar que Deus ama você. Aleluias. E eu quero convidar você a orar comigo. Vamos orar comigo? Falar com aquele que nos amou de tal maneira, o nosso Salvador Jesus Cristo.
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0: Senhor, meu Deus e meu Pai, neste momento, nós entramos diante da Tua face, Pai, primeiramente com ação de graças, por tão rico e imensurável amor que nos alcançou, Pai. Obrigada, Jesus, pelo Teu sacrifício na cruz do Calvário, que nos deu acesso livre para estar falando contigo aonde nós estivermos. Te engrandecemos, ó Pai, porque outrora nós estávamos perdidos, mas através do Teu sacrifício na cruz, o Senhor nos reconciliou novamente contigo. Senhor, eu peço a Ti, alcance, Pai, a cada um nesta tarde que se encontra ferido, aquele que se sente rejeitado, que enfrenta conflitos interiores ou conflitos familiares, no ciclo de amigos, ou quem precisa novamente compreender que é amado por Deus. Eu peço a Ti, se porventura alguém está vivendo um momento, Pai, de conflito interno, olhando pelo passado, pelas coisas que aconteceram, por aquilo que fez e não se sente digno de ser alcançado pelo Teu amor, ó Pai. Que essa pessoa possa entender, ó Pai, que o Senhor não olha pelas circunstâncias. O Senhor não olha por quem nós fomos. O Senhor não vê, ó Pai, como o homem vê, mas o Senhor nos enxerga como filhos e filhas muito amados por Ti, Pai. E eu peço a Ti, Senhor, que a Tua paz possa reinar neste coração, nesta casa, neste ambiente de trabalho, Senhor Jesus querido, e que os Teus filhos possam ser abraçados pelo Teu amor, o Teu amor que transforma, o Teu amor que preenche o vazio do coração do homem e da mulher. E peço a Ti também, Pai, abençoa este copo com água, que possa haver cura, restauração, libertação, que possa haver reconciliação, ó Pai querido e santo, também um fortalecimento espiritual na vida, Pai, de cada um dos Teus filhos. Fica conosco, é o que eu te peço e te agradeço em o Teu

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1: 13 horas e 30 minutos.
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0: Pai nosso que estás nos céus, santificado seja o vosso nome. Venha a nós o vosso reino e seja feita a vossa vontade, assim na terra como nos céus. O pão nosso de cada dia nos dai hoje. Perdoai as nossas ofensas, assim como nós perdoamos a quem nos tem ofendido. E não nos deixes cair em tentação, mas livrai-nos do mal, porque teu é o reino, o poder e a glória para sempre. Amém.
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0: Boa tarde, a tarde está boa, está gostosa. Boa tarde, meus irmãos, amigos, ouvintes da mais poderosa frente de orações do

0: Rádio Brasileiro aqui, Palavra Amiga, há mais de 26 anos aqui. Palavra Amiga, uma mensagem de fé, amor e esperança para o senhor, para a senhora e para você. Esse é o compromisso que eu tenho desde o dia em que eu atendi ao chamado do Senhor. E certamente pelo fato de haver atendido, Ele me escolheu para isto. Agradeço a Deus pela oportunidade que me dá de poder levar seu amor aos corações. A Ele é minha eterna gratidão. E aos meus irmãos queridinhos, pessoas que vai até o templo da igreja e ali leva a sua oferta missionária para os programas, fico-lhes muito agradecido. E aos queridos amigos do comércio, das empresas, parceiros, colaboradores, o meu muito obrigado. E a todos, Deus os abençoe. E o Marcos Maza tem para nós ali os parceiros do programa. Vamos lá, Marcos.
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Palavra amiga, Igreja do Evangelho Vivo, Comunidade da Paz. A Igreja do Evangelho Vivo, Comunidade da Paz, tem um compromisso com a Palavra de Deus, tem um compromisso com a verdade sagrada, e disto eu não abro mão, pois aquilo que o homem semear, isso ele ceifará. E nós temos procurado semear a paz, o amor e a graça de Deus aos corações. E nesta tarde, daqui a pouquinho, às 15 horas, nós vamos ter a tarde da bênção. Venha participar da tarde da bênção. É um culto especial para você e para sua família. Estaremos lá às 15 horas, 3 desta tarde, na rua 28 de agosto, 821, com a tarde da bênção, que para mim é um verdadeiro celeiro de almas para o reino de Deus. Quantas e quantas almas se converteram ali ao Senhor Jesus no culto da tarde da bênção. E hoje nós temos. E ali, na rua Heitor Pedroso de Melo, esquina com a Duque de Caxias, hoje, quarta-feira, meu filho, pastor Eliel, vai estar lá com um grande culto. Oração pelos enfermos, uma palavra de Deus para os corações, bênçãos para a sua vida. E na Vila Jura, Frei Caneca 289, na Vila Jura, a minha esposa, a pastora Vilma, vai estar lá na Vila Jura nesta quarta-feira, logo mais, com o estudo da palavra de Deus. Estudar a palavra de Deus é conhecer, e a gente precisa conhecer a palavra de Deus. O próprio Deus falou através do profeta: o meu povo está sendo destruído por falta de conhecimento. E o que a gente está vendo nesses últimos tempos aí, minha gente, é tanta gente retrocedendo, é tanta gente negando a fé. E a gente precisa afirmar a nossa fé, fundamentando-a nos ensinos das Sagradas Escrituras. E a fé é o firme fundamento daquilo que você espera e a certeza daquilo que você não vê. E a palavra de Deus é isto. E a gente precisa, como disse o próprio Jesus, examinai as Escrituras, porque elas testificam de mim, e porque cuidais ter nelas a certeza da vida eterna. E em outro texto ele diz: errais em não conhecer as Escrituras e nem o poder de Deus. A gente precisa conhecer o autor de nossa salvação. A gente precisa conhecer o Senhor da Bíblia, Deus. E eu te convido a estar conosco nos nossos cultos. Em todos os cultos da Comunidade da Paz, nós pregamos a palavra com a sua essência. Nada de historinha para cá, historinha para lá. Nada disso não. Nós não vamos desvirtuar aqui do que é a palavra. Eu creio na palavra e ela é o fundamento da minha fé. Há 65, 67 anos atrás, eu entreguei a minha vida para Jesus. 67 anos atrás. Eu tinha 12 anos quando eu entreguei a minha vida para Jesus. E a palavra de Deus tem sido a minha fortaleza. Porque a palavra de Deus, minha gente, a Bíblia, ela não contém a palavra de Deus. Ela é a palavra de Deus. E nós somos orientados a estudar as Escrituras, porque elas dão testemunho de Jesus. Você quer conhecer Jesus? Leia sua história através da Bíblia. Você quer conhecer a Deus? Conheça-o, porque ele é a palavra. E a palavra que transforma, que muda. A palavra que cura, que sara, que liberta. A palavra que nos assegura a certeza da vida eterna. E eu quero dizer que hoje, quarta-feira, 19h30, tem estudo da palavra ali na Vila Jura, Frei Caneca 289. E lá na Vila São João tem um grande culto de louvor e adoração a Deus às 19h30. E agora à tarde, logo mais às 15 horas, estarei, se Deus quiser, não é? Se Deus quiser,
logo mais às 15h, com a Tarde da Bênção, aqui na Rua 28 de Agosto, 821. Vamos ao intervalo, Marcos.

se você está assistindo o nosso programa pela internet, que de vez em quando ela dá uma caídazinha, dá um alô para nós aqui, tá bom? Dá um alô para nós aqui, se você está ouvindo o programa via internet. Alô, irmão lá de Nova Campina, missionária Nilza e o seu esposo, irmão Júnior, estão ouvindo o programa aí? Um abraço para vocês. Alô, irmã Aparecida de Arruda, lá em Corumbá, está ouvindo o programa? Irmã Carminda, em Corumbá, está ouvindo o programa em Corumbá? Alô, irmão Pastor Carlos Lopes, está ouvindo o programa aí na cidade de Corumbá? Dá um alôzinho para a gente aqui. E você que está fora de Itararé, dá um alô para a gente.

Na palavra de Deus, no capítulo 5 de Mateus, que nos fala ali do Sermão da Montanha, quando Jesus falava das bem-aventuranças, entre elas, ele traz uma bem-aventurança, dizendo aqui: bem-aventurados os mansos e humildes de coração, porque eles verão a Deus. Meus queridos, a gente vive um tempo de muita incredulidade, em que muitas pessoas até blasfemam de Deus, não é? Falam contra Deus. E há muitos que se desligam de Deus, se afastam de Deus assim, com muita facilidade. E nós vivemos tempos em que nós precisamos ver como está o nosso relacionamento com Deus. E o nosso relacionamento com Deus está exatamente através da comunhão com Ele e o relacionamento com a Sua palavra. Foi por isso que Jesus disse: errais, não conhecendo as Escrituras e nem o poder de Deus. E nós precisamos realmente conhecer a palavra de Deus. E aqui no Sermão do Monte, Jesus fala sobre as bem-aventuranças. E nessas bem-aventuranças, ele nos explica

sobre as bem-aventuranças. E nessas bem-aventuranças ele nos explica que os mansos e humildes, eles verão a Deus. E eu estava conversando agora há pouco com a pastora Vilma, que o homem mais manso de toda a face da terra, sabe como se chamou? Se chamou Moisés. Foi exatamente por isso que Deus, sabendo que Moisés, durante toda a caminhada para a terra prometida, enfrentaria certas dificuldades, os que com ele caminhariam certamente o enfrentaria achando que a viagem estava longa demais, reclamando das dificuldades do deserto. Então Deus separa Moisés, porque era um homem manso. Manso. E a prova é que o povo confiava tanto nele, acreditava tanto nele, que dizia: fale você conosco, Moisés, e nós vamos te ouvir. E não fale Deus, não, que nós vamos morrer. Então Moisés era esse homem que toma realmente uma posição de um pastor que sabe conduzir as ovelhas, um pastor que até no corrigir, ele é manso, um pastor que até no exortar as ovelhas, ele é manso, não faz com aquela gravidade de palavras, não faz com aquela agressão de palavras, porque há muitos que agridem as ovelhas, agridem o rebanho. E ele era manso. E aqui no texto da palavra, nós somos recomendados a sermos mansos e humildes, porque veremos a Deus. Entendeu? E aliás, a mansidão, ela faz parte lá do fruto do Espírito que está lá no livro de Gálatas, quando fala sobre o fruto do Espírito e as obras da carne, fala que a mansidão, o domínio próprio, é uma coisa que eu tenho me apegado muito. O domínio próprio é algo importantíssimo, principalmente nos dias que nós estamos atravessando aqui, estamos vivendo aqui. Nós precisamos ter domínio próprio diante de certas provocações que recebemos, diante de certas pessoas que estão desnorteadas, desorientadas, e elas nos agridem. Ah, basta apenas você olhar para alguém, às vezes essa pessoa está tão perturbada, tão nervosa, tão cheia às vezes do maligno, que ela o que é que está olhando para mim? Está me achando bonito? Estamos sabendo de poucos dias, uma pessoa passava pela outra, um homem carregando dois cachorrinhos, e alguém olhou para os cachorrinhos, e o dono dos cachorrinhos falou: o quê? Tá achando meus cachorros bonitos, é? Tiro de uma arma e deu dois tiros no peito da pessoa lá. Então esse é o mundo, gente. É o mundo que nós estamos vivendo. E estamos vivendo num mundo que o próprio Jesus nos advertiu. O mundo jaz no maligno. Entende? O mundo jaz no maligno. O que é que você pode esperar num mundo em que o Senhor Jesus diz: jaz no maligno? Nós temos que esperar nada de bom desse mundo, que o maligno é maligno mesmo. Ele veio para roubar, matar e destruir, não é? E Jesus, ele nos ensina aqui no livro Mateus, capítulo 5, quando ele fala das bem-aventuranças, ele fala lá, e isso aqui é algo simplesmente necessário que nós nos examinemos a nós mesmos, quando ele diz: bem-aventurados os mansos e humildes, porque eles receberão por herança a terra. Entende? Os mansos e humildes de coração, eles são bem-aventurados. E você sabe o significado da palavra bem-aventurada? Sabia? Então, mais do que feliz é o manso, a pessoa mansa.
Alguém está provocando.

quando ela está na sua mansidão. Alguém está querendo tirar algum proveito dela ali de maldades e ela está mansa. Ela está mansa. Jesus foi assim. Ele disse lá em Mateus: aprendam de mim. Aprendam de mim. Porque sou manso e humilde de coração, e achareis descanso para as vossas almas. O manso e humilde, ele acha paz para a alma dele. Ele acha descanso para a alma dele. Dê uma olhadinha agora aí, minha irmã. Dê uma olhadinha agora aí, meu irmão. Você se considera uma pessoa mansa? Ou considera uma pessoa exaltada? Ou se considera uma pessoa descontrolada? Qualquer coisa te tira do sério. Qualquer coisa. Precisamos mudar. Os verdadeiros seguidores de Cristo precisam ser discípulos dele. E o discípulo aprende com o seu mestre. O discípulo, ele não está acima do seu senhor. Eu tenho procurado durante toda a minha vida cristã, e muito mais agora no meu ministério, aprender para poder passar isso às pessoas, para poder dar isso às pessoas. É, vivemos num mundo de tanta incredulidade, tanta descrença, tanta desavença, às vezes dentro dos próprios templos, evangélicos, aquela dissensão, aquela briga entre irmãos. Qualquer coisinha já vou sair da igreja. Qualquer coisinha já parte para ignorância. Que é isso? Isso aí é a ausência do fruto do Espírito nessa vida. E a gente precisa, meu irmão, minha irmã, como seguidores de Cristo, imitar os seus exemplos. Precisamos ser mansos e humildes de coração, que vamos herdar a terra. Vamos herdar as promessas de Deus. Oxalá, nesta tarde, que esta palavra nos abençoe. Abençoe a mim e abençoe a você, meu irmão católico, espírita, evangélico, que me dá o prazer da audiência. Eu estou aqui para ser bênção para todos. Eu nasci para ser bênção para as pessoas. E eu quero continuar sendo bênção para a sua vida, para o senhor, para a senhora, que nos honra todos os dias ouvindo o programa. Nós estamos a fim de ajudar você a mudar, a melhorar a sua vida, para que você viva plenamente, para que você tenha paz, para que a senhora tenha paz, para que o senhor tenha paz. Não vá na conversa daqueles que querem te passar assim o seu gênio, os maus, não. É, se eu fosse você, eu fazia assim. Se eu fosse você, eu já tinha dado um tapa naquele cara. Se eu fosse você, eu já tinha ido na casa daquela mulher lá e puxado os cabelos dela. Ah, meu Deus do céu. Não é assim que nós aprendemos com o nosso mestre, não. Jesus foi manso e humilde até a morte, e morte de cruz. Portanto, bem-aventurados os mansos e humildes, porque eles herdarão a terra. Deus nos ajude, Deus nos abençoe, e oxalá que sejamos mansos.

Aí está um fundo musical que vocês estão ouvindo, muito lindo, né? E vamos prosseguindo com o programa agora, com o grande momento da oração.

0: vou estar dizendo aqui, a irmã Karen, diante de tudo aquilo que nós estamos ouvindo e vendo, né, Marcos Maza? Agora aquele grande terremoto lá no... aquela nação lá, né? Milhares de pessoas morrendo no Nepal. É, agora viu lá, Marcos Maza? Milhares de pessoas morrendo, sendo sufocadas pelas lamas. E a irmã Karen... observando tudo isso que estamos vendo e ouvindo aí, ela dizia, o povo ainda brincando de servir a Deus. Tem muita gente brincando no altar, cantando músicas que não tem nada de Jesus, nada de Deus. Tem muita gente ensinando no altar, como se estivesse num picadeiro, estivesse num lugar aí onde se pode falar, é o que se bem entende. É o que nós estamos vendo. E é isso mesmo, irmã Karen. Realmente, esse momento em que a inundação repentina atinge o Nepal é coisa para nos advertir e a gente precisa estar atento olhando para Jesus, não é? Deus abençoe a irmã, Deus abençoe o teu esposo queridinho, Adriano, Deus abençoe Miguel, Deus abençoe Dudazinha, Deus abençoe toda a sua família. Que Deus abençoe a todos os meus irmãos ouvintes do programa. O Daniel Messias está ouvindo o programa, né, Marcos Maza? Daniel Messias com a sua família, também o Cláudio, a esposa, a Nilceia e todos da família. Também o Nilson Aguiar e família e todos do Jardim Califórnia. Jardim Califórnia, onde é, Marcos Maza? É Itapeva. A Raquel Marques e família, o Sidney, oi Sidney e todos da Embalatec e a sua família também, Sidney. O senhor Nelson, segurança... também toda a família, também a dona Marisa, oi dona Marisa de família, também o Daniel Vassoureiro, é isso Marcos Maza, Daniel Vassoureiro, a Maria Aparecida da Fazenda Montanha, a irmã, oh meu Deus do céu, ali na Chácara Manuel, irmã Cida, o irmão Miguel, irmã Paula, irmã Beatriz, o irmão Valdomiro e toda a família, a irmã Cláudia, irmão Roque, lá no Morro Chato, e a todos os que estão conosco, Pai, eu posso orar neste momento, porque eu creio na resposta de Deus, eu creio na bênção de Deus nesta hora, o irmão Sirineu, toda a sua família, e a todos aqueles, meu Pai, que estão participando do nosso programa deste instante, sejam alcançados pela graça do Pai e abençoados todos por esta emissora, pelos seus proprietários, meus amigos funcionários, nós oramos e nós abençoamos a todos em nome de Jesus Cristo, aquele que reina e vive para sempre, que assim seja. É, irmã Karen continua dizendo aqui, muita gente fazendo piada com as coisas de Deus, né pastor? Eu tenho pavor desse tipo de brincadeiras. Não compartilho e não consigo sequer pensar em achar graça. Fazem piada com línguas estranhas. Olha aí, fazem piadas com línguas estranhas e por aí vai. Depois não sabem por que de muita coisa acontecer em suas vidas. Isso me revolta muito, diz ela. É isso mesmo, irmã Karen. Que Deus abençoe a sua vida e toda a sua família, tá bom, filho? Muito obrigado aí pela audiência do programa na sua casa e o pessoal lá na Madeireira em São Jéssico com seu marido, sejam todos abençoados. Marcos, e nós estamos finalizando aqui, muito obrigado a todos, boa tarde, hoje a minha neta ficou só de olho ali, boa tarde a todos, a paz minha neta.
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0: Até amanhã, pastor Eliel aqui após o programa Toque de Cristo com o pastor James. Boa tarde, gente querida.
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2: Bora aproveitar essa tarde gostosinha aqui comigo? Ó. Tá na 94, tá com tudo. Fala aí, minhas potências. Boa tarde. Já tomou aquele cafezinho? Já rangou? Agora é hora da gente resenhar e cantar muito por aqui no nosso show da tarde de hoje, dessa metadinha da semana já, hein? 26 de agosto. Paula Esteves aqui, sua amigona, sua parceiraça de todas as tardes. E ó, a gente vai curtir muito. Se prepara aí, tá? Aumenta o som. Show da 94. Simbora, começando com o Zenete Cristiano, Escondendo Ouro.

0: Quanto tempo faz, hein, senhoras e senhores? Tiaguinho por aqui no nosso show da tarde. Tem de tudo um pouco, né? Tem aquele pagodinho, aquele piseirinho e os hits globais que dominam aí as paradas mundiais. Com certeza você curte aqui no som da nossa 94. Se liga que já já tem resenha, tem polêmica por aqui. A gente vai falar sobre os cachês da boiadeira da Ana Castela, que olha, pensa numa mulher que tá faturando alto, porém está levantando muitas especulações aí, tá? Vou revelar qual é o famoso sertanejo que acabou se envolvendo aí em casas de apostas e olha, quase que o casamento e a vida dele vai pras cucuias, viu? A gente vai falar também a respeito de um levantamento que fizeram aí dos cantores sertanejos que estão dominando as redes sociais em termos de engajamento, tá? E a gente também vai falar sobre o Alok, porque ele fez uma ação solidária que a gente tem que contar isso com certeza. A vida não é só notícia ruim e tragédia não, tá? Então, ó, chega junto pra curtir o nosso show da tarde, que é papo, é resenha, música boa por aqui na sua 94.
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0: Olha a hora, 12h22, 94, boa tarde.
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1: 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Geninho e Marina Fagundes.
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0: miserável. Gustavo Lima é o nosso embaixador por aqui no Show da Tarde. Bora para as resenhas? Bora tricotar agora.
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0: A vida também não é feita só de polêmicas e confusões, né, senhoras e senhores? Notícia boa, a gente tem que espalhar, tem que compartilhar.

0: compartilhar também. A gente conta quando o bem fala mais alto, né? O DJ Alok deu um show de solidariedade ao abrir mão de 100% do seu cachê na festa do Peão de Barreto, que aconteceu recentemente, para uma causa para lá de nobre. Todo o dinheiro da sua apresentação vai direto para o Hospital do Amor, ajudando a financiar novas tecnologias e tratamento de saúde contra o câncer. E ó, essa parceria nem é de hoje, tá? O artista apoia a instituição desde 2021 e ainda ajuda a construir e fortalecer o Lar dos Artistas do Amor, uma casa de apoio para pacientes que fazem tratamento no estado de Goiás. É isso, enquanto tem muita gente aí só ostentando nas redes sociais, o Alok mostrou que o verdadeiro espetáculo acontece aí, ó, nos bastidores, bem longe dos holofotes, né? Fica aqui o nosso aplauso para quem usa a sua própria fama para fazer aí a diferença no mundo real.
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0: 94 FM, 12h39.
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1: Continua aqui a tarde mais gostosa de toda Itararé e região. Sintoniza aí, 94. Cleiton Romário.
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0: É o pagodinho gostoso do Inimigos da HP pra você, bebê. Que delícia. Apenas mais uma de amor. Tá no 94, tá com tudo e tá com resenha por aqui.
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0: Olha, se tem alguém aqui no Brasil sorrindo pro vento e com os bolsos cheios da grana, essa pessoa é ninguém menos do que Ana Castela. A boiadeira virou assunto novamente essa semana e nem é pela foto lá com o Nicola, que ela foi cancelada, enfim. É simplesmente os valores astronômicos que ela vem recebendo das prefeituras. Segundo o jornal Metrópole, de acordo com o Portal Nacional de Contratações Públicas, Ana Castela ainda tem 26 shows agendados por prefeituras em todo o Brasil, somando, senhoras e senhores, mais de 22 milhões de reais em verbas públicas. A maioria das contratações vem de gestões de centros e direitas, com valores que estão impressionando por conta do tamanho da cidade. Gente, isso não é a Paula Esteves falando, isso é o próprio Portal Nacional de Contratações Públicas, tá? Na cidade de Nova Belém, que tem apenas 3 mil habitantes, o show de Ana Castela saiu por R$900 mil. Enquanto em São Fidélis, o valor bateu R$850 mil. Bom, a polêmica está rolando solta na internet sobre esses eventos de alto custo, né? A boiadeira segue faturando altíssimo por onde passa. E aqui nós estamos diante de um assunto bastante polêmico, porque quando se fala de dinheiro público, as opiniões são bastante divididas aí, né? Há quem defenda que é necessário contratar esses artistas para poder girar a economia local, né? E outros defendem que é muita verba que deveria ser investida em saúde, educação e infraestrutura da própria cidade. E você, defende quais desses lados?
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0: Olha a hora, faltando 4 minutos para as 3. Boa tarde!
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2: Boa tarde para toda Itararé e região curtindo o som da 94. Chegando Henrique e Juliano, Última Saudade.

0: O guia!
1: Obrigado, Dodô! Pichate!
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1: Ui, delicinha, faço rindo, com certeza. Vai lá em casa hoje, hein? Com eles, Jorge Henrique Rodrigo e Marília Mendonça. Topzera, né? Aqui você ouve lançamento, tem novidade, tem TBTzinho, tem tudo que você gosta aqui no Som da Sua 94. 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
2: 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Show da Tarde agora com Diego e Vitor Hugo. Beijei a cura.

0: Ai, que delícia. Ah, pagodinho bom, é ele. Dilcinho com o Diferentão. Foi mais que bom, foi ótimo. Tá na 94, tá com tudo aqui no seu Show da Tarde. Chegando mais resenha.
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0: Esse nos palcos, o sertanejo já é uma verdadeira máquina de lotar arenas. Olha, nas redes sociais a história não é diferente não, tá? Um levantamento novinho em folha feito pela Influence.me avaliou o poder de influência dos artistas no Instagram e provou que a turma da sofrência, do piseiro, do modão, estão dominando geral nas redes sociais. Acredite, o topo desse pódio ficou com ninguém menos do que Zé Felipe, liderando aí o ranking de engajamento, seguido pelo nosso embaixador Gustavo Lima e também pela cantora Simone Mendes. Esse aqui é o pódio, tá? A lista dos gigantes da internet ainda conta com Luan Santana, Ana Castela, Gustavo Mioto, Luan Pereira e Laona Prado. A pesquisa destacou que não adianta ter somente milhões de seguidores ali parados. O que manda hoje mesmo é a capacidade de movimentar os fãs, gerando comentários, curtidas e conexão. Essa galera domina geral o sertanejo e agora também o engajamento nas redes sociais.
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0: 94 FM, agora 3h36.
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1: Tem que respeitar, bebê, a tarde mais gostosinha de toda Itararé e região. Bora! Olha ele, Zezé de Camargo, irmão da Lua, amigo das estrelas aqui pra você. Ô, pedrada, hein? Aumenta o som pra cantar junto.

0: minha véia, Murilo Rufi, eu não previ. A gente adora uma moda boa, né? E aqui no Show da Tarde você curte, você canta junto. Chegando mais resenha.
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0: E se você acha que a febre das apostas online

0: Ele tá deixando somente aí o seu vizinho, seu amigo viciado nessa. Saiba que o vício não tá poupando nem os famosos, nem a galera do sertanejo também, viu? O cantor Hugo, que faz dupla com o Guilherme, resolveu abrir o bico e contou que já viveu um verdadeiro pesadelo por conta dos jogos de apostas online. O sertanejo contou que perdeu uma grana preta, chegou a ter o seu casamento prejudicado e quase se afundou por completo. Gente, a coisa foi tão séria que ele precisou de acompanhamento psiquiátrico para conseguir controlar esse impulso e conseguir parar com esse vício, né? E sobre divulgar apostas, Hugo falou que não divulga de jeito nenhum, não divulga por valor nenhum no mundo, justamente para não influenciar as pessoas a irem pro buraco onde ele mesmo caiu. Quando essas apostas entram em cena, o prejuízo não escolhe, né? Se é uma pessoa anônima, se é famoso, o estrago vem e às vezes pode ser bastante prejudicial para a vida pessoal e para a família como um todo, né? Enfim, mas que bom que ele conseguiu sair desse buraco, como ele mesmo disse.
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0: Faltando 7 para as 4, boa tarde, essa é a 94.

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1: 3532-6081, solta a voz aí pra mim. Capricha na mensagem de texto, de voz, vale tudo. Só não vale você ficar de fora aqui, tá? Luana Pereira e Luana Prado.

0: ficar por aqui, fechando o nosso show da tarde dessa metadinha da semana. Bombou demais, hein? Obrigado, turma. Eu fico por aqui, mas é claro que amanhã tem muito mais no mesmo horário aqui, tá? Sempre às 14 horas, tá bom? Para toda Itararé e região, aquela tarde incrível de música, babado, tudo que você gosta. E ó, tá chegando ele, o Alan, vai comandar agora o sertanejo classe A por aqui na sua 94, só com modão de respeito, tá? Beijão, abraço e até amanhã.
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0: 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O que criamos ontem é vivido hoje. E o que proporcionamos até aqui é o nosso melhor. 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
2: Bem, minha gente querida, amiga do rádio, a partir de agora, ao vivo para toda a nossa região, o nosso programa, ao vivo para toda a região.
3: Brasil!
2: Bem, minha gente, olhe, vamos juntos até as 5h25 com o melhor da música sertaneja para você. E sem mais delongas, lá vamos. Iniciar aí com Daniel e Paraná, 4h20.
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1: Bem, minha gente querida, olha a hora certa aí, olha a hora certa. São 4 horas e 37 minutos. Amanhã começa a festa.

0: gente. Olha, pensa na estrutura, viu? Parabéns aí a todos os organizadores. Que festa maravilhosa, uma área totalmente coberta, viu, gente? Itararé merece uma festa maravilhosa como essa aí. Parabéns aí ao pessoal da organização, lá o pessoal da Pilar, né? Organizações, também da Maca Produções, e parabéns aí. 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O projeto Semear é Cuidar, o nome do projeto. 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A iniciativa é uma parceria entre o Sindicato Rural, a FAESP, o SENAR, a ONG Orientando Vida, a Prefeitura Municipal de Itararé. Essa ação será realizada, gente, no Sindicato Rural no dia 11, tá bom? E se você tem alguma pinta, alguma mancha, alguma lesão que mudou a aparência ou o tamanho ou se não a cor, procure o Sindicato Rural e se informe sobre essa participação dessa ação, tá bom? Cuidar da pele é a prevenção, diagnóstico precoce pode fazer a diferença também. Procure o Sindicato Rural e participe também lá desse projeto legal mesmo. Lá do Sindicato Rural, com a parceria com a Prefeitura, também com a ONG, né? E é muito importante você estar lá, viu, gente? É importante. E amanhã eu falo dos cursos, né? Que vai ter no Sindicato Rural também no mês de setembro. E o Sindicato Rural vai estar presente também na Feira Agropecuária, que vai estar acontecendo amanhã.
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0: Então tá aí, gente, vai estar lá na Feira Agropecuária, o estande do Sindicato Rural, vai ter muita coisa legal no estande lá, tá bom? Muito bem, 4 horas e 40 minutos, agora tem música boa aí, ó.
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1: É, minha gente, tamo de volta. Olha a hora certa aí, são 4 horas e 53 minutos, bem nos altos da linda cidade de Itararé. E recebemos uma chuvinha, né, gente? Coisa boa demais, hein? 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Um abraço, Cristiano, lá da CVM Engenharia. Também nosso querido amigo Sozinho. Um abraço aí. Um abraço, Jô. É, o Jô tá na chácara do Sozinho, acompanhando o nosso programa. 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

0: 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Um abraço aí a nossa querida amiga Japa Popular Fabiana, a melhor secretária do Brasil. 4h58 agora.
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2: Bem, meus amigos e minhas amigas, olha a hora certa aí, são 5 horas e 15 minutos agora, horário oficial de Brasília. Agora um recadinho importante para você, minha amiga, e também para você, meu amigo. 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Grande Santista, um abraço aí, Ricardo. 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É, agora tem que aumentar a tropa aí, viu, Jolis? É. Agora chegou o Romeu aí pra formar um trio aí, ó, com o Abelzinho e com o André aí. 5:19.
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Horário Brasileiro Oficial de Inverno, agora pontualmente 5h30 e pouco já. É nesta hora exata, chegando no seu rádio, melhor do gauchão na 94, no cheiro de galpão. Valendo toca, participação, mensagens de texto pelo WhatsApp 15-3532-6081, 15-997-388594. Valendo toque, a participação, mensagem de texto pelo WhatsApp 15-3532-6081, 15-997-388594. É no tempo bueno de piá e lambuzado de pitanga e guabiju, quarta-feira, 26 de agosto de 2026.

É, muito bem, agora 17:36, 94, na abertura, ouvimos os Mateadores com Passo Bailador. 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Agora 21, faltando para as 18. Quem tá no clique do mouse, o homem do chapelão, João Luiz Correia. E vai lá pro fundão da grota, lá no Taquaruçu, lá pro amigo Paulo Fux e também todos da família. Aí para essas bandas também no bairro Derval, a família Guedes, o nosso abraço, família do Português, alô Nelson Português, o Luquinha e também todos da família, o nosso abração. E também o Pedrinho, o verdadeiro grande amigo aí da Vila Osório, agora tá alongado morando sozinho na zona rural. Um abração pra ti, meu amigo Pedrinho. Ele me dão, né? Ainda mais, quem também? O Nilton Pinheiro, família Pinheiro, também o nosso abração aí no Campo Pinheirão, sempre ligadinho também no nosso cheiro de galpão. Onde o Nilton construiu lá uma casa toda mobiliada com piscina, churrasqueira, para aluguel por tempo indeterminado para quem se interessar. Só falar com o Nilton Pinheiro. Essa já que fala de cultuando a tradição, vai para os nossos tradicionalistas em Itararé, ao doutor Gustavo, amigos e da advocacia previdenciária, também doutor Gustavo e mais também o doutor Rocha, Luiz Rocha lá do Tabelionato, aí famoso pelo Tabelionato, doutor Rocha, outro esteio da nossa tradição gaúcha, sempre ouvindo a programação 94, tá chegando! É pra demais tradicionalistas da região e de todo mundo!

0: pontuando a tradição. João Luiz Correia, 16, faltando para as 18. 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

É, agora 11 minutos, faltando para as 18 horas, certinho a hora do tempo. E o tempo é hoje, hoje. A gente nem sabe, amanhã então piorou. 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Agora 17h52, 8 faltando para ser. Um abração lá no Mercadão Municipal pro meu amigo Josué, um dos melhores meio de campo.

que já vi jogar aqui em Itararé depois de mim, claro. E também corintiano roxo, que é só depois de mim também, um dos melhores zagueiros central que eu já vi jogar, meu amigo Lantima. Abração, Lantima, também grande amigo, ouvindo também aqui da gauchada da 94, corintiano sofredor, com nós mesmo. E também lá pro meu amigo Ricardo, mais que ouvinte especial. Vai, Corinthians! Um abraço, Ricardo, também a Zuleide, pra todos da família, porque a maneira tem que ser de fundamento e de respeito, senhor.

0: É, muito bem, 17 mais 57, tá pesado, picalerinho. Para 6, faltam só 3 minutinhos e nós ouvimos Os Mateadores com a participação Márcio Correia, Uma Maneira de Respeito. 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

0: É, não se engane, guria. Esta é a melhor rádio da região. Cascando aí todo mundão, no melhor do gauchão, no cheiro de galpão, mas tudo em rima, que bom. É, então chega o horário brasileiro oficial de inverno do Timão.
1: Corinthians!
0: Pontualmente 6 e pouco já.

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0: Tá com uma Maria, daquelas conversas demais da conta.
1: Sei.
0: Chegou lá no médico, o homem dela passando mal. O médico perguntou, falou, escuta, o senhor tem sentido muito mal? Antes que ele falasse, ela falou, nossa senhora, esse homem tá na dor de barriga, é o dia inteiro passando mal.
1: Ah, eu conheço o estilo.
0: É, passou um pouco, ele perguntou, e faz muito tempo que o senhor tá assim? Falou, faz! Ela entrou na conversa.
1: Sei.
0: Tem mais de ano que ele tá desse jeito, o homem tá prestando pra nada, não. Escuta, quantos anos o senhor tem? Antes que ele falasse, eu tenho 5. Aí falou, tem 55, vai fazer 56 semana que vem. Aí o médico pegou e fez uma receita e entregou pra ela, falou aqui, ó. Tô receitando um sonífero porque seu marido precisa de repouso absoluto. Ai. Falei, doutor, ia pra tomar quando? Não é pra ele não, é pra senhora.
1: Tem que dormir.
2: Ué, tio Atijalma do céu, que cheiro é esse, tio?
3: Fala, primo do Atijalma.
4: O doutor quer que eu pague em boi.
5: O meu nome é Comercindo.
4: É o bicho.

atendendo a gurizada lá no bar do Toninho, tá ligadinha na gente. Obrigado pelo carinho da grande companhia, audiência sempre aqui na 94. E também lá para os amigos lá no Jardim Paulicela, pro Índio e também pro João, caboclinho velho, tá baguá nos fandangos, hein? Formado no Cabo da Dança, o moleque velho tá facilinho, vou te dizer. Essa aqui é Talentos da Nossa Cidade e da Região. Sempre quarta-feira eu faço questão de rodar os amigos do grupo Banerô. Tá devendo música nova pra nós, tem que aumentar o repertório pra nós tocar aqui, meu amigo Rodriguinho. Também um abração pro Toninho e todos a gurizada do Banerô, sempre brilhantemente levando o nome de Tararé.

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1: Muito bem, agora 18 mais 14, Grupo Vanerô, Herói Farrapo. 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
1: 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Então...

Tendo esse toque de gaita aí do saudoso Albino Manique, lembra os mirins. 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Agora 18h22 no clique do mouse, tá ele, o uruguaio mais gaúcho do Brasil, Éber Artigas, o gaúcho da fronteira. Essa aqui aproveitando, mandando pra ele, sempre me lembro quando roda o gaúcho aqui, o homem canta o gaúcho da fronteira, parece o próprio no palco, a voz idêntica.

Mandando pra ele, sempre me lembro quando roda o gaúcho aqui, o homem canta o gaúcho da fronteira, parece o próprio no palco, com a voz idêntica. É um dom que Deus lhe deu também, é um bagual de um locutor, famoso Mancha Negra e da região de Itaberá, meu irmão também de longa data, abração Mancha Negra! E também lá pro Tonho da Chácara e pros amigos também das fazendas Cambará, Goiabeira, lá também a fazenda Arroio, aquele abraço! Meus amigos também do MST, e na Camponesa, o Adalberto Oliveira, bagual de locutor também, e todos os amigos da Coirmã, sempre ouvindo a programação 94, bagual de milonga do gaúcho da fronteira, só.

mas que vá aguarde milonga, o gaúcho da fronteira, gaúcho doble chapa. Deixando abração também aos participantes aqui, a Adelina aí na Vila Beck, também o amigo Zé Rocha aí de Itapeva. Ei, Zé Rocha, um abração para você, meu irmão. Ainda também o amigo Zezão aí do Açaí, e também o Fábio, também todos da família, a Piquitita Baixinha Sapé, a Raquel Marques e todos da família, e os amigos também do Bar e Mercearia Nunes, no

0: Uma vez o senhor Mindé cuidava de uns garanhão numa fazenda. E o índio velho tava escovando um cavalo muito bonito e tava um casalzinho de velho que andava passeando, pararam um automóvel e ficaram dando uma olhada e tal, e foram chegando pra perto da cerca. Chegaram na cerca, começaram a olhar aquele cavalo bonito, né? Aí a velhinha foi e perguntou pro Churumindé, disse, escuta, moço, esse cavalo trabalha quantas vezes por dia? Quantas coberturas ele faz? Aí o Churumindé disse, ele faz umas 4 ou 5, né? Aí a velhinha bateu no velho com o cotovelo e disse, tá vendo, velho? Aí o velho perguntou, disse, escuta, moço, mas é sempre a mesma égua? Diz, não, cada cobertura é uma égua diferente. Aí ele bateu na velha, tá vendo, velho?
1: Companheirada, é hora da partida.
2: É, muito bem. 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Agradecendo o carinho da audiência, a participação. Fica aqui na 94, já já tem Happy Hour com Léo Medeiros. E nos falamos amanhã, neste mesmo horário, se Deus quiser, e sempre lembrando, Brasil, minha pátria, Itararé, meu país, e para você que a assinatura faz a diferença, sem arrogância, com humildade, com transparência, onde tem ordem, pode crer, tem progresso. E para ter abraço, é vacina no braço. Falando em vacina, papai e mamãe, atualiza sempre a cartinetinha de vacinação dos filhinhos, a tua também, porque fazendo bem também te faz o bem. E nunca faça nem deseje para os outros o que não quer para você. Gauchada, primaiada, é bom ser bom, tchau, morta!

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0: Olá, boa tarde, 18 horas 34 minutos, bem-vindos! Boa noite, cidade! Estamos chegando a partir de agora, nessa quarta-feira, meio semana, no clima, eu diria, frio que tá chegando por aí. Ah, mas não tem problema não, vamos ficar juntinho por aqui com a melhor programação do seu rádio, a partir de agora até as 20 horas contigo. Vale a indicação aqui no 35326081, pode mandar sua preferida, pode mandar seu áudio, fique muito bem à vontade. Depois do Craque Djalma, a gente segue por aqui.
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1: 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E a galera tá chegando, a galera tá chegando. Um abraço lá pro meu amigo Paulo da Sertel. E neste horário, a esposa, ele, estão ouvindo a gente lá. Um abraço, viu, Paulo? O homem com certo até que eu não tenho com cedo. É brincadeira? Um abraço, Paulo. Gente boa. Vamos lá também, um abraçando. Deixa eu ver quem mais aqui. O meu amigo Éder Bibiano, tá ouvindo a gente também? Um abraço, Éder, um abração pra você. O meu amigo, quem mais aqui? O parceiro lá que sempre tá curtindo a gente, o da JJ Marcenaria, o Jorge, juntamente com a esposa, a Josi também lá, a Duda e também o Diogo, né? Um abraço para vocês aí, muito obrigado pela atenção dispensada. O Fausto e também a Aurélia em Sorocaba tá acompanhando a gente, um abração, Fausto. O Rivail também, gente boa demais. E lá aproveitar, daqui a pouco vai lá um abraço também pro João Vitor, pra Rosa, pra Ana, meus familiares lá, toda a família que tá ouvindo a gente lá em Sorocaba também, o nosso abraço. E lá pros lados de Itapetininga, o meu amigo Zé Cássio, nosso conterrâneo, que sempre está com a gente nas nossas noites aqui. E o pessoal está chegando, hein? O Arielson Foster, boa noite! Obrigado pela audiência. O Fábio também acabou de chegar aqui. Está ouvindo a gente também no programa. Quem mais aqui? O meu amigo Antônio Buchinal. Ô, Antônio! Obrigado pela participação. Ele pediu uma música. Daqui a pouco a gente vai atender você, Antônio. Ele pediu aqui o Lourenço e Lorival. E vai lá para todos que gostarem da música e para todos em Barão de Antonina e também aqui pro Léo, obrigado. Recordar um grande amigo meu de sangue que faz 14 anos que faleceu, mas está vivo em minha memória, meu pai Estanislau Buchinal. Com certeza, Antônio, com certeza, fica na memória mesmo. E olha, essa música, aliás, meu pai também, meu falecido pai também, eu curtia de montão, e o Lourenço Loival, né? Obrigado pela audiência, Antônio. Daqui a pouco a gente vai rolar sua música, tá bom? Muito grato aí pela participação. E tem mais gente chegando aqui, vamos ver.
2: Boa noite, Léo Medeiros.
1: Opa! Bom,

0: aí, mano. Um abraço aí pra nós. Estamos sintonizadérrimos aí na programação.
1: Obrigado.
0: 36 da manhã, né? Deus abençoe bastante. Rumo, Morro Azul. Valeu, abraço, tudo de bom.
1: Obrigado. Esse aí é o Eric Dallagnol. Gente boa demais. De ótima qualidade. Falar nisso, um abraço lá pro meu amigo Capilé também. Alô, Capilé! Eita, gente fina também. E o nosso amigo Moraes Vicente, o Luizão, não perde o programa de jeito nenhum. Eita! Um abraço. E a Raquel tá chegando também.
2: É, o Léo. Oi, tudo você? Tudo bem? Raquel Marques de São João de Alvorada. Eu peguei uma tá 10, tá bom?
1: Cada dia mais. Bom, Raquel.
2: Parabéns, você, todo o Raide também, sua família também. Por ser mesmo você Carneiro, a minha amiga Zuleide, Ricardinho, Rita de Cássio de HU, Miro Creto com Roberta, minha irmã Maria Antônia também, que família também. Na Grandeira João Paulo, Mercado Cisa 1, Mercado Cisa 2. Irmão, a Júlia, Homem da Verdura, o Nelson, e a Creide, Deus abençoe. E o Chico, que é a esposa dele, o Chico. Tchau, tchau, tenha boa noite pra você também. Programa, né? Tchau, tchau, boa noite.
1: Obrigado, Raquel. Obrigado pela participação. A Raquel sempre participa todos os dias lá com a gente aqui, né? Um abraço, obrigado a todos vocês aí pelo carinho, tá? Aliás, são tantos, né? Que está com a gente, junto, curtindo a programação aqui na Melhor e Mais Ouvida. Muito obrigado mesmo. Muito obrigado a todos pela atenção dispensada, pelo carinho que tem com a gente e também pela preferência aqui do nosso programa, o nosso Happy Hour, que acontece diariamente para você, fazendo uma tarde muito feliz, né? O programa, já, o nome já diz tudo, né, gente? Então tá aí, muito obrigado pela participação de todos. Tá aí o Lourenço e Lourival. Vai lá também pro meu amigo Bento, lá no Bar do Bento.
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2: 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Vamos lá, 19 horas com 10 minutos, a garganta hoje não está muito bem, mas a gente vai levando o barco tocando aqui para levar até você a melhor programação hoje aqui, tá bom, gente? O Antônio Buxinol já agradeceu aqui, ainda bem, né, Léo, que temos os outros familiares e grandes amigos, é verdade, com certeza, matar saudade sempre é bom, né, Antônio? Obrigado pela participação. E tem gente nova chegando por aqui, mostrando para mim aqui um vídeo, estão preparando uma janta bem básica aí, viu? Olha só, rapaz, deve estar bom essa panela aí, meu. Quem tá falando? Quem chegou aí?
3: Boa noite, Léo, tudo bem? Aqui tudo. É Camila, manda um abraço pra nós aí. Camila, Mirtinho, meu amigo Zé Goiaba, que tá aqui com a gente.
2: Um abraço.
3: Manda um abraço pra minha filha lá em Itararé, Ana Alice, minha mãe Maria, meu irmão Gilmar.
2: Quem
3: meu
2: mais?
3: Meu irmão João, minha irmã Jandira. Todos os ouvintes lá da minha família e meu genro Lucas. Deus abençoe você, todos da rádio. E se puder tocar aí qualquer uma da Marília Mendonça ou da Ana Castela, porque as crianças aqui adoram, minhas filhas Alana e Luísa também, tá bom? Tá, Deus abençoe você, um abraço, fica com Deus.
2: Pode deixar, viu? Vamos tocar sim. Ela está dizendo aqui para mandar um abraço também para todos aqui do bairro do Cerrado. Ô, gente boa aí no Cerrado, né? Um abração para todo mundo aí, Camila. Obrigado pela participação, viu? Opa, tem mais gente chegando aqui. Deixa eu ver quem é.
4: Boa noite, seu nome é dele.
2: Opa, Valdeci.
4: Tudo na paz?
2: Tudo.
5: Um abraço.

0: Por aqui ouvindo o programa Assis do Sr. Pose.
1: Obrigado.
0: Põe um musicando para lá do Barreirito e seu Léo Medeiros.
1: Opa! Boa pedida.
0: Mas ouvir os ouvintes que tiver aí na escuta aí, que tá agitado o programaço aí, graças a Deus. Que é bom.
1: Obrigado. Ah, eu vou te contar, mas isso é muito bom. Obrigado a todos pela atenção dispensada. Daqui a pouco vou tocar então o Barreirito aí para tu, tá? Muito obrigado. Deixa eu ver, tem mais gente chegando aqui, vamos aproveitar. O Ariel Santos, que é o nosso ouvinte de todos os dias, sempre está com a gente, participando, mandando mensagem. Muito obrigado, meu caro amigo, parceiraço. Aliás, conversei com ele há alguns dias atrás, lá na Agroterra. Um abraço, meu amigo Ariel, gente boa demais. Ele que é um grande profissional jardineiro aí. Eu vou te contar, viu? O homem é fera. 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Vai, Corinthians! Eita, um abraço para você, Ariel. Obrigado pela participação com a gente. Tem mais gente chegando aqui, deixa eu ver quem. Ah, o Chechel tá chegando por. Ô, Chechel, faz tempo, hein? Um abraço, Chechel, um abração para você, diz que tá no programa aqui, curtindo o programa. Que maravilha, isso é bom demais. E olha, aqui também. Ô, boa noite, Léo, você está bem? Mande um oi aqui para nós, estamos ligadinhos. E fazendo janta. Adivinha quem é? A Silvia Paz. Essa janta deve estar preparando aí aquela jantinha, né? É, básica, eu diria, mas no capricho. Ah, tô sabendo. A me convidar para jantar aí. Um abraço, Silvia Paz, aí pro Yuri e toda a família. Obrigado pela participação, pelo carinho. Sempre com a gente, sempre ouvindo a melhor programação por aqui. Isso é muito bom. Bom, vamos fazer o seguinte, deixa eu ver, tem mais gente aqui. Vamos ver quem mais que está chegando. Nossa, vamos atender todo mundo já aqui? A gente já fica tranquilo, né? Deixa eu ver aqui quem mais. Vamos ver quem é.
2: Boa tarde, amigo.
1: Boa tarde.
2: Estou ouvindo o teu programa.
1: Opa!
2: Viu? E o Paulinho Codorna, lá no bairro Derval, também está ouvindo o teu programa. Manda um alô para eles. E um alô para toda a galera lá do bairro do Bento.
1: Opa!
2: Estão estreando o pano novo da mesa de núcleo que eu troquei para eles. Tá
1: Ah.
2: bom? Um abração.
1: E é diferente, né, meu caro Luiz Onofre? Gente boa demais também, né? Obrigado pela participação aqui conosco. Vamos lá então atender o pessoal do Cerrado primeiro. Aliás, eu vou fazer aqui uma gentileza muito legal, porque na final de contas o pessoal gosta da Marília Mendonça e também gosta da Ana Castela, né? Que tal a gente tocar as duas aqui? Para animar toda essa galera aí do Cerrado, Camila, segura!
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1: Marque essa sintonia, 19 horas 25 minutos. Boa noite pra você. Como é que tá você? Tá legal? Tá com aquele sorrisão? Falar em sorrisão de orelha a orelha. Deixa eu mandar um abraço aqui pro meu amigo Ricardinho. Ricardinho não tem tristeza, né, Ricardinho? Abraço, guri. Tapinha nas costas aí também, lá da Isabel, que não perde o programa. Um abraço também lá pra Zulei e toda essa família querida aí. Obrigado, viu? E também quero abraçar aqui um grande amigo meu que tá me ouvindo lá. Deixa eu ver o que ele vai falar aqui. Diga!
2: Boa noite, meu amigo Léo Medeiros.
1: Boa noite!
2: Falar comigo, quanto tempo? Te ouvindo aqui voltando do trabalho, tá acordando tudo pra Itaporanga. Luiz Antônio da Veiga. Manda uma música boa pra nós aí. São Antônio da Veiga. Toda a família nossa aí, Léo. Prestigiando aqui, ouvindo o rádio, voltando do trabalho. Forte abraço aí a todos. A você, a toda a família sua e a todos os ouvintes.
1: Que maravilha. Olha, sinceramente, esse é um grande amigo. Aliás, a família do Antônio da Veiga, todos eles são maravilhosos, né? O Luiz, trabalhamos junto, militamos lá na antiga e extinta Transuniversal. Bons tempos. A gente só tem coisa boa para falar, lembranças boas. Realmente maravilhoso tê-lo aqui no programa. Foi uma grande satisfação. Um tapinha nas costas, Luiz! Gente boa demais! Um abraço para todo o pessoal itaporanguense, que maravilha! Obrigado pelo carinho. Gente, olha aqui, 19 horas 27 minutos. O pessoal sanjiano tá chegando por aqui também. O André Taruga. Ô, André! O André que é um ótimo árbitro de futebol e tá aí realmente na ativa, realmente fantástico.

0: O André que é um ótimo árbitro de futebol e tá aí realmente na ativa, realmente fantástico. Um abraço para você, obrigado pela atenção dispensada e toda a moçada de Senjan. Lá tem também o meu amigo, o nosso, eu não sei qual o apelido dele, o André vai contar para mim aqui. Eu não vou falar, o André, fala aí, o nosso amigo lá, como é que é o nosso amigo lá, diga aí. E eu, também o Amaral Sapateiro aqui nesse treveiro aqui, tá participando também. Ô Amaral Sapateiro, gente boa demais também ali na Santa Terezinha, descendo ali, né? Daqui a pouco vou mandar um abraço pra toda a galera lá na Santa Terezinha também, que não perde o programa aqui de jeito nenhum, né? Ah, o toalha seca, para, tá, pode deixar comigo, vou tocar assim. Boa noite, meu amigo Léo. Manda um salve aqui pro Taruga, o Clodoaldo Bueno, famoso Horácio e Toalha Seca. Ele pediu Zezé de Camargo, né? É, Horácio é o apelido dele, né? Ah, tá bom. Muito bem. Obrigado. Ele tá digitando mais alguma coisa, daqui a pouco a gente vê o que ele vai trazer aí. Ah, meu Deus do céu. Obrigado, viu, parceiro? Um abração pra você. Vamos lá, e tem também aqui, eu vou aproveitar antes, enquanto o André vai digitando lá, um abraço para todos aí, obrigado para vocês também, muito obrigado a todo o pessoal senjano que está sempre com a gente diariamente aqui na 94. Um abraço para o pessoal do MM Mercado Móveis, nosso parceiro aqui no nosso programa também. Um abraço para todo mundo aí. Deixa eu ver se tem mais alguém aqui no celular particular do Léo aqui. Deixa eu ver aqui. Ah, rapaz, deixa eu mandar um abraço aqui também. Daqui a pouco eu vou mandar um abraço também. Pessoal, deixa eu ver aqui. Tem tanta gente chegando, digitando aqui. Vou aguardar mais um pouquinho o pessoal digitar tudo ali. A gente vai chegar para atender todo mundo numa vez só, né? Mas eu vou atender primeiro aqui o Valdeci, que pediu essa aqui, ó.
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não fofoqueiros de plantão. Luísa Sonza pegou todo mundo de surpresa ao anunciar seu noivado com o cirurgião plástico português Luiz Ribeirinho. O casal, que já vinha sendo alvo de especulações, agora oficializa a união, deixando os fãs em polvorosa com a novidade. O romance de Luísa e Luiz parece estar mais sério do que nunca. A cantora, sempre discreta sobre sua vida pessoal, decidiu compartilhar a boa nova. E claro, já estamos ansiosos por todos os detalhes desse casamento, que promete ser um dos mais comentados do ano. Felicidades ao

0: Olá, estamos de volta, 19 horas 38 minutos. Vamos juntos até as 20 horas aí com você. Obrigado pela participação aqui. Deixa eu ver aqui, o meu amigo, o André Tarugo, pediu o Zezé de Camargo e Luciano. Vou tocar já, tá bom? Fica na como dizia um amigo, na escuta. Obrigado, André. Um abração pra todo mundo aí. Lá o Paulo Jaca e Sangé sempre tá ouvindo a gente também, né? Vamos começar então aqui, vou atender aqui o pessoal da Saele Marcenaria. É, o pessoal pediram música aqui hoje, pediu uma romântica, né? Então tá bom, obrigado a Sabrina, os meninos, o esposo e a mamãe pediu aqui, ó, o KLB. Então vamos lá então atender todo mundo aí com muito carinho, um abraço pra todo mundo aí. Obrigado sempre pela participação, o carinho de todos. E obrigado pela preferência.
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0: Oi, Leon, tudo bem com você? Que é a música? Oi, Elsa, tá bom, Leon? Tchau, tchau, com Deus. Todos meus colegas não vieram aqui, tá bom? E pro Nilson lá, no Itapé, lá, que ele tá fazendo problema no rádio agora, entendeu? Não, não, lá, Pedro, tá bom? E pro Mouse 94. Tchau, tchau, até amanhã, Deus quiser. Tchau, tchau.
1: Muito bem, obrigado pela participação aí, Delina. Vamos para o intervalo primeiro. Daqui a pouco a gente volta.
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0: Muito bem, estamos de volta aqui na Recepção D 953, operando 94,3 de Itararé, São Paulo. Muito bem, galera, 10 minutinhos faltando para as 20 horas. O André pediu, o Zezé de Camargo já está no ponto. Deixa eu ver quem está chegando aqui.
1: Boa noite, meu amigo Léo Medeiros.
0: Opa!
1: João Buri.
0: Oi, João.
1: Dando aquele abraço. Estamos sempre na escuta.
0: Obrigado.
1: Escuta está meio fora aí, do tempo do ar aí, mandando um alô pra você. Estamos aí, curtindo o seu som aí.
0: Maravilha. Certo? Obrigado,
1: João. Oi, irmão. Uma boa noite.
0: Obrigado, João Buri.
2: Vim no bar.
1: Estamos aqui no bar do Bento.
0: Ah, no bar do
1: tamo
0: Bento.
1: Aqui na, pra cima aqui, perto da beca.
0: Um abraço.
1: Ô, irmão.
0: Abraço
1: pro Bento. Por aqui um tempo.
0: Abraço pro Bento aí, toda a moçada. Obrigado pela participação aí, gurizada. A gente voa demais. Quem tá chegando?
3: Oi, Léo.
0: Oi.
3: Aquiles do Cerrato.
0: Obrigada.
3: Um abraço. Eu queria ouvir aquela música Pássaro Livre, Espanha tá. Vela, pra mim ouvir.
0: Amara Lima, né? Tá bom.
3: Ofereço pra todo que tá ouvindo e pra vocês da rádio.
0: Tá.
3: E que você tenha uma boa noite.
0: Obrigado, Inês.
3: Eu ofereço pra minha neta também, que tá aqui ouvindo.
0: Pô, oh, que bom, né? Um abraço pra ela também.
3: Pra Julia.
0: Ô, Julia. Tchau, tchau. Obrigado, viu? Um abraço. A Márcia Marciano também pediu a música O Dalto. Obrigado, Márcia. Obrigado, viu? Um abraço lá também pra Marisa Guetti, o Cadu lá na Santa Terezinha, meu amigo Julião, o Luiz Soares, meu amigo Ari da Copa, o Alemão Motors e toda a galera lá da Santa Terezinha. Um abração pra todo mundo aí. Vamos começar com o Zezé de Camargo.
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Muito bem, com essa linda música da Mara Lima, a gente vai ficando por aqui. Obrigado a você que esteve com a gente, obrigado a você que está chegando por aqui. Amanhã a gente atende todos aí, com certeza, tá bom? Muito grato, obrigado pela atenção dispensada, mais uma noite que passamos juntos aqui. Uma tarde, início de noite, depois tentando a sua noite, né? Todos os dias aqui chegamos, com certeza, para levar para você a melhor programação aqui na Melhor e Mais Ouvida. Muito grato, um abraço a todos. Amanhã tem mais, a partir das 18h30, tá bom? Tá combinado? Então tá. Gente, muito grato mesmo. Hoje, quarta-feira, meio semana no clima. Tamo junto e misturado por aqui, né? Ah, a gente se esbarra por aí. Tchau.

0: outro bebê.
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Este galinho... Está no ar mais um programa Voz da Libertação. Esse programa que é um órgão oficial da Igreja Pentecostal Deus e Amor, onde temos a nossa sede mundial na Avenida do Estado, 4568, Liberdade, São Paulo, na inteira responsabilidade da Mulher de Deus, a nossa irmã Irene Miranda. E quem tem o prazer de falar com todos é o seu irmão em Cristo, Pastor João Vitor. Lembrando que a nossa sede estadual em Itapeva está na Avenida Brasil, 431, Pastor Uberlan Macedo, ele mesmo, atual responsável de todo o campo de Itapeva. E também temos a nossa sede central aqui em Tararé, na Rua Frei Caneca 1085, próximo ao fórum. Fique conosco, Deus tem uma palavra aqui para o seu coração, louvor, adoração, a bênção de Deus vai ser grande aqui nesta noite. Eu quero aqui já deixar os anúncios aqui da obra de Deus. Temos uma igreja pentecostal Deus e Amor pertinho da tua casa. A nossa sede central está na Rua Frei Caneca 1085, isso, Rua Frei Caneca 1085, o culto é todos os dias, a partir das 19 horas, isso, a partir das 19 horas, tem um homem de Deus, uma mulher de Deus no Santo Altar de Deus, orando pela tua vida, intercedendo pela tua casa, intercedendo pela tua família, lembrando que esta igreja é uma igreja de oração. Uma igreja que ora para Deus abençoar a tua vida, ora por cura, ora por milagres. Então não importa qual seja a sua dor, qual seja o seu problema, venha buscar a Deus, venha adorar a Deus, venha ouvir a palavra de Deus, porque Deus, ele opera através da sua palavra, através da oração, aquele que ora, aquele que busca, aquele que se humilha diante de Deus.

0: através da sua palavra, através da oração, aquele que ora, aquele que busca, aquele que se humilha diante de Deus, Deus, ele garante a vitória, sem sombra de dúvida. Então, todos os dias temos culto na nossa sede. Sexta-feira temos um horário especial das 14, a partir das 14h30. Isso, então sexta-feira é dois horários. Sexta-feira é 14h30 e também a partir das 19h. Temos também a nossa igreja local no Jardim Alvorada. Culto todos os dias a partir das 19h também. O endereço é fácil: Avenida Heitor Guimarães Cortez, número 100. Avenida Heitor Guimarães Cortez, número 100. Você é o nosso convidado mais que especial para estar ali buscando a Deus, ouvindo a palavra de Deus, sendo bem acolhido ali pelos nossos irmãos do Jardim Alvorada. Que Deus abençoe grandiosamente a fé de cada um. Temos também a nossa IPDA no Jardim Pauliceia. Que Deus abençoe os irmãos do Pauliceia. Anote aí o endereço: Rua Francisco Vicente da Silva, 342. Isso, Rua Francisco Vicente da Silva, 342. Culto de segunda a sexta-feira. Jardim Pauliceia, segunda a sexta-feira, os cultos na nossa IPDA. Pastor ali José Edilson, responsável pela nossa IPDA do Jardim Pauliceia. E da nossa IPDA do Jardim Alvorada, está ali o nosso pastor também, Horacis Smokovic, homem de Deus. Temos na cidade de Itaporanga, ligada aqui à nossa sede central de Itararé, temos Itaporanga, Rua Garibaldi Volpe, 536. Isso, responsável ali, pastor Isaías, ele mesmo, culto de segunda, quinta, sexta, sábado. Isso, segunda, quinta, sexta e também ao sábado. Jesus garantindo a vitória, garantindo a libertação. Compareça ali, ouve a palavra de Deus, que Deus tem uma obra na sua vida. Temos também a nossa igreja pentecostal Deus e Amor, na cidade de Riversul, Rua Antônio Pinto da Fonseca, 381. Isso, a nossa irmã Raquel está ali pregando a palavra, orando em favor de todos, junto com a nossa irmã obreira, isso, a nossa irmã dirigente, nossa irmã Raquel, responsável ali da obra de Deus, está sempre ali orando pela tua vida. Culto nas quarta, quinta, sexta, sábado, isso. Então lá os dias de culto, quarta, quinta, sexta e também ao sábado. Domingo tem oração a partir das 18h, amém? E esse é os anúncios aqui da obra de Deus. Anote aí os seus endereços, creio que você já anotou. Qualquer dúvida pode entrar em contato conosco. Nossas igrejas estão sempre com a porta aberta e Jesus sempre garantindo a grande vitória. E para você se manter ainda mais conectado, vamos às redes sociais da Igreja Deus e Amor.
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1: E agora aquele louvor maravilhoso, isso, aquele louvor lindo para tocar no seu coração, na tua alma. Você já louvou a Deus hoje? Ainda não? Então preste atenção nessa letra, você que sabe, louva aí também, que Deus, ele opera através do louvor. Então vamos ouvir agora o baú da MC Music com Cristina Santana, através do louvor.

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0: Vamos agora também ouvir a voz de Deus. Vamos à palavra de Deus.
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0: Vamos ler a palavra de Deus aqui em Marcos capítulo 16, versículo 15, a qual está escrito: e disse-lhes Jesus: ide por todo o mundo, pregai o evangelho a toda criatura. Quem crer e for batizado será salvo, mas quem não crer será condenado. Grande esta palavra, maravilhosa é a voz do Senhor Jesus. Quando Jesus ressuscita, ali ao terceiro dia, que começa a aparecer aos seus discípulos, antes de partir, ele deixa um recado muito sério e importante: ide por todo mundo, por toda parte, e preguem o evangelho. Quem crer e for batizado será salvo, mas quem não crer será condenado. Porque sempre tem os que creem no evangelho, entregam suas vidas, passam a viver o evangelho, mas tem também aqueles que não crêem no evangelho, que não entregam as suas vidas. E Jesus alerta: será condenado. Porque é somente vivendo o verdadeiro evangelho de Jesus Cristo que você pode alcançar a salvação da sua alma, a salvação da tua vida. Jesus diz: preguem o evangelho. Quem crê e for batizado será salvo. Quem não crê, quem não dá ouvido, porque vocês não vão sair perdendo tempo, falando coisas com coisa. Vocês vão sair pregando a minha palavra, pregando o evangelho. E quem acreditar, for batizado como prova que creu no evangelho, que está disposto a viver a vida conforme a minha palavra, esses serão salvos. Quem não crê será condenado. E você crê no evangelho de Jesus Cristo? Como está a sua vida com Deus? Como está a sua alma? Se você morre hoje, você é salvo ou é condenado? Porque é só o evangelho que salva. É só a palavra de Jesus Cristo. Ele fala: quem dá ouvido à minha palavra tem a vida eterna. Então, vão por todo mundo e preguem o evangelho a toda a criatura, a todos, em todo mundo, em todos os lugares, porque Deus não faz acepção de pessoa, de países, não. Ide e preguem o evangelho a toda a criatura. Quem crê e for batizado será salvo, e quem não crê será condenado. Então você vive o evangelho de Jesus Cristo? Você tem a certeza da tua salvação? Será que vale mesmo a pena viver uma vida fora do evangelho, uma vida fora da presença de Deus? Essa vida aí de ilusão, essa vida aí de pecado, essa vida fora da presença de Deus, fora da bênção, sem a graça de Jesus Cristo? Vale mesmo a pena? Não é melhor se entregar esse evangelho tão maravilhoso, ser batizado como prova de quem creu, receber uma vida nova, ser uma nova criatura, como diz a palavra de Deus? Para nós irmos, Jesus fala: ide e batizai em nome do Pai, do Filho e do Espírito Santo de Deus. Batizai os povos, batizai as nações, ide e pregai o evangelho. Mas nem todos dão ouvido ao evangelho. Nem todos dão valor à palavra de Deus. Mas Jesus garante: quem crê e for batizado será salvo. Mas vai chegar um dia em que Jesus virá buscar o seu povo, a sua igreja. Aí será tarde demais. E o ser humano tem uma mania, às vezes, de só valorizar quando perde. E assim vai ser com o evangelho. Depois que se encerrar, que Jesus vier buscar o seu povo, a sua igreja, aí quem não deu ouvido vai querer valorizar, mas aí vai ser tarde. Então, enquanto o evangelho está sendo pregado, está sendo ministrado, está sendo anunciado, muitos não valorizam. E depois que já não houver mais oportunidade de se arrepender e viver o evangelho, depois

0: tudo, muitos não valorizam. E depois que já não houver mais oportunidade de se arrepender e viver o evangelho, depois que findar tudo, acabar tudo, já não vai dar mais tempo de você ouvir a palavra. Não vai dar mais tempo de você querer viver o evangelho, ser batizado. Então não deixa para valorizar, para acreditar, para dar crédito, depois que já não tiver mais. Então aproveite o hoje e abrace o evangelho de Jesus Cristo. Quero orar agora pela tua vida. Vamos à oração.
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0: Senhor Deus, em nome de Jesus Cristo, Pai, perdoa nossos pecados, faz uma obra na vida desse ouvinte da palavra do Senhor, muda a sua história, transforma o teu coração, que o teu evangelho venha entrar, venha mudar essa mente, venha mudar esse comportamento, essas atitudes, venha transformar o caráter deste homem, desta mulher. Venha realizar uma obra por completa, Senhor. Aonde está chegando a minha voz é o Teu Espírito Santo que está operando agora. Cura esta pessoa, liberta deste mal, desta enfermidade. Abençoa, meu Deus, a irmã Ercília e a todos que têm pedido oração. Realiza o Teu milagre. Esta pessoa que está abrindo o coração agora, está te aceitando, está reconciliando, está tomando uma atitude de voltar para o evangelho, voltar para os teus caminhos, para a tua palavra, Deus. Dê força, dê graça, realiza a sua grande obra. Somos gratos a ti por mais esse dia, pela tua palavra, louvor, adoração. Abençoa todos os visitantes, frequentadores de nossas igrejas. Venha realizar o seu milagre, a sua obra, a transformação, o novo nascimento, em nome de Jesus. Que Deus abençoe a todos, em nome de Jesus Cristo. Chegamos ao final de mais um programa Voz da Libertação. Lembre-se sempre, Jesus é o Salvador da nossa vida. Temos uma igreja pentecostal Deus e Amor aí pertinho da sua casa. Faça ali uma visita, serão todos sempre bem-vindos. Fiquem todos na paz do Senhor Jesus. Quem falou com todos é o seu irmão em Cristo, pastor João Vitor. Que Deus abençoe a todos.

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No dia 31 de agosto, comemoraremos o centenário de nascimento do Santo Irmão Aldo, aquele que, tendo sido escolhido e preparado pela Santa Vó Rosa, cumpriu de maneira honrada e simultânea as funções de primaz, de sucessor do Consolador e de profeta à frente desta Igreja Apostólica.

0: participar das reuniões da Igreja Apostólica que são realizadas nesta cidade de Itararé, estado de São Paulo, com reuniões aos sábados às 19 horas e aos domingos às 11h30 da manhã e na segunda quinta-feira de cada mês às 19h30. O endereço é Rua José Rolim Sobrinho, número 554, Vila Tonico Adolfo. Serão todos muito bem-vindos.
1: Antes de terminar os seus dias na terra, a Santa Vó Rosa preparou aquele que seria o seu sucessor e representante do seu poder, escolha aprovada pelo Pai Celestial, que recaiu na pessoa do irmão Aldo. Para cumprimento dessa nobre, porém trabalhosa missão, ele foi agraciado com todas as virtudes dessa santa bendita e poderosa, visto que, para exercer as funções para as quais fora escolhido e aprovado, seria necessário que ele possuísse sabedoria e poder espiritual perfeitos e completos. Assim aconteceu, porque, além de haver preservado os dons e qualidades espirituais que recebeu ao nascer, o irmão Aldo mereceu essa preciosa bênção. A humildade, a fidelidade, a justiça, a coragem e o sincero e profundo amor foram virtudes naturais do irmão Aldo, que, aliadas a um cérebro perfeito, próprio para a manifestação do Santo Consolador, foram necessários para que ele cumprisse a missão de representar a Santa Vó Rosa como seu porta-voz e exercer as funções de profeta e primaz apostólico, encargos cumpridos com dignidade e honra, enquanto esteve à frente desta Igreja Apostólica. Glorificado nos céus como santo de grande poder, portanto, com mais liberdade de ação, o santo irmão Aldo continua manifestando o poder do Consolador em favor de tantos quantos assim vierem a crer, ó ouvintes. Basta que confiem na justiça e na misericórdia de Deus, eterno Pai Celestial, e que aceitem a nova oportunidade de redenção e de salvação que está sendo oferecida a toda a humanidade na pessoa espiritual desses benditos santos do tempo presente, a Santa Vó Rosa e o Santo Irmão Aldo.

O Santo Irmão Aldo esteve por longo tempo à frente desta Igreja Apostólica como primaz, sucessor do Consolador e profeta do Altíssimo. Em nome da Santa Vó Rosa, ele muito ensinou, aconselhou, orientou, consolou e libertou dos enganos deste mundo a tantos quantos nele reconheceram o pastor anunciado por nosso Senhor Jesus Cristo. Sempre atento à qualidade das relações familiares, ele muito aconselhou os casais para que vivessem em paz, em harmonia e que zelassem do compromisso conjugal. Também muito recomendou que estes agissem com justiça, com misericórdia, que fossem zelosos e que se esforçassem para dar exemplo de boa conduta e de perfeita fé para os seus filhos e filhas, inclusive a fim de que a paz, a alegria e a bênção celestial estivessem sempre presentes em cada lar. Aos filhos e filhas, crianças, jovens, moços e moças, ele sempre recomendou que procurassem viver em paz e união fraternal, que aceitassem os bons conselhos dos seus pais, que fossem respeitosos, responsáveis e dedicados nos estudos e no trabalho, a fim de que pudessem construir um futuro profissional estável, que fossem zelosos do bem e da justiça para que, quando chegasse o tempo de formarem um novo lar, pudessem continuar sendo prósperos e abençoados. Aqueles que, com boa vontade e fé, acataram os conselhos e orientações desse santo profeta, foram bem-sucedidos e passaram a desfrutar de paz e de alegria junto aos seus familiares, nas atividades de trabalho e no convívio com a Irmandade Apostólica. Graças estas que continuam disponíveis a tantos quantos, a qualquer tempo, aceitarem e crerem nos ensinos que compõem o legado do Santo Irmão Aldo e da Santa Vó Rosa, santos de Deus que, ao lado de Maria Santíssima, participam ativamente da obra redentora e salvadora de nosso Senhor Jesus Cristo do tempo presente.

0: Prezados ouvintes da Hora Milagrosa, convidamos a todos para que venham participar das reuniões da Igreja Apostólica que são realizadas nesta cidade de Itararé, Estado de São Paulo, com reuniões aos sábados às 19 horas e aos domingos às 11h30 da manhã e na segunda quinta-feira de cada mês às 19h30. 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
1: Nós, apostólicos do Consolador e ouvintes da Hora Milagrosa, somos reconhecidos a Deus, Eterno Pai, ao nosso Senhor Jesus Cristo e ao Divino Espírito Santo pela vida e ministério do profeta Santo Irmão Aldo, a dádiva divina concedida à presente humanidade.

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1: Ó prezados ouvintes, irmãos, irmãs, crianças, jovens, senhores e senhoras, eu lhes cumprimento desejando-lhes a paz do Senhor. Desejo que os anjos e santos do nosso Deus estejam aí no teu lado, lhes dando muita paz, muita alegria, muita felicidade, muita saúde, e que sejam muito prósperos e abençoados em tudo o que forem realizar nesta terra. No dia 31 de agosto, nascia nesta terra um grande homem, um servo de Deus, um grande e poderoso profeta, o sucessor do Consolador, um espírito dotado de todas as virtudes divinas para o cumprimento de uma missão especial na terra. Dia 31 de agosto, nascia aquele que predestinado seria o último profeta de Deus na terra. Toda honra, glória e louvor sejam dados ao Senhor, querido e santo irmão Aldo, nosso grande mestre, nosso grande profeta, nosso supremo pastor, primaz desta igreja apostólica, anjo de Deus entre nós. Quanta honra, querido e santo irmão Aldo, poder saber que o Senhor representou todo o poder, autoridade de Deus, de Jesus, dos seus santos, e representou com fidelidade o Consolador. Nosso querido e santo irmão Aldo, prezados ouvintes, ele sempre foi fiel. A sua fidelidade foi total aos homens e especialmente a Deus, o que o tornou neste santo e grande poderoso de Deus. Servo honrado, nosso santo profeta. Os seus atos de justiça, os seus milagres realizados, a sua vida exemplar, a sua trajetória, a sua fidelidade à Santa Vó Rosa, a sua fidelidade ao povo, consequentemente a Deus, o tornou como este grande e poderoso servo de Deus, galardoado como grande profeta do Criador. E hoje, cuida, arrebanha almas preciosas para o rebanho de Jesus. Por isso, todo o nosso louvor, nossa gratidão, nossa honra ao Senhor, Santo Irmão Aldo. Eu gostaria, nesta oportunidade de, junto com os nossos ouvintes, meditar num trechinho de uma mensagem que nosso querido e santo irmão Aldo enviou para nós em um dos seus

meditar num trechinho de uma mensagem que nosso querido e santo irmão Aldo enviou para nós em um dos seus boletins do ano de 2001, que ele disse assim: "Portanto, tudo o que tenho lhes ensinado e aconselhado vem dos céus para o nosso povo. Para mim, irmão Aldo, todos são iguais. Eu tenho respeito e consideração por todos. Não faço distinção de ninguém. Respeito tanto o menor como o maior, seja quem for. Eu tenho este povo apostólico como o meu povo, o povo do irmão Aldo. Eu quero o bem de todos indistintamente, que aceitam os meus conselhos e sejam muito obedientes à nossa disciplina em todo ponto de vista." Veja, irmãos, e ele mais para frente diz assim: "Entendam que, sendo a nossa igreja escolhida para ser o tabernáculo de Deus entre nós, portanto é o santuário de Deus, deve haver muito respeito e muito amor e veneração." Então veja o amor do nosso querido e santo irmão Aldo pelo povo de Deus, porque ele também compreendia a obra de Deus, ele compreendia a sua responsabilidade diante de Deus. Ele tinha uma responsabilidade diante dos homens, sim, de falar conosco, de nos orientar, até de nos curar, de nos proteger, de nos amparar, de nos guiar, nos direcionar. Mas ele sabia que por parte de Deus ele recebia a incumbência de fazer com que a igreja fosse e continuasse sendo o santuário de Deus. Por isso que no início dessa mensagem disse a todos que nos ouvem que o irmão Aldo, este santo poderoso, sempre foi fiel. Uma das características do seu ministério foi a fidelidade irrestrita a Deus e ao povo. Ele foi fiel, mas e nós? Como estamos sendo? Como estamos sendo diante de Deus e dos homens? Porque nós não podemos ser diferentes dos homens de uma forma e diante de Deus de outra forma. Nós temos que seguir o exemplo do nosso querido santo irmão Aldo, que em tudo foi fiel, em toda a sua vida, em toda a sua fase de vida. Inclusive, nosso querido santo irmão Aldo, em um dos boletins enviados à igreja, ele disse: "Eu sempre fui fiel a Deus desde a minha meninice, desde a minha juventude, até o fim do meu ministério nesta terra." Então, queridos irmãos, prezados ouvintes deste programa Hora Milagrosa, vamos ser fiéis como nosso querido santo irmão Aldo sempre foi. Se nosso santo irmão Aldo nos ensinou a ser mais leais, mais fiéis, mais consagrados, vamos ser consagrados. O melhor e maior presente que poderíamos e podemos dar para o nosso santo irmão Aldo no seu aniversário é seguir os seus conselhos. Não há nada mais gratificante para um pai do que ver o seu filho fazendo tudo quanto ele ensinou. Então vamos, ó prezados ouvintes deste programa, fazer tudo quanto ele queria e quer que a gente faça. Seguir fielmente este santo caminho, deixando das coisas deste mundo. Nosso santo irmão Aldo nos ensinou como deixar do mundo, como fugir do erro. O que há de mal nisto? Muito pelo contrário, só há coisas boas. Em todos os ensinos do santo irmão Aldo foram ensinos bons. Sermos um bom pai, uma boa mãe, um bom filho, um bom apostólico, um bom funcionário, um bom empregador, tudo o que ele ensinou foi bom. Então, nós temos que, inclusive, agradecê-lo pelos ensinos que ele nos deixou. Porque nosso querido santo irmão Aldo fez esta escolha de fazer somente o que é bom. Ele escolheu seguir fielmente o que prometeu à santa avó, de que faria tudo o que ela precisasse dele. E cumpriu até o último instante de sua vida nesta terra e continua cumprindo no reino dos céus com uma fidelidade irrestrita ao nosso Deus e ao reino dos céus e também a nós. Então, esta segurança que nosso querido santo irmão Aldo nos dá também é a garantia de que tudo o que nós pedirmos, ele vai continuar nos dando. Entendam isso, se ele sempre foi fiel na terra, que era um ambiente corruptível, um ambiente que há vários caminhos, um ambiente que, se não praticarmos as coisas boas, não leva ao céu. Se ele foi fiel neste ambiente, quanto mais ele é nos céus. Então nós não podemos ter medo, nós não podemos ficar preocupados, nós não podemos ficar temerosos sobre o nosso futuro, sobre o que será do dia de amanhã. Nós confiamos, nós cremos no irmão Aldo, nós cremos na Santa Avó. Se ele foi fiel na terra, que seria um ambiente mais propício ao erro e aos fracassos humanos, quanto mais ele é fiel nos céus. Creiam assim, irmãos, e não duvidem de nada, não tenham medo de nada, não tenham

0: O medo do pecado, do erro, da maldade tem que fugir, tem que se afastar dele, mas ter medo não. Porque nós temos em quem segurar nossas mãos, nós temos em quem ser fiel, nós temos a quem servir, nós temos ensinos, nós temos conselhos, nós temos orientações e nós temos da parte dele toda a fidelidade. Se nós formos fiéis, ele também será fiel conosco, porque ele sempre foi fiel e será eternamente. Queridos irmãos, acompanhem agora e orem também nesta oração que faremos de gratidão e homenagem ao Santo Irmão Alto, bem como de súplica e clamor para as nossas necessidades. Ó querido e santo profeta Irmão Aldo, servo fiel de nosso Deus, honrado, justo nos céus, assim como foi na terra. Honra e glória sejam dados ao Senhor neste dia do teu nascimento. Honra e glória sejam dados a Deus o Pai, a Jesus, ao Divino Espírito Santo, à Mãe Virgem Maria Santíssima, que sempre esteve ao seu lado, cuidando, zelando, amparando, guiando o Senhor. Quantas vezes o Senhor nos ensinou que a nossa Mãe, Virgem Maria Santíssima, sempre esteve ao seu lado, até num certo dia, o Senhor mesmo, Irmão Alto. Numa mensagem que enviou para nós, o Senhor disse: a Mãe Virgem Maria Santíssima sempre está ao meu lado, me confortando nas horas de lutas e dificuldades da obra. Santa Mãe bondosa, receba então nossa gratidão por ter cuidado com tanto carinho, com tanto amor do nosso querido Santo Irmão Aldo, a fim de que ele fosse o grande vencedor, como o grande e poderoso profeta de Deus. Receba, ó Santo Irmão Aldo, toda a nossa honra, nosso louvor, nossa gratidão pela passagem do dia que o Senhor nasceu nesta terra, dia 31 de agosto. Ó prezados irmãos, recebam também as bênçãos deste grande profeta, da Santa Vó Rosa, da Virgem Maria Santíssima, de Jesus, de Deus o Pai. Recebam a bênção para a sua saúde, para seu emprego, para a sua família, para as coisas que o irmão ou a irmã tem feito, e que lhes dê muita saúde, muita felicidade, muita paz. E agora me dirijo à senhora, ó Santa Vó, para que a senhora unja a água, o óleo que os irmãos colocaram próximo do local onde ouvem este programa, a Hora Milagrosa, para que ungidas tenham um grande poder em suas mãos para usar contra as doenças, contra qualquer coisa ruim deste mundo. Conceda muita paz, muita alegria, muito entendimento e receba, por parte de todos nós, os teus filhos, este louvor, gratidão, adoração e homenagem por esta data maravilhosa que para a senhora avó também é importante, porque nosso querido Santo Irmão Aldo sucedeu a senhora no governo, na direção e nos dons, através desta Igreja Apostólica e da sua fidelidade. Por tudo, nossa sincera gratidão para todos sempre. Amém.
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3: Um aumento de quase 9% em relação a julho de 2025.
4: O mês foi marcado pelo desempenho favorável de setores como indústria, serviços e arrecadação de impostos.
5: Na comparação com julho do ano passado, o resultado representa crescimento real de quase 9%, já descontada a inflação. Entre os fatores que contribuíram para o resultado estão o aumento da arrecadação da Previdência Social e o crescimento das receitas com PIS e COFINS associado ao aumento das vendas. Destaca Claudemir Malaquias, chefe do Centro de Estudos Tributários e Aduaneiros da Receita Federal.
6: Os fatores que contribuíram para o resultado do mês de julho, na comparação com o mesmo período do ano passado, foram os seguintes: o desempenho da indústria, um crescimento de 1,05%. A venda de bens, um crescimento de 4,93%. A venda de serviços, um crescimento de 2%. A massa salarial teve um crescimento nominal de 10,19% em relação ao ano passado. E o valor em dólar das importações, um crescimento